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1: Agora são 9h21, boa noite pra você que tá aqui na Rádio Rock. Eu sou a Bia Sato, seguimos juntos curtindo muita música. Vamos de Smiths agora, How Soon Is Now.

0: Whitesnake's This Love, finalizando essa uma hora de música. Teve R.E.M.'s The End of the World As You Know It. Teve Dire Straits, Money for Nothing. Teve também Nickelback com Someday, Imagine Dragons e J.I.D. com Enemy. 10 e 1. Curtimos uma hora de música. Boa noite pra você que tá chegando agora aqui na Rádio Rock. Já temos a definição do jogo do Brasil segunda, hein? Brasil e Japão, gente. 14h. Jesus amado, né? Vamos aí torcer muito pelo nosso Brasil. Eu acredito, entendeu? Eu sou daquelas que eu vou acreditar até o fim. Até que me prove o contrário, eu tô acreditando, né? É isso, adoro estar iludida. Vamos torcer muito pelo nosso Brasil segunda-feira, hein? Fase de mata-mata, 14h. Ave Maria. Fica aí que eu já volto com música, tem mais uma hora direto.
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1: 10:06, boa noite pra você que tá aqui na Rádio Rock. Eu sou a Bia Sato. Seguimos aqui juntos com muita música nesta quinta. Tá finalizando muito bem aqui sua quinta-feira, 25 de junho. Acabamos de descobrir que segunda-feira, 14h, tem Brasil e Japão. Brasil e Japão tá definido, né? Então aí é o próximo mata-mata, próximo desafio do Brasil. Vamos torcer muito, né? Continuar fazendo nossa parte. Mas, nossa, já dá até um nervoso, né, gente? Não sei vocês, com futebol, assim, com Copa do Mundo, é loucura. É loucura demais, né? E, assim, alto nível, né, dos times. É sensacional, assim, poder acompanhar. Mas, nossa, dá um nervosinho, né? Esperar aí por segunda-feira, 14h. Mas, ó, vamos ter, né, esperança. Vamos ter pensamento positivo, que é o que nos resta, certo? E aí que eles façam lá o trabalho deles, né? Jogaram muito bem aí o último jogo, que bom, deu um gás pra gente torcer mais feliz, não é mesmo? Se iludir mais aí e acreditar, né? Que segunda-feira a gente pode levar essa. Então, segunda, 14h, em Brasil e Japão. 10:07, se quiser mandar áudio aqui, fala, está muito frio de onde você tá ouvindo, gente. Tá muito frio aqui em São Paulo. Chovendo, tá úmido, frio. Manda mensagem aqui no 989-2159-89. Ontem a galera do Sul, ninguém ganhou deles, né? Eles estavam lá, meu, sério, temperaturas baixíssimas já. Eu tava vendo uns vídeos na internet, a galera do Sul postando assim, com gelo no vidro da janela, sabe? Dentro, assim, de casa. Não é fácil, né? Não é fácil. Friaca mesmo. Então, se quiser mandar áudio aí, manda no 989-2159-89. Bora começar uma hora de música? Mais uma hora de música. O Rapa, Pescador de Ilusões.

0: com Easy. Curtimos uma hora direto, tô indo pro break rapidíssimo e já volto com mais música. Eu sou a Bia Sata, até a meia-noite tô aqui com vocês. Fica aí.
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1: Boa noite pra você que tá aqui na Rádio Rock. Eu sou a Bia Sato e seguimos juntos finalizando esta quinta com mais uma hora de música. E bora de Guns agora com Sweet Iron Mine.

0: E lá se foi isso, uma hora de músico. Ti tá vindo aí com Heavy Peronomucci. Então continue aí, eu sou a Bia Sato. Amanhã eu tô de volta às 8 da noite. Te espero. Se quiser me seguir no Insta, manda mensagem, @ Bia Sato, tá bom? Beijo, se cuidem. Até mais.
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2: Chega aí que tá começando o Rap Pelo No Múltiplo, você tá no 89 Rádio Rock, eu sou o Thiago DJ, nós vamos junto até as duas da mamãe. Tocando hardcore, punk, ska, no metal, grunge, rap, reggae, entre outras sonzeiras. Quer falar comigo? Vai lá no Instagram, @ThiagoDJSP, por lá já vou começar uma live. Hoje eu vou trocar ideia com a banda Zander, que vai estar no Hangar 110 no sábado, lançando um DVD novo. @ThiagoDJSP, estamos com a imagem também no site da rádio, radiorock.com.br. 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Estarei por lá e vamos começar o programa com Dead Fish 01. Venha.

CPM 22, vida ou morte. Dia 14 de agosto vai ter CPM 22 em Suzano, tá? Clube Suzaninho apresenta a turnê de 30 anos do CPM 22. Eu estarei por lá discotecando. O ingresso você compra em articket.com.br, tá bom? 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E eu, Thiago DJ, na discotecagem. Vamos! Seguinte, vamos falar da Feira Universo Easy Riders. Tivemos lá no fim de semana, foi legal pra caramba. Já tem a data do próximo, da próxima, né? Dias 25 e 26 de julho, sábado e domingo, na rua São Benedito, 2146, em Santo Amaro. Vai ser o Arraial Easy Rider dessa vez, tá? Com motos custom, rock ao vivo, cultura bike, gastronomia, expositores. Lembrando que é um evento com entrada gratuita e para toda a família. Para mais informações, arroba Universo Easy Rider no Instagram. Logo mais eles vêm aqui, né? Com aquele esquema, né? Expositores, bandas, a galera dos motoclubes também. Feira Universo de Rider, realização JJ Eventos. Sábado também no Hangar City 10 teve a volta do Não Religião. Mandar um salve aí pro Tatola, pro Norba. E agora os caras estão a milhão, né, mano? Vai ter Dia Mundial do Punk no Tendal da Lapa. Aliás, mandar um salve pro meu grande amigo, o agitador cultural Bruno Pog. Falei com ele hoje. Dia 11 de julho, sabadão, a partir das 2 da tarde, de graça no Tendal, um dos lugares mais legais de São Paulo. Vai ter Não Religião, Fogo Cruzado, Subsistência, Cadillacs, Punk Rock, dos meus amigos Bolão e do meu xará, Thiago, e também Intervenção, tá? Rua Guaicurus, número 1100, ali na Lapa, do lado da estação de trem, suave pra colar. Então, colhem, apoio direto do fim do mundo ali, surgiu do meu amigo Bolão, Dia Mundial do Punk, lá no Tendal da Lapa, e vamos ouvir aí o Não Religião, a volta. Tempo pra nada, colhem lá no show. Zander já chegou, hein? Depois desse som aí, venham.

0: Esquerdo aqui no Rap Peronomútil, tamo de volta, tá rolando live no meu Instagram, arroba Thiago de DSP. Cheguem ali, tô com o Zander aqui no estúdio, eles vão lançar um DVD sabadão no Hangar 110, certo? Sejam bem-vindos, Gabriel, Fox, Fausto e Fermentão.
1: É nóis.
2: E aí?
3: Obrigado, boa noite, Thiago. Pessoal.
4: Salve, DJ.
0: Da hora. Fala um pouco aí dessa parada, vocês vão lançar esse DVD, que foi gravado onde? Conta aí a história dele, como é que é?
4: Então, a gente gravou no Hangar 110 mesmo,
0: certo,
4: né? Então, a gente...
0: Quando vocês gravaram?
4: Tem mais ou menos um ano. Exatamente um ano, né?
2: Isso. Foi um ano. Começo de maio do ano passado.
4: Um ano e pouquinho. Demorou um pouco pra ficar pronto, né? E, enfim... Quando a gente viu o resultado, a gente achou legal pro caralho. Falou, ah, cara, vamos fazer uns shows pra... Né? Agora que a gente tem esse material pronto, a galera vai assistir, vai querer ver ao vivo, né? Quem não pôde ir no show e tudo. Então aí a gente tá fazendo mais essa última chance aí pra quem foi poder ir de novo e pra quem perdeu agora, vê se não perde, hein, galera. Vamos colar que agora a gente vai encerrar essa turnê aí.
0: E vocês vão fazer o lançamento no Hangar, mas tem Curitiba também amanhã hoje,
4: a gente,
0: né?
4: Vai sexta,
0: né?
4: A gente vai fazer
2: sexta,
4: hoje.
2: Sexta-feira,
4: amanhã. Amanhã em Curitiba, dia 26, né?
2: 26. Primeiro show da tour, né?
4: Aquecimento da tour, começando em Curitiba, que é uma cidade que sempre recebe a gente muito bem, né? A gente sempre vai pra lá, pelo menos duas, três vezes por ano, assim, a gente tá lá. E não tinha como não ir. Aí vamos fazer o do Hangar, que é o show mesmo especial, né? Que, assim, eu não sei se você chegou a assistir. Você chegou a assistir alguma coisa?
0: Não, mas eu vi uma faixa que o Fausto me mandou já. Que eu vou tocar daqui a pouco.
4: E aí, cara, pra esse show, pra essa filmagem, a gente mandou fazer um bandeirão, né? Do tamanho certinho do Hangar, só cabe lá.
2: É verdade.
4: A gente recuperou. A gente só usou nessa vez. Tava parado lá na nossa gravadora, na Algo Hits. E aí a gente recuperou hoje, tá até no carro aqui do Fox, aqui no estacionamento, que a gente vai levar lá pro Hangar e vai montar de novo pra fazer o mesmo cenário. E a gente vai tocar exatamente o mesmo setlist do início ao fim, que tá lá no DVD, pra quem quiser assistir, tá no YouTube. A gente fez uma série de lançamentos, 18 músicas, uma por dia. E aí hoje a gente soltou o show completo.
0: Certo.
4: Se, pra quem também viu picado, né, o show completo tem... algumas falas, tem algumas...
2: umas introduçõezinhas que a gente fez também.
4: Tem algumas introduções de algumas músicas que não estavam nas versões soltas, né? Então acho que vale a pena assistir inteiro também. E vai ser bem fiel ao show que a gente vai apresentar lá no sábado e em Curitiba também.
0: E remete ao Não Sou de Nada também, né?
4: Então, o show, na verdade, ele é uma homenagem aos 20 anos do Trilogia Suja de Copacabana, que é um disco do Não Sou de Nada,
0: certo,
4: né? Isso começou porque no ano retrasado a gente foi convidado para abrir os shows da turnê de 20 anos do 01, do Dead Fish.
0: Não.
4: E aí na época o André, que é o empresário deles, falou, pô, vocês não tem alguma coisa de 20 anos também pra fazer?
2: Tinha.
4: Aí lembra? Né? A nossa banda não tem 20 anos,
2: isso, né?
4: Mas aí, caramba, tem esse disco. E se a gente fizesse aí, a gente, pô, vamos fazer. E aí, cara?
2: Era pra ser só esses shows, né?
4: Ah, e aí a gente foi fazer, tipo, uma brincadeira, um negócio. Só fazer um negocinho legal. E aí, cara.
2: Todo mundo queria ver.
4: Foi um estouro, assim, saca? Sim. Tipo, cara, todos os shows lotados e todo mundo contratando esse show. E aí, uma coisa que era pra ser dois, três shows acabou virando, sei lá, uns 10. Eu acho, né? Uns 8 ou 10 a gente fez.
2: Teve Espírito Santo, né? Bastante coisa legal.
4: Todos os shows, Thiagão, todos foram muito bons, assim, sabe? Sim. Inesquecíveis. Então, a gente tá agora, né? Voltando em Curitiba, o de São Paulo, que é o do... que é onde foi gravado. E no Rio também, porque o disco, né? Foi feito no Rio. Enfim, fala de Copacabana, naquele ambiente ali. E o show do Rio, cara, foi um dos mais insanos, assim, da nossa vida,
2: nossa,
4: assim.
2: Foi.
4: Então a gente vai fazer também no Rio em agosto, né?
2: Agosto.
4: Em agosto. Vai ter esse show também no Rio.
0: Então vamos fazer o seguinte, vamos ouvir?
2: Vamos ouvir.
0: Que faixa que é, Fausto, que você mandou aqui pra gente ouvir?
2: Bem-Estar 2, que abre o show, abre o DVD e abre tudo ali, o disco.
0: Vamos lá, Zander no Heavy Peronomútil, óbvio.

muito bom a gente estar em casa. Hoje a gente queria convidar vocês para eternizar esse momento com a gente. E a gente voltar um pouco no tempo também. 20 anos atrás, pode ser? Para a gente dar um passeio em Copacabana.

0: Zander aqui no Heavy Peronomucci, estamos de volta. Acabou rolando dois sons aí, foi isso?
1: É, isso aí.
2: Acabou rolando. É. Boa. O início do show aí. É. Começa assim, já pra galera entrando no clima. É.
0: Falando nisso, ó, o André Life falou, mandou aqui uma pergunta no Instagram. Pergunta pro pessoal os principais desafios de produzir um DVD e quem foi o responsável pela direção desse trabalho.
2: Cara, o diretor foi o César Ovalle, Cezinha, que trampa, pô, muita gente foda assim, né? Trampou muitos anos com o NX Zero, acho que a galera conhece ele mais por isso. É um grande amigo nosso, comprou essa briga com a gente.
0: Legal.
2: Matou no peito, cara, e montou uma equipe ali só de raçudo, né? Galera, tem muitas imagens de celular, misturado com câmera, e aí ele fez essa... Como é que chama essa finalização de vídeo? Tratamento? Tipo uma master do vídeo?
1: Uhum. E... Correção de cor.
2: É, correção, né? De cor, cara. Ficou impressionante.
3: Examix,
2: é,
3: amor.
2: É uma coisa que ele me falou, que ele fez a cor também, baseado nesse bandeirão que eu te falei.
0: Legal.
2: Né? Então a cor do vídeo vai pra esse lado. Eu nem tinha percebido. Depois que ele me falou, eu fui reparar. Falei, caramba, realmente. E, cara... Foi um trabalho fodido, trabalhou muito pra entregar isso aí, mas, pô, qualidade tá impecável, assim, na nossa opinião. A gente, é isso, a gente ficou tão satisfeito, né? O Ítalo também mandou muito bem aí no som, como a galera pode ouvir aí, que a gente ficou com vontade de fazer esse show de novo, sabe? Cara, esse material tá muito bom, precisa a gente agora tocar ao vivo. Inclusive, algumas pessoas me mandaram uma mensagem perguntando se vai... passar o DVD ou se a gente vai tocar.
0: Já é uma maldição, né?
2: Cara, já é a terceira vez que eu vou responder essa pergunta. Vou aproveitar o espaço aqui, Thiago.
1: Deixa claro, né?
2: Que sim, a gente vai passar o DVD. Sacanagem. Não, a gente vai tocar mesmo o show ao vivo, as 18 músicas, tá? Então, quem for vai assistir um show e alto e intenso, tá?
0: Já falando do Ítalo, do Pense, que ele ajudou vocês na masterização, mas ele participa do show também.
2: Exatamente, cara. Ele montou lá pra gravar. Cara, subiu no palco pra cantar.
1: É.
2: Voltou e depois...
1: Cobrou escanteio e cabeceou.
0: De novo, né?
1: Mandou brasa demais, assim.
2: Teve bastante gente envolvida, assim, mas a galera da Algo Hits também, né? Nossa gravadora ajudou muito com esse bandeirão, inclusive. Mas, assim, o Cezinha e o Ítalo são realmente os grandes responsáveis aí pelo resultado final.
0: Mas vão ter mais participações também, não vão?
2: Vão ter mais participações. Vai ter a Ângela, do Morro Fuji, que também vai tocar, né? Que também é uma banda que a gente convidou pra participar do show.
0: Legal.
2: Vai ter o João Lemos, do Molho Negro, amigo nosso aí de longa data. O Ítalo, né? Que a gente já falou. E o Jair Naves, do Vic, que vai ser, assim, galera, vai ser intenso também.
3: Tem que ver,
2: Jair no palco. É, o Jair no
1: sem
2: palco.
1: Ensaio.
2: Eu tô até...
1: Vamos saber na hora ali, Thiago.
0: O Jair é um bomba relógio, hein, mano?
2: O Jair,
1: justamente.
2: Exatamente. Eu tô até, tipo assim, com medo do que vai acontecer.
0: O Jair, cara, a gente fez um street rock com o Jair. E ele chegou e deu uma cabeçada, né? Lembra daquele caminhão, né, Falso?
1: Nossa, sim.
0: Ele arrebentou a cabeça na primeira música. Encheu a cabeça, se arrebentou, saiu sangrando. Eu falei, vai parar o show, né? Não parou nada. Ele fez 50
2: então,
0: minutos.
1: Eu já vi o Jair quebrando baixo no palco, sem querer, assim, na intensidade. Não foi roqueirão de
3: como
1: bater?
3: Assim? Tocando?
1: Tocando e... Meu, o Jair é muito intenso,
2: sabe?
1: Muito intenso,
2: o Jair no palco pra mim é tipo necro, sabe?
0: Isso,
2: tipo,
0: mas aí quando ele tá fora do palco é uma coisa, né?
2: Os dois são assim. Então, pra mim, assim, ter o Jair no palco é isso. Eu não espero nada menos que o caos, saca?
0: Game Rollins com Ian Curtis,
1: é total, isso aí.
2: E o cara todo elegante, lutado, né?
3: Um abraço pra ele.
2: Aí, de repente, Jairzão, vai ser massa.
1: É o Black Flag com o Joy Divino. Total,
0: cara, isso vai ser sensacional, isso aí, cara. Fala um pouco do repertório, cara. Como é que vocês fizeram pra escolher esse repertório? Porque, putz, vocês já estão com 10 nesses anos de caminhada, muita música, né? Fora que já tem de noção de nada, né?
2: Sim, o repertório ele foi baseado no disco, né? Que é o Trilogia Suja. As músicas principais, não são todas as músicas, né? A gente escolheu. As composições que eu fiz, mais assim, né? Tipo, tem algumas músicas nesse álbum que são do Mauni, que tocava também na banda, que essas a gente não toca no show. E nos outros shows que a gente fez, ele abriu com a banda dele e ele tocava, foi bem legal. Isso também.
1: Legal,
2: foi uma parada bem legal que rolou.
1: Você até tocou bateria num dos
2: shows,
1: né?
2: Toquei bateria na Copacabana, foi bem legal. E, enfim, essas músicas, elas não estão, mas todas as outras sim. E a outra metade do show são, cara, as principais músicas que estão no nosso set sempre, assim, que a gente sabe que a galera gosta bastante, assim. E foi muito legal ver no show, assim, essa mistura, que a gente tava conversando sobre isso hoje ou ontem, não sei. Mas que, cara, tem a galera que não vinha há muito tempo, né? Que vem pra escutar Noção e aí, tipo, se emociona mais assim no Noção. E tem a galera que tá conhecendo agora o Noção e fica meio de canto. E na hora que tem música dos Under vai pra frente.
0: Pode crer.
2: E tem a galera que gosta dos dois. Então, é, cara, funcionou muito esse meio a meio, sabe? Tá sendo muito massa.
3: Eu sou dessa galera que gosta dos dois. É.
2: Eu, assim, eu acho que é o set de todos, assim, que a gente já fez, assim, é o mais legal de tocar, cara.
3: Mas, sim,
2: esse show, ele muito, é muito bom, é, assim, sabe? Ficou muito legal, a gente sempre incluía uma ou outra música, mas esse
0: eu vou tocar a mais querida do Rap Peronomútil, que é Baixa Contra Nada, a mais tocada aqui nesse programa.
2: Essa vai ter.
1: Vai ter.
0: Então, beleza, pode faltar.

0: Sunny Day Real Estate, estamos de volta com o Heavy Perano Multi. Eu tô aqui com o Zander, certo? Que tá indo pra Curitiba. Sabadão vão tocar aqui no Hangar 110. Onde vai ser o show mesmo em Curitiba?
1: Camaleão Cultural.
0: Camaleão Cultural, é isso aí. É, mano, tô perguntando aqui se agora vocês estão com batera fixa. Vamos falar dessa formação aqui do Zander?
2: Vamos falar?
0: Fala um pouco aí dessa formação de vocês. Agora deu uma... estabilizado.
3: Vai, Bill, fale.
2: Eu?
4: Sobrou pra você, Fausto.
1: Sobrou pra ti, Faustinho.
4: Fábio, ele agora é o Fábio.
2: Sim. É, tem muitos nomes, né? É ir lá na portaria. Fábio?
4: É. Opa. Fábio é bom.
2: Poxa, aqui ao meu lado esquerdo, o grandíssimo Carlos Fermentão.
3: É grande mesmo.
2: Grande mesmo. Um dos maiores músicos desse Brasil. E não é só no tamanho, não. É um talento, assim, incrível. E o Kaique tá de volta na banda aqui com a gente.
1: Efetivado.
2: Então,
3: primeira mão aqui.
2: Kaique, seja muito bem-vindo. Então, aqui, ó, na rádio anunciado, hein? Pô, é tipo.
4: 89
2: noticiadas.
3: Não foi planejado,
2: assim.
3: Não foi planejado.
2: Fizeram a pergunta. Sim, e é isso
3: estou
2: aí.
3: De volta. Agora vocês vão ter que me engolir.
2: Clima de Copa, né?
1: É de férias com esse que deu certo, né?
3: Total.
2: Pô.
3: Eu sabia que tinha química.
2: É, né? Pô.
3: Você fica muito tempo sem ficar com a pessoa, assim, e de repente você fica com a pessoa de novo.
4: Nossa,
3: saudade.
4: Nossa, olha, cara. Encaixa, né?
3: Encaixa.
4: Beijo bom. Beijo bom.
3: Mas que massa, eu tô muito feliz, pô. Fala sério.
2: Que bom, que bom, que
3: tá
2: bom.
3: Tá sendo legal pra caramba.
2: Nossa, sim.
3: Tá sendo.
1: Rejuvenesceu a banda. É muito legal que a gente tá numa vibe muito. Muito, muito legal, com que nem a gente falou, uma química foda. A gente tá se divertindo muito tocando junto. Sim. Fazendo umas zoeiras no meio das músicas, assim, tocando uns covers no meio do ensaio, tocando Slayer no final do show. E é legal que, assim, bate muito, tipo, todas as influências, todos os papos. Então, tem sido legal não só tocar, mas também conviver com o Kaique no rolê, na viagem e tal. Tá sendo muito maneiro, caiu como uma luva, né?
5: A gente sempre grande, vai viajar sem tocar no interior, né? A gente vai no carro do Fox ali, apertadinho, e a gente volta, cara, só falando de música, de disco, não, que não sei
3: verdade,
5: quem que tocou isso, música tal.
3: É verdade.
5: É impressionante.
1: Bom,
5: né,
1: demais.
5: Realmente.
3: E se fulano não tivesse saído daquela
2: não.
5: Mas raramente.
3: E se o cara não tivesse morrido, que será que ele ia ter?
5: Mas raramente tem assim, nunca ouvi isso. Não, a gente tá sempre. Rola uma sintonia muito massa, assim, musical também, né?
0: Vamos falar um pouco disso. Vocês já vieram de várias outras bandas. Puta, deve ter influências mil, mas no Zander, o que seria de influência musical aí?
5: Cara, a gente falou disso essa semana. É um pouco difícil, né? Mas
0: você vai falar que o Zander tem essa parada mais de rock alternativo, de emo, mas vocês já meteram o Slayer aí no meio, né?
2: Ficou exatamente.
5: Cara, é porque
0: muito
5: assim.
0: Doido isso.
5: Pô, eu e o Fausto, a gente é dos anos 80, né, cara? Então a gente pegou tudo que passava na rádio, na MTV. Então, cara, era muito assim o que tinha, né, cara? Então era muito eclético. Eu
0: vi
5: acho,
0: naquele
5: assim.
0: Seu quadro no tema disso que amigos, inclusive nós ficamos até debatendo.
5: Sim,
0: você falando
5: foi...
0: sobre o que a gente ouviu na adolescência, que é o que a gente vai ouvir pra sempre, vai pirar naquilo, né?
5: Que você também acompanha isso aí, né,
0: com
5: Thiagão? Você sabe como que era, não era nichado, era parecia uma banda de um
0: overall,
5: estilo,
0: né?
5: Uma do outro, e a gente curtia tudo, cara.
3: Sim.
5: E aí eu acho que eles que vieram um pouco depois, assim, pegaram ali o grunge, né, cara? Anos 90 ali, esse tipo de som alternativo, que aí eu acho que é a nossa principal conexão, seja indo pro Sunny Day, que a gente tava ouvindo aqui, ou pro Nirvana, ou pro, sei lá, cara, pro Alice in Chains, ou pro que essas bandas, os Slayer, quem tava nesse rolê fazendo música... Ali também eu acho que juntou tudo, saca? Todo mundo que tava na MTV ali, fosse veterano aparecendo naquela hora, eu acho que todos nós aqui a gente acompanhou e a gente compartilha muito disso.
0: Mas é legal também que tem muita banda de rock alternativo atual boa também, né?
1: Sim. Muito, muito.
0: Não só nacional, muita, mas como internacional, mas, né?
5: Sim,
0: muita, né?
5: Sim, muita,
3: que influenciam, sem dúvida, todos os dias.
5: Exatamente,
3: assim, várias,
5: cara.
3: Vários sons novos que eu escuto e escutei até nesse meu hiato da banda, assim. Influenciam o jeito que eu toco o Zander, tá ligado? É tipo isso.
5: Sim, total. E cara, e é legal também que a gente... começou, né, nesse rolê punk rock, né, hardcore e tal, mas o Kaique vem de um outro rolê. Então aí a nossa interseção musical vai pra esse outro lado, e quando ele chega, ele toca a bateria de outro jeito.
0: Pode crer.
5: E aí isso leva a música pra outro lugar também, o que é muito massa, sabe? Eu acho que isso aí a gente vai achando o ponto que liga todo mundo, e todo mundo acha do caralho, assim. Porra, isso ficou muito massa, sabe? É muito fácil de tocar junto, eu acho.
3: Eu tenho uma brisa que banda é tipo você fazer um bolo, assim, sabe? Tipo, você põe os ingredientes ali e aí você quer comer aquele bolo, com aquele gosto, sabe? Se você mudar a marca da farinha que você tá usando ali, o bolo vai ficar diferente, tá ligado?
0: Pode crer, pode crer.
3: E é por isso que eu acho que dá tão certo esse lance de reunião de banda clássica, porque a galera quer comer aquele bolo que
4: ela fazia lá nos anos.
3: Sim, sim.
4: É. Sabor da casa da
3: vovó. Os nossos quatro ingredientes aqui funciona legal, assim, fica um bolo gostoso de comer, sabe? Boa. A gente sente isso tocando já, é. E eu acho que a galera sente isso no show também.
0: Então vamos ouvir mais uma do Zander, vamos de Meia Noite.

0: Nirvana aqui no Heavy Peronomútil, tamo de volta, tô aqui com o Zander, certo? Chega ali na live, arroba Thiago de DSP, aliás, Paulinho Agaceta aqui, mandou um salve pra vocês.
1: Grande, oh, Paulinho. Paulinho,
2: saudades, Paulinho.
0: Mano, vocês estão tocando bastante pelo Brasil, né?
3: A gente tá, rolando, cara, tá rolando bem. Tá rolando
0: legal. Fizeram festival também.
3: Sim.
1: A gente tocou no Porão do Rock, né?
0: Como é que foi, cara?
1: Muito foda, cara.
2: Nossa, bom demais, né?
1: É, foi tipo um marco pra gente, né? Pô, pisar naquele festival lá.

0: ver aquela estrutura toda, ver os shows ali das outras bandas que estavam tocando, pô, ver o Pennywise de pertinho, assim, legal. Porra, foi
1: exato.
0: Foda.
1: Pô, foi muito massa mesmo. Concorrendo com bandas maiores no horário, mas, meu, a galera colou muito em peso no show. E foi muito, muito massa. É, poder mostrar a banda também para pessoas que estão ali para ver essas bandas maiores e tiveram a oportunidade de conhecer o Zander ali. Então, pra gente é sempre importante ocupar esses espaços, né? Então foi bom demais.
2: Falando nisso, as bandas que vão tocar com vocês no Hangar, vocês escolheram a dedo aí, né? Fala um pouco dessas
3: Sim.
2: bandas.
3: Cara, são bandas que a gente tá acompanhando assim. Tanto por curtir o som, mas também da correria, né, cara? Eu acho que tem uma molecada nova fazendo não só músicas muito boas, mas também um corre muito bem feito, assim, sabe? Tem o festival Banda de Casinha, né? Da Bia Vacari, que inclusive também trabalha com a gente lá na Algorits, que eu acho que, assim, mostrou pra muita gente, assim, a força dessa galera nova, assim, juntou. E não é só banda, né? Eu vejo assim, a galera que quer participar, que tira foto, que faz a arte do cartaz, que começa com home studio gravando essa galera também. Então é uma cena mesmo assim, né? Surgindo de novo, pra mim, cara, aquece o coração, assim, é emocionante de ver. E, pô, sempre quando a gente tiver a oportunidade, né, de dar o espaço e somar, a gente vai fazer isso e é uma troca também, né? Vem uma galera nova, acaba conhecendo a banda também e a gente consegue conversar bem com essa galera.
2: Quais são as bandas que vão tocar com vocês?
3: Vai ser Morro Fuji, que é de
1: do ABC, do
3: 74,
1: né?
3: Do ABC, né? Do Santo André. Aí o Eliminadorzinho, que é uma banda meio shoegaze, indie rock aqui de São Paulo também.
2: Aqui do Centrão de São Paulo, que tem um elemento que eu sempre encontro ele ali na madrugada no centro de São Paulo. É sem traço, com a garrafa de vinho na mão, é fera demais.
3: Cara, essa banda já
2: veio aqui no programa.
3: Já vem fazendo um barulho há um bom tempo, assim. É bem legal. E há Um Navio, que é uma banda que o cara adora.
2: Esse eu não conheço.
3: Que eles são de Uberlândia, assim.
2: Legal.
3: E eu já tava, tipo, cara, namorando, assim, fazer um show com eles há muito tempo, assim. E aí eu, assim, a gente tava fechando o line-up, assim, falei, cara, vou mandar uma mensagem. Cara, mandei uma mensagem, sei lá, uma semana, os caras não acessam muito o Instagram. Assim, sabe? O batera deles, essa história é legal, o baterista deles mora no Canadá. Então eles só fazem, tipo, um show por ano.
2: Caramba.
3: Que é quando o cara vem pro Brasil. E aí, quando eu mandei a mensagem pro Lucas, que é o vocalista, ele viu, sei lá, alguns dias depois, eu já até tinha desencanado ele. Não, cara, a gente quer. O cara vai vir do Canadá pra fazer show, vai comprar a passagem.
2: Olha aí.
3: Então, e aí eu falei, porra, cara, que legal, não, vambora. E aí, quando a gente anunciou eles, eu vi que muita gente falou, meu Deus, o Navio também gosta, assim, da banda, sabe? Então, cara, tô bem ansioso pra ver esse show, pra falar a verdade, assim, deles, sabe? Foi assim, cara, a gente foi pesquisando mesmo, assim, sabe, várias bandas e chegamos nesse line-up bem legal.
2: Massa. Vamos ouvir mais uma, isso aqui é pedido do Paulinho HC, Termorregulador.
0: Ai. Boa.

0: Tudo sendo meio, estamos de volta aqui com o Heavy Peronomútil. Tô com o Xander, que vai estar lançando DVD sabadão no Hangar 110. Mano, lança DVD físico ainda? Ou só YouTube? Como é que funciona essa parada hoje em dia?
1: Acho que só YouTube, né, Thiago? YouTube, né? É, acho que a galera não tem nenhum aparelho mais.
2: Eu não tenho.
3: A gente chama de DVD por convenção. DVD tipo ainda, quando você lança um disco no Spotify, não é disco mais, né? Mas é o que a galera entende, né? É uma obra audiovisual muito foda ter gravado e tal. Mas a gente chama de DVD porque a gente tá velho.
2: E uma galera tem perguntado, né? Vai sair físico? Vai ser físico? Tem muita gente.
0: Não sei porque vocês lançaram vinil, né? Faz pouco tempo. Mas o vinil rola, né, cara?
1: O vinil rola, cara. O vinil é uma coisa que tem procura, né? Assim,
0: crescendo, inclusive.
1: Mas assim, você fala DVD porque é isso, é um show ao vivo que você vê um vídeo, né? É mais fácil de explicar, todo mundo entende o que é. Mas aí, às vezes, a gente... Ah, uma galera pergunta, são três pessoas que perguntaram, né? Entre 20 mil aqui. Aí você pensa, mas se você lança aí, não vende, é um prejuízo do caralho, não vale a pena, não.
0: Boa. Então, mas vai estar no YouTube a partir de...
1: Já tá.
2: Hoje saiu...
3: Lançou hoje às 9.
4: Quer dizer, de ontem, né?
3: Agora, hoje já é ontem, né?
1: Exatamente.
3: 25...
1: Saiu ontem às 9 da noite. Ele tá completo, lá, né? A gente já tava soltando uma música por dia, e aí agora soltou... Ele inteiro.
2: É bom que quem quiser só escutar, ver uma música lá, tem a opção. Eu gosto muito de ver um show completo, assim, quando eu coloco no YouTube. Acho muito massa, assim, então tem pra todos os gostos.
0: Do mesmo jeito que você falou da parada do DVD, né? Do conceito, eu gosto do conceito de álbum, né?
3: Eu também.
0: Quando eu ponho o disco pra ouvir, eu gosto de ouvir o disco inteiro.
3: Eu escuto inteiro também. Né? Escuto inteiro sempre.
0: Tem essa parada. Você, como produtor, tem gravado muitos álbuns, muitos singles. Eu tô pra tocar uma banda que eu tô tocando direto aqui, que gravou com você, que é o do Zeke. Vou tocar daqui a pouco.
1: Ah, que legal. É. Um abraço aí pra rapaziada. Cara, tem rolado sim, cara. Bastante álbum.
0: Que bom.
1: Tem rolado. Maioria é geralmente duas, três músicas, né? Que a galera grava.
0: Porque é o que tá rolando, né? No mercado, né?
1: Até porque, cara, hoje, antigamente a gente gravava um álbum, fazia o físico, você conseguia vender e recuperar a grana da gravação, né? Então hoje em dia é mais um investimento mesmo que não vai ter volta, né, cara? Então a galera não tem grana pra fazer um disco inteiro. Aí acaba fazendo um cartãozinho de visita ali, que são duas, três músicas pra começar a divulgar a banda, fazer uns shows e vendo o que dá.
4: E o tempo, né? Que a galera não tem mais como ficar uma semana no estúdio gravando. Normalmente a galera, eu vejo que a galera cola lá na sexta-feira, grava até o domingo e volta pra cidade, rola umas doideiras.
1: Assim, tem isso também, né? Galera que vem de fora, sim. Mas eu acho que, assim, a galera mais nova, assim, cara, fica lá uma semana no estúdio, né? Às vezes os caras tiram férias pra gravar um disco. Eu acho que o lance é esse mesmo.
0: Tem aquela parada do cara querer ter um disco dele também, né? Mesmo quem não vá ter o retorno financeiro de... Pô, eu lancei um disco.
1: Não. Quem pode faz.
0: Tem ainda, né?
1: Tem pra caramba.
0: Realização pessoal, né?
1: Total.
4: É meio romântico, né? Mas...
0: É. Pra caramba.
4: Música é isso,
1: tem,
4: né?
1: Tem sim.
4: Se não tiver, né? Porque...
1: E tem muita gente que, assim, tem banda, quer gravar, mas não é o principal da vida, né?
0: Sim,
1: o cara trampa, junta um dinheiro ali, a galera vai no estúdio e grava um disco pra isso, pra realização pessoal. E é legal também, tá tudo certo.
0: Legal. Vamos ouvir mais uma do Xander? De Alex?
4: Bora.
0: Essa é das mais também, né?

0: Drag Church e Weed Pin, estamos de volta com o Rap Pera no Multi. Mandar um salve pro Daniel, pai do Nicolas, guitarrista dos Escamundongos, que o pai dele é muito mais legal que ele. Se for punk, não tenha filho, viu? Não tem um filho que nem o Nicolas. Estamos de volta com o cara. Aliás, fãzaço do Zander, né? Porque o cara vai no show do Rancor, ele vê o Zander e vai embora, mano. Muito fã.
1: Na fera.
0: É nóis, viu, Nicolas? Também te amo.
1: Boca, beijo, safado. Nicolas.
0: Safado, sem vergonha.
2: Ai, Nicolas.
0: Ó, alguém, a gente tava falando de equipamento aqui, alguém perguntou o que vocês levam de equipamento pra estrada, mano, quando vocês,
3: cara,
0: vão tocar.
3: Equipamento é com Fox, né? É. Não vou nem falar nada.
1: Tá lá. Bom, beira, geralmente beira. A gente sempre consegue pedir backline, né? Então, tipo, ferragem de batera sempre tem, os amplificadores, a gente já tem um, já manda uma lista do que a gente costuma tocar e usar. Tem sido maneiro, porque a gente tem sido respeitado bem pelos produtores nesse quesito. A gente viaja com 3 guitarras, um baixo, prato de batera, caixa e pedal de batera. É. E aí...
4: Baqueta,
1: é. Palheta,
2: tem os efeitinhos, né?
1: É, Fausto tem a pedal board dele com os efeitinhos dele.
2: O Bill
1: dele.
2: Usa o chorus do Nirvana, né?
1: O Bill usa o chorus do Nirvana e o afinador.
2: Bom demais.
0: Eternamente grunge.
1: Eu tenho uma pedaleirinha lá que eu uso da Line 6. Mas é isso, a gente... É, que nem o Bill falou, né? Pô, a gente... É, quando não é pra muito longe que a gente, sei lá, vai pro interior, alguma coisa, a gente vai com o meu carro, que é um Kwid. E por cabe quê? Tudo da banda, nós quatro, e vamos que vamos. Isso quando o Lucas não ia junto, né? É. Então dá.
2: As coisas tem que ir no colo,
1: às vezes. É, às vezes a gente vai com uma guitarra no colo e tal, mas assim, uma viagem, tipo, ah, vamos tocar americana, que a gente faz bastante, por exemplo. Cara, é 1h30 rapidinho. A gente vai trocando ideia, nem vê, nem sente. E a gente tenta ser bem, bem compacto nas coisas, saca? É, tipo, as bagzinhas pequenas, tudo, então, mochilinha e tal. A gente é bem fácil de conseguir.
2: Se quiser a listagem
1: fazer
2: completa, depois manda umas mensagens pra gente lá no Instagram do Zander. A gente gosta muito de falar sobre esse assunto.
1: Isso a gente é outra coisa que une a gente, que é 4 nerds de equipamento.
2: É, legal. A gente mostra foto e explica aí pra quem quiser.
0: Alguém perguntou aqui também, já que não vende mais tanto disco, o mesh é o principal, né?
1: Cara, eu acho que o show, né, é a principal fonte de renda pra gente. Hoje o Mesh ajuda bastante, né? E a gente tem a sorte de poder contar com o Albu Hits, que sempre consegue produzir vários Meshs novos e tal. Mas eu acho que nem o Bill falou, né? Hoje em dia, com físico caindo tanto, antigamente o CD ajudava bastante, né?
3: Sim.
1: Mas hoje em dia é show, cara. Então é botar a cara na internet, não ter preguiça de trabalhar a imagem da banda, porque só assim você vai conseguir show e fazer sua música ser ouvida pra você conseguir levantar uma grana com show, né?
0: Amigos, infelizmente estamos chegando ao final da nossa entrevista aí, certo? Queria que vocês convidassem todo mundo pro show do Hangar aí mais uma vez, por favor.
2: Pessoal, nesse sábado então, 27 de junho, Hangar 110, Rodolfo Miranda 110, pertinho do metrô Armênia. Lugar clássico.
1: É o templo, né?
2: É.
3: Aproveitar e mandar um abraço aqui pro Marcão, pra Sil também.
1: Isso.
3: Que, pô, abraçaram aí mais uma vez. Estão sempre apoiando muito, não só a gente, né? Todas as bandas, mas toda vez que a gente precisa.
0: Eu
3: a
0: acho
3: gente
0: que eu
3: sabe
0: vi o Fausto tocando lá no esquema 110, não foi, mano?
2: Já.
0: Não tinha aquele CD que tinha 500 bandas, tinha você lá, não tinha?
2: Tem. Pô, é o único registro em CD dos Espoletões, minha primeira banda. Pô, há muitos anos no Hangar. É emocionante voltar naquele palco.
0: Muito bom isso.
2: E sentir aquele frio na barriga.
4: Sempre, né?
2: Sabe?
1: Sempre.
2: Pô,
1: sempre.
2: É um lugar que mexe, assim. E pra mim também hoje é muito importante estar aqui. Tava olhando ali, 89, 40 anos. Oh, e quantas fitas, cassetes, eu gravei ouvindo a 89, assim. E poder ter esse espaço aqui pra gente falar da nossa banda, falar dos shows que vamos fazer. Então, que noite maravilhosa. A gente poderia ficar conversando até amanhecer. O papo tá tão gostoso. Então,
1: mas a gente tem que ir pra Curitiba daqui a pouco.
0: Eu quero tirar uma foto com vocês ali fora.
2: Então, obrigado pra quem acompanha. Pra quem acompanha o Rap Pera no Multi, pra quem acompanha o Zander, pra quem acompanha a gente aí nesses anos todos. E quem puder, por favor, vá nesse show do Hangar, que vai ser muito especial. Não vai ter mais depois. Curitiba também, pô, Curitiba tem um público bem grande. Vamos prestigiar, pessoal. Então a gente se vê nesse final de semana.
0: Valeu, amigos. Obrigado, viu?
1: Valeu. Valeu. Beijo, cabelo.
0: Zander, pobre.

0: Osasco na fita, muito bom. Esse é o do Zé, que o nome da música é Nunca é Tarde. Produção do Gabriel Zander e também do Capilé. Perfeito, muito bom. Nossa, essa voz aqui, deixa eu soltar um pedacinho do áudio dele.
1: A mensagem, deixei a sacola.
0: Papel. Essa voz aqui.
1: Tiagão, meu mano, como é que você tá? Esqueci de...
0: Esse aqui é o Brunão, do Quem Não Faz Toma. Trapalhei com o Tatola, com o Denis, com o Ricardinho, com o Angelão. Hoje é aniversário dele. Parabéns, Brunão. Sucesso, saúde, como diz o Pica-Pau, iate, né, mano? É isso aí. Cara bom demais da conta, certo? Tudo de bom pra você, meu parceiro. Te desejo tudo de melhor nessa vida, certo? Brunão, do Quem Não Faz Toma. Não sei como os caras chamam ele, meu bigode, bigode meio. A gente chama ele, eu e a Luca, de Brunão Churrasqueiro, certo? Esse é de Miliano, tá trampando com nós aqui na rádio. O cara merecedor demais da conta. Parabéns, Brunão. Seguinte, você conhece a lendária banda de ska, punk, funk que influenciou Red Hot, Primus, No Doubt, foi convidado a tocar na casa do Fat Mike do NoFX e na Vans Warped Tour, entre outras coisas aí, né, mano? Tô citando só algumas das façanhas do Fishbone, mano. 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Fishbone, Maimpá.

aqui na 89, todo dia tem, a partir da meia-noite até as duas da mamãe. Eu queria mandar um salve especial aqui, ó, pro pessoal da Vegmania. 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Mandar um beijo aí pra Denise, que me atendeu muito, muito, muito, muito bem. E ela falou que a Elis Magalhães e o Douglas Farina ouvem aqui a rádio desde a época que eu trampava com a Luca. Então, mano, um abração pra eles. Muito obrigado pelo atendimento, ele foi muito bem atendido. E, mano, parabéns pelos rangos. Muito bons, muito bons. 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Seguinte, meus amigos, vai ter Rodox em Ferraz, tá? É o Rock Solidário, Ferraz, dia 11 de julho. Rodox, Limp Bizkit tributo, e eu vou discotecar, claro. O show vai rolar no Montreal Eventos, João Antônio Silvestre Leite 150, no bairro Tanquinho, em Ferraz de Vasconcelos. O evento começa às 19 horas. Quem tá organizando é o Claudio Schizato. Entra no Instagram dele aí, que ele explica certinho como é que você faz, porque pra trocar o ingresso é por ração, mano. Legal pra caramba, tá? É @Claudio_Schizato. @Claudio_Schizato. Rodox em Ferraz com Limp Bizkit de tributo e discotecagem comigo. É dia 11 de julho. Vamos colar lá e vamos ver um Rodox agora. Foi bom esperar, porque eu tô aviciado em Rodox.

Agora aquele esquema, né? Sai do paraíso, vai direto pro inferno. Isso aí, Buff. Falando do Rodox, vamos falar do Slayer agora, certo? É o seguinte, o Slayer tá de volta ao Brasil pra tocar o Rain in Blood na íntegra, 40 anos depois do álbum que redefiniu o thrash metal do começo ao fim, do jeito que tem que ser, tá? 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Hoje eu vou tocar uma do Slayer, que tá naquele disco Dia de Midnight, né? Que o filme é horrível, mas a trilha sonora é maravilhosa, junto às bandas de rock com as bandas de rap dos anos 90. O Slayer e o ST fazendo covers do Exploited. Slayer, ST, Disorder. Slayer, sempre um arregaço.

0: Mano, foi um arregaço. Slayer ST Disorder. Fala, garoto. Fala, garota. Japão. Mensagem do meu amigo Maurex. Salve, Tiagão. Em novembro estarei aí no Brasil novamente para o último show do Sepultura. Aliás, o show do Sepultura no Hellfest. Que coisa mais maravilhosa, hein? Bem que o show do Slayer podia ser em novembro, né? Vai ser em dezembro. Mas você pode estender suas férias e ficar aqui com nós, né, Maurex? Seja muito bem-vindo por aqui. Tá bom? Ó, fechando o programa de hoje. Tony Style, Birds. Tô indo nessa. Amanhã eu tô de volta. Valeu, fui, sabadão estou no Wish Beer, espero vocês.
1: Por quê? Tem por quê?
0: Tchum, tchum. Parece o começo de música do Michael Jackson, mas não é, é Birds.

0: 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Heavy. Pero no mucho. Amanhã tem mais.
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1: É aqui mesmo, 89A, ah, Rádio Rock. Eu, Rubão, vou com você até às 6 da manhã, hoje sexta-feira, dia 26 de junho. Sextou, galera, sextou. 4 horas de música direto sem parar, só coisa boa pra curtir nessa madrugada. Tem Kings of Leon, tem o Hole, também tem Arctic Monkeys, The Clash. E vou começar aqui com Gorillaz, 19-2000.

Legal ouvir aqui o Eagles, né? Hotel California, versão acústica. Antes teve o Cake com Never There. Na sequência agora, no 89, tem Aerosmith fazendo Jaded.

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Você pode curtir a 89 de qualquer lugar do planeta, radiorock.com.br ou pelo aplicativo oficial. Tem muita coisa boa pra rolar ainda. Tem Outslave, tem o Queen, tem Imagine Dragons. E vou mandar agora Alanis Morissette, Hand in My Pocket. I'm broke.

Bom dia, você está aqui no 89, a Rádio Rock mais ouvida do mundo. Eu, Rubão, vou com você até às 6 da manhã. Tem muita coisa boa para rolar ainda. Tem o Cake, tem Guns N' Roses, tem o Glenn Frey. Vou mandar agora Ariane, Losing My Religion.

Legal essa versão do Super Trap, né? Google Dolls fazendo Give a Little Beat. Antes teve Barão Vermelho, Puro Êxtase. Na sequência agora tem Foo Fighters, In the Clear.

0: minha última dessa madrugada. Valeu aí pela companhia. Ótima sexta-feira aí pra todo mundo. Eu volto às 5 da tarde no show do Tatola. Valeu, até mais.
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1: 5h58, um bom dia do Cadu pra você que sintoniza aqui, é o 89 a Rádio Rock. Sextou, hein? Uma sexta fria com 12 graus aqui na região paulista. Frio, garoa, e vamos esquentar com muito rock and roll, que é o que a gente precisa nessa manhã de sexta-feira, certo? E você pode participar mandando sua mensagem no 989-215989. Tô aguardando aqui. É sexta-feira e temos baladas também. 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O que a hora traz hoje? A banda Trem, que é bem legal, e também a banda Mac 5, outra bandaça legal. Amanhã, sábado, tem a banda Pulso e a banda Remake, lá no Itaim, Zona Sul, Rua Doutor Eduardo de Souza Aranha, 377 no Itaim. Tá aí o que a hora pra você curtir no nosso roteiro de baladas rock and roll, 89 Rock Party. 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Cis Band no palco, tem Mercado de Capitais, outra banda aí no palco pra você curtir, e Double Gin pra galera. E amanhã, sábado, tem mais jogos no telão da Copa, Festival de Bandas Batera Beat Morumbi às 15 horas. Depois tem a banda Stomp House e promoção com chope. Rua Fradique Coutinho, 914, na Vila Madalena, St. Paul's Pub. 6:01, a gente começa com Linkin Park.

0: som do No Doubt aqui na 89 Rádio Rock. Vamos ouvir a galera também mandando seu recado no 989-215989. Manda aí.
1: Bom dia, Cadu. Bom dia a todos. Aqui é o Ricardo de Cristina, Santa Catarina. Cadu, olha aí, 2 grauzinhos.
0: Nossa, meu!
1: 2 grauzinhos aqui só pra acordar a galerada.
0: Meu Deus, cara.
1: Olha, os dias aqui estão sendo cruéis. Mas é isso aí, faz parte. É inverno, né? Não temos o que reclamar. Valeu, galera. Bom dia a todos aí. Viva o Rock!
0: Só aí, abração pra você. Viva o Rock!
2: Cadu, bom dia, nação. Bom dia e sextou, Caduzeira.
0: Opa!
2: E com essa pancada aí, desejo a todos aí um bom dia, um bom trabalho. Elvis de Araguá. E é claro, viva, viva, viva, viva o Rock!
0: Viva o Rock! É isso aí. Um abração pra essa galera rock and roll. Quer mandar seu recado? Vai no 989-215989. Tem aqui o recado de baladas. 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Daqui a pouquinho, às 7, The Journal, e você manda aí seu recado. 989-215989, 6:26, volto já.
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0: 989-21-5989. Tem gente mandando recado? Tem, logo cedo no frio. Vamos ouvir aí.
1: Aqui é a Mara.
0: E aí?
2: Matheus,
1: a gente tá passando pra te desejar um bom dia.
0: Obrigado.
1: Dia chuvoso, uma friaca, mas sextou. Um quase finalzinho de aula. Logo, logo o Matheus tá aí de férias pra aproveitar um pouquinho mais. Né? É isso aí, Cadu. E viva o Rock!
0: Viva o Rock, um abração pra vocês. Quem mais? 989-21-5989.
3: Bom dia, tudo bem?
0: Tudo.
3: Aqui é o Mike, da região do Morumbi.
0: Ô, Mike.
3: Aqui perto do estádio, tá frio demais.
0: Imagino.
3: Será que sai sol esse ano ainda pra gente? Bom trabalho aí, boa noite. Toca um Doors aí pra gente aí. Abraço.
0: Meu, tem que ser mais otimista aí, hein, cara. Pediu, trocou.

0: Som do Van Halen Jump aqui na 89, a Rádio Rock. É, vamos ouvir a galera mandando seu recado. Vai lá, 989-2159-89.
1: Bom dia, Cadu.
0: Bom dia.
1: Tô indo aqui pra escola com meu filho Luan, com a capota levantada. Essa playlist que você colocou hoje tá sensacional,
0: valeu,
1: hein?
0: Valeu, obrigado.
1: Viva o rock. Viva bom o dia rock. Aí, pessoal.
0: Um abração, quem mais?
2: Aô, Cadu! Que frio é esse, meu irmão?
0: Muito!
2: Marcelo aqui do Butantã. Sextou! Vambora trabalhar aqui, daqui a pouco já chegou sábado. E viva o Brasil, viva o rock!
0: Viva o rock, quem mais?
3: Bom dia, Cadu.
0: Bom dia.
3: Cadu de Pirituba, aqui no meio do nevoeiro.
0: Nossa.
3: Você tá falando há tanto tempo do Japão e agora os caras chegaram.
0: Você viu?
3: A gente vai encarar eles na segunda-feira. Eu nunca torci tanto para um locutor de rádio tá errado. Vai, Brasil, e viva o rock.
0: É, logo mais comentaremos aí no The Journal, Brasil e Japão na segunda-feira. E vamos seguindo aí com o som do Man at Work.

0: Caí Smith na 89, a Rádio Rock. Corre no meu Instagram, arroba Cadu Previeiro. Tem um prêmio de férias pras crianças, hein? Valendo aí um carrinho de rolemã. Que legal, hein? Pra aproveitar nas férias. É um carrinho de rolemã do Iron Maiden. Eu acho que os pais que vão gostar desse carrinho, tá bom? Então, valendo a partir de agora no meu Instagram, arroba Cadu Previeiro, pessoal da Brincar com K. Vai ter um evento aí na Moca nesse final de semana aí, bem legal, com os carrinhos de rolemã. Certo? Então, entra lá no meu Instagram e participe, marque um monte de gente no post, siga tudo direitinho lá, tem as informações. Crianças saindo de férias, carrinho de rolemã do Iron Maiden. Tá valendo aí um prêmio de hoje, sexta-feira, tô dando esse prêmio aí pra criançada toda curtir. Certo? E vai curtir balada rock and roll também. 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Tá aí o Morrison no nosso roteiro de baladas Rock and Roll 89. Vai curtir o Morrison hoje. E volto daqui a pouquinho com Carol Goles no Jornal 89. Você, claro, participando com a gente no 989-2159-89. Fica aí.
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2: Isso aí, estamos começando o dia muito bem informados. Carol Góres já informou, a gente tem apagão na câmera, já vi aqui. Certo, Carol Góres?
3: Todo mundo tá com frio, todo mundo congelado,
2: todo mundo
3: tá com frio, todo mundo gosta, se falar que gosta do frio vai tomar esse estapeado, Caduzilhos, eu quero deixar bem claro, se alguém entrar nesse jornal hoje pra falar, ai que delícia, ai o frio, as pessoas estão elegantes, ai eu posso tomar um chocolate quente, vai ser estapeado, hein, vai ser estapeado até esquentar. Porque não é possível. Não tem uma pessoa sorrindo lá fora. Tá todo mundo com os dentes grudados pra dentro. Todo mundo com a cara fechada. Nossa, que delícia, o frio. Oi, bom dia, Cadu.
2: Bom dia, mas eu tô achando muito otimista essa sua mensagem numa sexta-feira. Né, Brazil?
3: Todo mundo tá com frio.
2: Ah, que é isso, meu?
3: Todo mundo congelado.
2: Você tá louca,
3: Cadu,
2: meu.
3: Pelo amor de
2: Animação,
3: Deus.
2: Brazil.
3: Ai, que gostoso. Que graça. Oi, gente, bom dia. Bom dia pra todo mundo. Sexta-feira congelada, 7:01. 13 graus é a temperatura média no Laforinha. Que delícia pra tomar uma sopa. Adoro o inverno pra tomar uma sopa. Ah, vai lá ver sabão. Oi, Zílio, pode começar o jornal.
2: Oi, vamos lá. Bom dia, com muita animação.
3: Oi.
2: E sem reclamação. É animação sem reclamação,
3: não,
2: hein, meu?
3: Não. Sem reclamação.
2: Fala animação sem reclamação, porque hoje é sexta-feira, certo? É o último dia de aula das crianças, malandro. As crianças estão todas eufóricas aí, porque vai acabar as aulas finalmente, hein, Brazil?
3: É, que tudo delícia, faz... acabou prova, isso que é o mais importante.
2: Acabou prova, acabou tudo e vou estacionar os mini bugs, cara, é isso aí. Então, já vai mandando sua mensagem no 989-215989. Já estamos aguardando a sua mensagem, ansiosos por uma mensagem nesse frio, uma mensagem calorosa.
3: Saudades, hein, da última prova, hora que você entregava pra professor e falava.
2: Aí férias,
3: acabou.
2: Meu, nossa, que
3: acabou,
2: maravilha.
3: É tetra.
2: Hein, é tetra.
3: Mas não me vem a criança deixar a gente abandonado semana que vem.
2: Não.
3: Gente, eu tô ao vivo aqui no meu Instagram, _goiscarol, toda coberta, um grande mendigo do rock e a Lu, tá aqui na live dizendo que tem um engavetamento de carros.
2: Já?
3: No Cebolão. Tudo está parado por ali. Então fique sabendo, engavetamento na Cebola. _goiscarol, o meu Instagram. Você me adiciona, faz volume e vem comigo me ajudar a fazer o jornal. E se falar que gosta do frio...
2: O que vai acontecer?
3: Nada. Vai ser estapeado.
2: Ah, vamos lá.
3: Que nada.
2: Meu Instagram
3: que
2: é @ Cadu Previeiro. Só falar rapidinho que tem um prêmio, viu, galera? Tem um prêmio aí pras crianças
3: assim?
2: Curtirem nas férias, um carrinho de rolemã. Com esse frio todo,
3: sim,
2: você vai bater aquele vento na cara, dar aquele cavalinho de pau com um carrinho de rolemã e é um carrinho de rolemã do Iron Maiden. Os pais vão gostar, né, meu? Carrinho do Iron Maiden, quem não quer? @ Cadu Previeiro. Te tirar o rudo gurus da garganta. Tá lá no meu Instagram sorteando um carrinho de rolemã do Iron Maiden. Participe. E boa sorte, vamos!

0: 26/6.
1: Nossa, muito cabalístico.
0: Devemos
1: hoje,
0: fazer
1: hein?
0: O quê? Mega cena.
1: Mega cena fica hoje, aí. Hein, Brazil? Cabalístico essa sexta-feira. Vamos
0: cabalístico.
1: Lá.
0: Cabalístico. Vamos lá, 7:04. Japão empata com a Suécia e será o adversário do Brasil na próxima fase da Copa do Mundo. Nigiri, nigiri.
1: Eu avisei, as previsões.
0: Você avisou.
1: As previsões estavam certas.
0: Ia ser o Japão.
1: Vai pegar o Japão. E a gente já sabe o que vai acontecer quando o Brasil pegar o Japão. Não quero ser boquinha
0: que
1: apocalíptica.
0: Vai
1: não quero ser boquinha apocalíptica,
0: é
1: mas.
0: Nabo?
1: É o que estava
0: é
1: escrito.
0: Estava
1: escrito nas escrituras sagradas
0: de alface,
1: do futebol.
0: Caminha de nabo.
1: Ah, vamos
0: vai
1: lá.
0: Ser um grande
1: mega
0: bifum?
1: Cena.
0: Você acha que vai ser um bifum?
1: Meu, escrituras sagradas do futebol. O Brasil iria pegar em 2026 o Japão e a gente já sabe o que vai dar. Segunda-feira veremos.
0: Troféu pepino.
1: Ah, malandro.
0: Saladinha de pepino.
1: Aquele sushi vai, bem cara. Louco. É, Mega Sena acumula e prêmio principal vai pra 7 milhões. Tá bom.
0: Não
1: vai,
0: faz
1: meu.
0: Essa desanimação, não.
1: Não, pra mim já adianta muito 7 milhões, você quer saber.
0: 7 milhões dá pra gente comprar nossas choupanas.
1: Meu, 1.130.000 pra mim já deu, meu. Já valeu.
0: É isso, pra mim também. Frio Godzilla. São Paulo registra a menor temperatura para junho em 30 anos.
1: E vamos lá, que risada de bruxa. Rolling Stones estão lançando, hein, meu? Os caras não param. Rolling Stones lançam música com participação de um cara que é muito animado. Esse cara, ele tem uma empolgação que contagia todo mundo.
0: É igual a minha.
1: É o Robert Smith do The Cure. Esse cara é empolgado, cara.
0: Grande vai... Roberto Smith.
1: É, Roberto Silva vai participar aí com os Rolling Stones. Que mais?
0: Demorou, quer dizer. E claro, previsão do tempo. Gente, o frio continua nesta sexta-feira, mas promete uma grande melhora nos próximos dias. Sábado e domingo, a gente vai ter sol e a máxima.
1: Que bom que vai ser
0: e a máxima.
1: Que bom.
0: E a ma...
1: Que bom.
0: E a...
1: Quer uma animaçãozinha? Essa música é bem animadinha. Vai lá.
0: Ai, que... eu tô só o Kurt Cobain.
1: Pois tem Zizi Posse, hein?
0: I'm so

0: aí, Zizi Top na 89.
1: Zizi Tosse.
0: Zizi Tosse, sensacional.
1: Ô, Cadu, por que você é essa pessoa horrível e toca Zizi Tosse pra mim?
0: Meu, porque você está com tosse. Tem crianças com rudogurus e com tosse também, mas o que importa é que hoje é o último dia de aula das crianças. E essas crianças estão eufóricas, fazendo fila tripla de mini bug na porta das escolas. Olha a bagunça.
2: Bom dia, Cadu.
0: Nossa.
2: Bom dia, Carol. Aqui é a Laura,
3: o Rafa,
0: nossa,
2: a Vila Mariana
3: e hoje é o último dia de aula.
0: Aê! Vida boa! Vivo Rock,
1: crianças,
0: quem mais?
1: Vida boa.
0: Só criança, vida boa, vamos lá.
4: Bom dia, Cadu, bom dia, Carol. Aqui é o Raul de novo. Cadu, eu queria saber um negócio.
0: Quê?
4: O que você me chamou daquele negócio lá de... Sei...
1: Qual?
4: Eu não vou lembrar agora, mas você me chamou de um negócio aí.
0: Eu não sei,
4: meu,
0: porque eu chamei essas crianças aí, meu.
4: Mas vamos continuar aqui com o assunto, né? Tô indo pra escola e é o meu último dia de aula.
0: Aproveita!
4: Eu
0: continuo.
4: Um beijo aí pra vocês e vivo
0: rápido! Eu chamei de Rudoguri, nem sei o que que é, meu. Vamos lá.
5: Carol, a gente terminou aqui a sua música do carro. Todo mundo tá com frio.
3: Tá com frio!
5: Todo mundo congelado. Todo mundo tá com frio. Todo mundo tá com frio. Se elogiar, estapeado. Batendo queixo.
0: Nossa,
5: arrepiado. Esconde a mão que tá dura e fria.
0: Meu, acho que as mães estão sem paciência. Já tô começando a ficar sem paciência, hein, meu? Vai começar as férias. Aí eu quero ver essas crianças nas férias, viu, meu? Quero só ver. Vamos lá. Falar do tempo.
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1: Oi, tá frio. Pronto, obrigada, queridos.
0: Tá frio pra caramba, Bruno.
1: Tá frio? Caduzilhos, tá insuportável. Frio Godzilla, frio Anaconda. Olha, se do outro lado do mundo tá fervendo, aqui tá congelado.
0: Meu
1: A
0: Deus.
1: Diferença é que dentro de casa, aqui no nosso querido glorioso Brasil, não temos calefação e nem estrutura pra frio. Então eu fico pensando nas pessoas que neste momento estão num ponto de ônibus... E aquele vento gelado, cortante, congelando. Essa área da boca amortece. Eu não sei se vocês já sentiram. Que é a boca, assim, ó. O buço e o queixinho amortecido.
0: Ah, meu. Já sei como é que é.
1: Hoje
0: mano.
1: Eu fui lavar o rosto, sabe o que eu
0: e
1: fiz?
0: Aí, o que aconteceu?
1: A minha torneira, molhei a ponta do dedo e... Lavei os olhinhos. Só tirei o muesli, assim, lateral. Tirei o muesli lateral.
0: Nossa,
1: só.
0: Então foi só uma ramelinha lateral, tá certo.
1: Foi só o muesli.
0: Aproveitando essa ramelinha natural e lateral, vamos falar do quê? Vamos falar de um prato que não poderia ser outro, hein, Brasil? É um prato do Japão, porque nossos adversários já sabem, segunda-feira, 14h, Brasil e Japão no mata-mata. Então o prato de hoje, sexta-feira, é o inago... Tuscudani. É o famoso Tuscudani-se, cara. Todo mundo tocando um Tuscudani-se na segunda-feira.
1: É o Tuscudani-se?
0: É o Tuscudani-se ou Tuscudani-se, que é uma espécie de gafanhoto frito lá de Nagano, no Japão. Os caras comem essas coisas muito loucas. São gafanhotos gigantes da região montanhosa de Nagano. Isso aí parece um frango assado, cara.
1: Que delícia.
0: Do tamanho de um frango assado
1: gafanhotos
0: esse gafanhoto.
1: Do tamanho de um Chester. Obrigada.
0: É,
1: cara.
0: Aí eles colocam na
1: São
0: panela.
1: Gafanhotos.
0: Calma, eles colocam na panela, dão uma cozinha. Ferve direitinho. Aí depois eles colocam um molhinho de soja, eles colocam um açúcar porque fica agridoce, cristalizado aquele gafanhoto gostoso. E aí você bota um molhinho
1: gostoso.
0: De pimenta e pedacinhos de algas e mariscos também. E vira um belo dum. Tuscudane-se na segunda-feira pra você tomar com café com leite. Já vai tomando hoje também, preparando pro Brasil e Japão, certo?
1: É isso. Depois do Zizi Tosse, é o Tuscudane-se. Esse inferno de inverno. Bem, falando do frio, daqui a pouco a gente traz os detalhes mais específicos, mas o IMET registrou aí as temperaturas mais baixas dos últimos 30 anos.
0: Nossa.
1: Aqui na cidade de São Paulo. Ontem, para vocês terem uma no-notion, a máxima foi de 13,5 graus. A máxima. Eu vou repetir. A máxima.
0: Oi, de vai tudo lamber. Isso? Caramba!
1: A máxima! Hoje, sexta-feira, a cidade de São Paulo ainda não amanheceu. Estamos com o céu encoberto, podemos ter garoas e chubiscos isolados. Que chova gelado em quem gosta de frio. Beleza, não era só isso. No decorrer do dia, no decorrer da sexta-feira, o tempo pode melhorar um pouco e o sol pode aparecer entre muitas nuvens. Carol, você falou que isso poderia ter acontecido ontem e não aconteceu. Sim, eu estou reproduzindo a informação dos meteorologistas. As temperaturas hoje sobem um pouco mais. Sim, gente. De acordo com o CGE, hoje podemos ter máxima de 21. Cadu, será?
0: Ah,
1: será?
0: Não sei, meu.
1: Só imaginação.
0: Bota uma legião urbana aí, meu. Não sei,
1: será?
0: Cara.
1: Será? E a chuva, ela para? Hoje ainda temos possibilidade de chuva fraca entre a tarde e o início da noite. Aquela garoinha, xexê lenta.
0: Nossa.
1: Mas aí vem o fim de semana. Caduzilhos, good news!
0: Qual que é a
1: no
0: good
1: final
0: news?
1: De semana, ó, no sábado o sol aparece mais, a chuva vai embora, tchau, tchau, chuvinha, e máxima de 24. E no domingo, que é aniversário do meu pai, máxima de 26.
0: Nossa senhora, então vai ser aquele calorzão e com muita festa, hein, Brazil?
1: Põe, põe, põe, põe, põe, põe. Que é isso? É o grilo Chester?
0: É, o Chester grilo Tucos dane-se, malandro. É isso.
1: Que
0: mandou
1: longe.
0: Você parar. Vamos lá, seguindo com as mensagens. 989-2159-89. Deixa o grilo tocando aí. Vamos ouvir a galera participando aí no Real Parque.
7: Bom dia, Cadu. Bom dia, Carol. Patrícia do Real Parque. Tô levando dois aborrecentes pra escola.
0: Ixi, último dia
7: um
0: de aula.
7: Pijama e o outro de skatista. É isso aí. Último dia de aula, estão tudo aqui eufóricos e boa sexta pra todos e viva o rock!
0: Viva! Olha a euforia, malandro, vamos lá, o que mais?
8: Bom dia, Cadu, bom dia, Carol,
0: bom aqui dia.
8: É o Leão,
0: bom
8: das
0: dia.
8: Entregas da Zona Leste.
1: Leão.
8: Um frio pra cada ser humano aqui na rota.
0: Você
8: tá doido, motorista, um nevoeiro bravo e viva o rock!
0: Vivo Rock, daqui a pouquinho tem mais a galera participando aqui no 989-2159-89. Parou o grilo?

0: Som dos Paralamas, estaremos no navio, hein, Brasil, dia 26.
1: Ai, eu não vejo a hora,
0: de novembro.
1: Gente, de praia, verão.
0: Ah, que maravilha,
1: ai,
0: hein?
1: Ai, meu Deus.
0: Nossa
1: do céu,
0: senhora.
1: Biquínis, fio cheiroso, calor. Falta muito, Desílio.
0: Olha, Brasil, falta pouco, viu? Novembro já tá aí, daqui a pouquinho tem panetone vendendo no mercado, ai, já
1: Deus
0: vai estar aquela festa, né,
1: Deus
0: meu?
1: Abençoa.
0: Vamos lá, 989-215989, falando em festa, pessoal de Bauru. Vamos ouvir aí,
2: bom
0: galera.
2: Dia, Cadu. Bom dia, Carol.
0: E
2: é Deviana de Bauru.
1: Oi.
2: Ô, Carol. Quando eu cheguei em Bauru há 25 anos atrás, eu saí de Sampa dizendo que gostava do frio. Não gosto mais não, Carol.
0: Ah, claro.
2: Agora o calor é melhor, hein?
0: É, maluco.
2: Viva o rock!
0: Viva o rock! Ei. 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
0: 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Voltamos já. 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
3: 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Especial Disney Plus. 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
5: A cinebiografia O Testamento de Anne Lee já está disponível no Disney Plus. 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O épico histórico musical acompanha Anne Lee e seus seguidores enquanto atravessam o Atlântico rumo aos Estados Unidos, buscando criar uma comunidade utópica baseada em fé e disciplina, enfrentando preconceitos e desafios na Inglaterra e na América.
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1: Estamos de volta com The Journal aqui na 89, a Rádio Rock. Carol Gomes. Meu, você não tá aparecendo nada. Deu um apagão na tua casa aí que você não tá aparecendo. Mas tudo bem, não tem problema.
2: Eu não sei o que aconteceu, Zinho.
1: Ah,
2: a câmera. Eu não sei.
1: Ah, sua câmera travou.
2: Eu não passei maquiagem. Eu não sei o que aconteceu.
1: Ou você não quer aparecer. Tem duas possibilidades. Às vezes você não quer aparecer, tá com terçol, tá com ramela no olho, enfim.
2: Calado. Ó, eu tô no meu Instagram, _ Góes Carol, você me adiciona. Tô ao vivo aqui, dá pra gente trocar uma ideinha. Eu não sei o que aconteceu aqui. Daqui a pouco eu vejo. Na volta a gente compra.
1: Meu é arroba Cadu Preveiro, mas na telinha estou com o meu jaco. Mais um jaco que eu encontrei.
2: Ninguém liga pra você.
1: É um jaco de pele de capivara, malandro. É isso aí. Vamos lá.
2: 98...
1: É, pele de capivara. 989-2159-89. Esse cara é malandro. Olha a malandragem da
0: praia.
1: Bom
0: dia, Carol. Bom dia, Cadu. Aqui é Marcelo, paulista que mora no bairro mais afastado de São Paulo. Icaraizinho de Amontada, no Ceará. Aqui tá 28 graus. Meu escritório é na praia. Eu tô sempre na área. E vivo rock.
1: Valeu, o cara tá na praia, meu. Cara de pau. Vamos ouvir a galera. 989-2159. Valdir Soriano tá aqui mandando
3: bom
1: seu recado.
3: Dia, Valdir, que bom dia, Carol. Bom dia, galera. Valdir de São Bernardo, motorista de aplicativo. Carol, nem pinguim gosta de frio, Carol. Se pinguim gostasse de frio, quem nós gosta? Colocaríamos ele dentro da geladeira, não em cima dela, do lado de fora, cara. Viva o rock!
1: Falou verdades, hein, meu? Vamos falar agora do trânsito. Tá congelante, empolgante, estressante.
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2: Bem, pela rodovia dos irritantes... Desculpa, queria rimar. Temos, claro, condições de tráfego horrível para o motorista que vem para São Paulo. Mas calma. Primeiro, vamos falar do mapa de fluidez da Cetreta. Olha, não tá tão ruim assim. 88 quilômetros de lentidão na zona sul de São Paulo, 81 na zona leste, o resto aí, média, 40 quilômetros de lentidão. Todo mundo com frio, rodízio de veículos funcionando normalmente. Agora sim, cabelo branco, pista sentido interior, o motorista vai encontrar um trânsito lenga-lenga do 24 ao 27. Pro sentido São Paulo, a lenga-lenguice tá do 18 ao 15... E na pista marginal do 19 ao 17. Você que vai pegar a Raposa travadinha, como as costas do Cadu, o trânsito está lento a partir do quilômetro 34 e vai lenga-lenga até o 11. Ninguém acordou, tá todo mundo com frio. Dando uma olhada aqui no transporte público, a gente sabe que o pobre não tem um minuto de paz. Tá horrível, horrível. Tá tudo lotado, mas não tem nenhum sinal de... problema específico, nenhuma linha neste momento. São 7 horas e 39 minutos. Filhos da Dutra, tráfego intenso do KM 209 ao 212, 212 até o 231. Chegada a São Paulo pela Bandeirantas, estou vendo imagens, tá escuro, tá nublado, tá horrível. Tráfego bastante intenso e com pontos de lentidão, a galera que vai chegando aí para alça de acesso da Marginalzia do Rio Tietreta. Já falei da Raposa Travada, já falei da Anchitreta, falei da Irritantes. Irritantes a partir do 16. Deixa eu ver aqui. Tangarangandã, faz
1: esse
2: bitem curta ruim.
1: Mexe aí essa colinha, tira um trânsito.
2: Ayrton Sono. Vai. Peraí, Tintones. A Ayrton Sono tá ruim do 23 ao 18. Por ali, excesso de veículos.
1: Nossa.
2: Nossa querida amiga Lucy passou a fita aí que teve engavetamento. É isso, no Cebolão, procede, a galera sabe o que tá acontecendo.
1: Procede.
2: E vivo rock, Caduzinho.
1: Vivo rock.
2: Procede, Tintones.
1: Ó.
2: Aí, deixa eu ver aqui.
1: Caramba, meteram uma vaquinha no trânsito.
2: Que é a vaca indiana?
1: É a vaca indiana, malandro. Vamos lá.
2: Por que você tá falando da vaca indiana, meu?
1: Eu não sei, meu. Apareceu no meio do trânsito. 989-2159.
2: É que ela é sagrada.
1: Ah, é verdade, Brazel. Então deixa ela passar, hein? Vamos lá.
5: Oi, Cadu. Oi, Carol. Bom
1: e
5: dia.
1: E aí, bom Michel dia.
5: De São Bernardo.
1: Tudo bom?
5: Tudo bem?
1: Tudo.
5: Cadu, eu tava ontem no Old Town, eu e aquele grupo de mulherada que vai todo mundo pro 989.
1: Ah,
5: Carol,
1: meu.
5: Faltou você ontem. Um beijo, viva o Rock.
1: Ai, voltou, amiga, você ontem, frio. Tava escotecando em Santo André, no Old Town, tinha uma galera lá bem legal, e essa mulherada falou que vai no navio, perguntaram de você, falei, olha, a Carol Góes disse que vai, você vai, né?
2: Eu vou, então, tá bom. Eu vou.
1: Duvido, mas tudo bem, vamos lá, 989-2159.
2: Cadu vai de Branca de Névoa.
1: Nem ferrando, malandro, vamos lá.
4: Bom dia, Cadu, bom dia, Carol, e ao Ricardo. Do Butantã, aqui em São Londres.
2: E aí, Bumbum Tantã?
4: Toca Eco de Bunnyman e bom dia.
1: Putz. Olha, não temos eco de coelho não, malandro. Mas pra correr atrás do eco de coelho, a gente solta o Black Dog do Led Zeppelin. Pediu, trocou.

0: YouTube, Stuck in a Moment, aqui na 89, a Rádio Rock. E ouvi essa galera incrível, mandando seu recado no 989-2159-89. Pode participar. Agora eu quero ver você enfrentar ele. Você falou, quem falar do frio vai ouvir? Temos aqui nada mais nada menos do que ele, Dr. Gori.
1: Salve, Cadu, salve, Carol. Bom dia, é o Dr. Gori de Santo André.
0: Nossa,
1: tá gelado aqui no ABC, hein? 15 graus.
2: Tá gelado.
1: Tá frio.
0: Tá.
1: Cadu, Carol, frio é vida. E viva o rock!
0: Nossa, enfrenta o Dr. Gori
2: vida
0: agora.
2: De quem, Jesus? Que vida, nem o urso polar, que tem toda uma preparação física e vocal, fica acordado no frio?
0: Olha, não vem falar de ursinho que já vou falar do gorilinha, hein? Fica na tua, vamos lá, hein?
2: Para, olha, ele me chantageia com essa foto do gorilinha.
3: Cai cá.
0: E aí?
3: Que é o Shoji.
2: É, cai cai, né?
3: Diretamente de Praia Grande. Rapaz, tá frio, hein?
0: Nossa.
3: Se tá frio aqui, imagino aí.
0: Meu Deus.
3: Ai, ai, ai, vamos que vamos. Sextou.
0: É a dupla.
3: Vivo Rock. É
0: dupla cai cai, gostei, que mais?
4: Bom dia, Cadu, bom dia, Carol. Marcelo aqui de Pirituba, beleza? Bom, sexta-feira hoje tá suave, hein?
0: Demais.
4: Parou de chover um pouco, pelo menos os caminhos aqui da Anhanguera tá também, tudo suave.
0: Tudo.
4: Beleza? Vivo Rock, também, bom dia, sou seu fã, Carol. Cadu, vocês são demais, valeu.
2: Querido.
4: Bom dia.
0: Obrigado, valeu. Vamos falar agora do assunto do momento, que é...
2: Qual
0: o
2: é?
0: Nosso adversário na Copa.
5: Esportes.
2: Arô! Arô, arô. Gente, nossa, mas eu ia fazer um negócio japonês.
0: Eu pensei que você ia cantar a música do Bebeto, um Arigato Flamengo. Mano. Você não canta Arigato Flamengo, Bebeto?
2: Não, eu me senti um chacrinha agora, nada a ver, né?
0: Certo.
2: O que tô comendo?
0: Bisnaguinha Seven Boys. Vamos lá.
2: Tá certo. Gente, o Japão. O Japão, enfim, decidiu, vai ser o adversário do Brasil na próxima fase da Copa do World. Todo mundo já estava preparado. Eu estava preparada para a Holanda, mas veio o Japão. A classificação do, atenção, Samurais Azuis, Cadu, é como a seleção nipônica é conhecida. Se o Brasil é canarinho, eles são os Samurais Azuis.
0: Nossa.
2: E foi definida ontem, porque o Japão ficou no 1-1 com a Suécia, e aí... É, foi a terceira e a última rodada do Grupo F. Quer falar alguma coisa, Cadu, em relação ao Japão?
0: Esse Grupo F...
2: Eu quero deixar bem claro que o Japão é caminha de nabo, é saladinha de pepino e aquele enrolado de bifum.
0: Com certeza, então é isso daí.
2: Nossa, me deu vontade de comer rodízio.
0: Já estava bem escrito nas escrituras sagradas do futebol de que o Brasil pegaria nessa Copa o Japão e seria... bem complicado, pra não dizer outra coisa. Não vou ser boquinha apocalíptica e nem Dr. Gori.
2: Não vou abrir.
0: Não vamos falar nada, mas já falaram que iria acontecer com o Brasil. Eu não vou falar nada. Tudo bem, deixa pra segunda-feira.
2: Algum polvo, algum peixe, algum tubarão.
0: O cara que acertou as últimas três Copas.
2: Que vai ser
0: já falaram que ia rolar com o Brasil e o Japão. O cara ia pegar o Brasil e pegar
2: não,
0: o Japão.
2: Eu sei, mas e as visões?
0: Também, nada boas. Nada boas.
2: Deixa eu ver se alguém falou alguma... Nada boas?
0: Meu, os caras vão jogar uma fumaça no Campus Ninja lá e fazer 10 gols. É isso que vai rolar. Os suecos, com 4 pontos, também avançaram como um dos 8 melhores... E que é? Um dos 8 melhores terceiros colocados da fase de grupos. Que é isso, Brasil? Que frases rebuscadas. Eles aguardam o complemento da última rodada para saber quando, onde e quem terão pela frente. Nesse momento, a rival seria a França, que está na liderança do grupo I. Você jogou no IA isso aí, meu? Tá rebuscado demais. E você escreveu isso mesmo ou você mandou no IA?
2: Olha, Cadu, o IA leria melhor do que você. Você não está sendo capaz de entender o meu texto.
0: Não, você meteu
2: então
0: no IA isso aí, cara.
2: Outro coleguinha para ler. Quem é o coleguinha atrás do Cadu? Oi, lindinho. Você pode ler?
0: Vai.
2: E você, Cadu, levanta e vai para a diretoria agora.
0: Manda a Holanda aí, vai, Brasil.
2: Que a diretora birriguda tá te chamando. Gente, a Holanda venceu a Tunísia por 3-1, garantiu a liderança do grupo F com 7 points. A Holanda, também conhecida como Laranja Mecânica, vai encarar Marrocos, que ficou na vice-liderança do grupo C. o do Brasil. E agora? Hoje?
0: Olha, hoje 6 partidas marcam o penúltimo dia da fase de grupos da Copa do Mundo de 2026. Hoje temos quem? Nossos queridos amigos do Uruguai contra Espanha. Uruguai e Espanha, pelo menos se entende ali. Um xingou o outro e se entende.
2: Chico, tô confundindo.
0: Uruguai e Espanha xingou um outro e se entende. Agora temos aí também.
2: Espanhol é uma coisa, castelhano é outra.
0: Mas se entende, Brasil.
2: E Noruega e França, como que eles vão conversar?
0: Aí é por sinais, né? Por mímica. Então tá bom, Noruega e França. Ah, mas.
2: Croissant, cala a boca.
0: Ah, tá certo. No grupo G. No grupo G, a Bélgica luta pela sobrevivência contra a Nova Zelândia. Ô, louco! A Bélgica, aqueles caras ficam lá.
2: Ô, louco, bicho!
0: Remando, não é?
2: Não, sua múmia!
0: Não é a Bélgica, velho?
2: Enfaixada!
0: Quem que é?
2: Meu Deus,
0: é a Bélgica, meu.
2: Ah, na Bélgica são os vikings, Cadu, que tem os barcos vikings.
0: Você não fala besteira, tô falando sério. Os ouvintes sabem.
2: Noruega!
0: Não é Noruega, meu.
2: Gente, me ajuda.
0: Vamos lá, 989.
2: Bélgica tem vikings.
0: Tem também. 989-215989.
2: Não, eu vou embora.
0: Olha aí os fake onça. Fake onça, crionça fake. Vamos ouvir.
5: Oi, Cadu! Oi, Carol! É o Adop! Bom dia, tudo bem? Ô, negado, é o seguinte, a xitreta tá totalmente travada, nego. Pra decolar o espaço lá em cima, tudo parado. Não vai pela xitreta, não, hein, nego? O negócio tá feio, hein? Muito feio! Parado mesmo! Um abraço a todos!
2: Três coisas.
0: É o xaropinho fake onça, cara.
2: Três coisas insuportáveis. Frio, adulto imitando criança e o Cadu falando que na Bélgica... tem barco viking. São 7h57. Eu preciso de uma pausa pra hidratação, Caduzinho.
0: Vai cuidar do seu cabelo que tá igual da Cindy Lauper.

0: Puxa vida.
1: É isso aí, as garotas querem diversão. Olha, apareceu. Olha.
0: Hoje eu estou vestida de Aparecida Lopes, também conhecida como Cindy Lauper nas bocas.
1: Caramba, hein, meu? Foi só grande botar Cindy Lauper que você apareceu nas telinhas. Vamos
0: eu
1: lá.
0: Eu fiz a xuxinha da Cindy Lauper.
1: Boa, 989-215-989. Vamos ver, galera.
2: Bom dia, Cadu. Bom dia, Carol.
0: Bom dia.
2: Carol, tô feliz. Você não sabe. Achei alguém pior de geografia do que eu. Cadu, nossa, pelo amor de Deus. Olha, Bélgica, barco viking. Sério.
1: Meu, para com isso. Os vikings, são aqueles barquinhos deles, eles invadiram o mundo inteiro, meu. Tem viking até lá no Ceará, malandro. Então não vem com essa não, malandro. Então voltamos depois do break.
0: Os vikings do Ceará. Meu. Tô esperando a galera aí, os vikings do Ceará.
1: Pode falar, vai entrar daqui a pouquinho a galera do Ceará mandando mensagem. Os vikings do Ceará, certo?
0: Um beijo pra você, cara.
1: Voltamos já depois do break the law.
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1: De volta com The Journal. E sumiu de novo, hein, Carol Goles? A festa foi pouca. Sumiu de novo.
2: Aparecida Lopes fugiu. Aparecida Lopes. Mas eu tô aqui no meu Instagram, underline Góes Carol. Tô forçando a galera a me adicionar, entendeu?
1: Tá certo. Meu arroba Cadu Previeiro. Eu falei que tinha vikings em todos os lugares do mundo. Vamos ouvir agora.
3: Oi, Cadu. Oi, Carol. Nós somos descendentes de dinamarqueses. Vikings legítimos. E não é no Ceará, não. É no Pará.
1: Viu?
3: Meu avô dinamarquês casou com a minha avó paraense. É isso, viva o rock.
1: Chupa, galera. Tem vikings no mundo inteiro. Vamos lá, 989-2159-89, pessoal com sinusite.
4: E bom dia, Caru, Cadó. Vamos que vamos com a renite atacada, sinusite querendo vir.
2: É isso.
4: O dinheiro não conta nada.
2: Pequenos vírus, grandes tosses.
4: Não deixa nós ficar debaixo das cobertas. Viva o Rossi, tamo junto, a voz de peão, velho.
2: Pequenas bactérias, grandes tosses, tá?
1: É, e nessa poluição de São Paulo, o que não falta são bactérias e vírus.
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2: Bem, chegou a hora de falarmos da temperatura desagradável. A cidade de São Paulo registrou de novo ontem. Novas. A menor temperatura máxima para o mês de junho dos últimos 30 anos. Eu nem viva era. O dado foi registrado na estação meteorológica do Santana de Mirante, lá na Zona Norte, gloriosa capital de São Paulo. Os termômetros atingiram, eu tô falando da máxima, tá? A máxima, é o máximo, 13,5 e mínima de 12,3. Parabéns, nota zero.
1: Olha, o mês de junho também tem sido marcado pelo excesso de chuva. Até o momento, a capital paulista acumulou 128,3 milímetros de chuva, volume que representa cerca de 167% acima da média esperada para o período, que é de 48 milímetros.
2: Peraí, deixa eu ver se eu entendi. São 8 horas e 8 minutos, era para ter chovido 48 milímetros em junho e neste momento já choveu 128.
1: Pois é, pois é. Olha, a quarta-feira ainda registrou o maior volume de chuva para um único dia de junho desde 1995, quando eu entrei em 89, cara. Olha que louco isso, hein?
2: Foi a última vez que choveu tanto?
1: Eu lembro desse dia, foi quando eu entrei, foi no mês que eu entrei aqui. Tô brincando, eu entrei no começo do ano em janeiro, mas eu passei o inverno de 95 aqui. Né?
2: Eu entrei em abril de 2017, não tava chovendo.
1: Não, eu tava sol, mas em junho choveu. Tava esse sol. Dia, esse único dia de junho choveu em 95 que eu lembro. Vai, tá Brazil.
2: Certo. Calado. Ó, de acordo com o CGE, então o frio intenso e o tempo fechado devem perder força devagarzinho nos próximos dias. A previsão indica aí uma diminuição das chuvas, retorno do sol, the return of the sun. Claro, entre nuvens ao longo do final de semana. Falando nisso, enquanto aqui tá um frio congelante, os parisienses estão proibidos de beber breja, consumir álcool em público a partir do meio-dia de hoje.
1: É mesmo?
2: Por que isso? É uma tentativa de conter os problemas de saúde causados pela onda de calor que atinge a França e grande parte da Europa. A proibição foi

0: anunciada ontem, o chefe da polícia falou: no beer, no drinks, no alcohol. Pra quê? Não vai tomar no lá forinha. É assim, é sério, eu tô brincando, mas a coisa é séria. A partir de hoje, a partir do meio-dia de hoje lá na França, é proibido beber álcool em público de hoje até as 7 horas da manhã do sábado e do sábado do meio-dia até as 7 horas da manhã de domingo. Você pode tomar dentro de casa, você quer ficar em casa morrendo lá, você morre mesmo. Mas na rua não pode mais. Por quê? Porque a galera tá tomando birinegs sob o sol forte. E aí o povo fica o quê? Mais louco que o Batman. Então hoje não pode. Agora imagina proibir tomar... Eu não entendo proibir tomar cerveja no calor.
1: Ainda mais pra cima de você, que é Carol Goles, né, meu? 989-2159-89. Temos que completar a frase, certo? Vamos lá, galerinha aí. Hermelindo Matarrato.
2: Bom dia, Cadu. Bom dia, Carol. Kleber Ricardo de Hermelindo Matarazzo. Sextou do melhor jeito. Hoje eu vou pro sol do CPM 22 na Arena Mais. Eita, nossa, falta muito pra 9 horas. Cara. Minha Nossa Senhora. E viveremos o rock hoje.
1: Uhul. Ah, olha aí, ó. 8:11, Brasil. Daqui a pouquinho, 9 horas. Calma aí, quem mais?
3: Bom Calma. Dia, Caduzeira. Bom dia, Carol.
0: Horas, caneta, Caio.
3: Bom dia. Pedro Paulo.
0: Pedro.
3: Isso aqui o bicho tá pegando.
1: Bumbum das artes.
0: Pedro.
3: Bora. Troque Smith, qualquer uma deles. Bom dia pra vocês e viva o rock!
1: Em primeiro lugar, tá com frio? Se enrola num tapete de vaca de Embu das Artes. E pediu, trocou.

0: Tá aí, som do Foo Fighters no Jornal 89. Crianças eufóricas, por quê? Tá acabando as aulas.
1: Bom dia, Carol. Bom dia, Cadu. Aqui é a Vivian de São Berlondres. E todo dia no trajeto da escolinha dos meus filhos de 3, 5 anos, a gente ouve 89. E aí segue um recadinho deles pra vocês.
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0: Isso, valeu! 989-2159-89, você quer participar? Manda o seu recado agora, vamos lá.
3: Fala, Carol, fala, Cadu. Beleza? Bom dia, Michel Ipiranga.
4: Hoje, alô?
3: Carol, você tá reclamando desse frio por nada. O frio é a ausência de calor, a vibração dos átomos, a vibração atômica aquece, gera energia. O frio é apenas a ausência disso. Você não está com frio, doutor. É frescurite.
0: É, frescurite.
3: É nada, né? É nada, frio é fogo na roupa.
0: Opa.
3: Mas eu gosto, tirando essa chuva aí, frio com chuva, aí é sacanagem. Aí eu tenho que concordar com o Carol.
0: Tá certo. O cara, cara filosofou com o frio.
4: Foi doutor quântico, né, Cadu?
0: Foi totalmente. Olha, vamos falar de música? Rolling Stones aqui, vamos falar dos Stones.
5: Música.
4: Olha, Cadu, eu quero deixar bem claro, se a gente for falar dos Rolling Stones e você não for capaz de soltar o som deles, você vai apanhar, hein?
0: Veremos daqui a pouquinho.
4: Estamos de olho.
0: Veremos.
4: Gente,
0: vamos lá.
4: Os Rolling Stones liberaram aí nas plataformas de streaming a música Divine Intervention. É isso. É uma colaboração especial com o grande Roberto da Silva, vocalista do The Cure.
0: Olha, na gravação, o super animado Robert Smith participa tocando guitarra, bem animado, hein? Além de
4: pelo menos ele toca, nada.
0: Além de assinar sintetizadores e backing vocals animados na faixa Never Wanna Lose You, certo? É. Segundo Mick Jagger, a parceria com o líder do The Cure aconteceu de forma espontânea. Se encontraram.
4: Como assim?
0: Ah, trombaram no estúdio e falaram: meu, você tá bem
4: no
0: animado.
4: Elevador?
0: Ah, trombou no elevador.
4: De incêndio?
0: Falou: pô, Robert, you are animado. Vamos gravar.
4: Hey, Robert, what are you doing here? Your baton is beautiful.
0: Então,
4: beautiful.
0: O que aconteceu? Os dois se encontraram por acaso em um estúdio em Londres, pegaram o elevador e aí o convite para a colaboração surgiu ali mesmo, certo? Foi uma empatia espontânea. E que mais, Brasil?
4: Foi que nem eu e você, né?
0: Foi total.
4: A gente tava andando na rua.
0: Se esbarrou.
4: E aí um olhou pro outro e falou: o que você tá fazendo aí? Vamos montar um programa?
0: Vamos, apresenta o jornal aí com a gente.
4: Olha, pela nossa seriedade, eu acho que jornalismo ia ser bom. Então fechou. Gente, o novo e o 25º álbum de estúdio do Rolling Stones.
0: Caramba.
4: É o Foreign Tongues, Línguas Estrangeiras, tá previsto pra ser lançado no dia 10 de julho. Procede, Caduzilhos?
0: Procede, Brasil. Dia 10 de julho tá aí já, novidade dos Stones. Bom, vamos lá, né? Você pediu pra tocar, mas tem um pediu, trocou. Eu não vou tocar o Mick Jagger cantando com o Robert Smith, super animado do The Cure.
4: O que você vai fazer?
0: Mas eu vou colocar um outro cara. Não, eu vou colocar os Stones tocando a música de um cara que é super animado. Inclusive, se você for dar uma olhadinha lá no clipe do We Are The World, lembra do We Are The World de 85?
4: Ai,
0: ele nem abriu a boca pra cantar.
4: Ele nem abriu.
0: É o Bob Dylan.
4: Traduz a cara de todo. Ele e o técnico do Brasil.
0: Olha, tá ali, viu, meu? Robert Smith e o Bob Dylan.
4: E o Carlo Ancelotti.
0: São animação encarnada. Vamos lá, Rolling Stones.

0: Detonautas vai estar aonde, Brazil? No nosso navio também. E você vai estar lá também.
1: Yeah.
0: É, dia 26 de novembro.
1: Onde o sol se põe. Aí nasce. 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
0: 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Garanta sua cabine. Tá certo? 989-215989. Daqui a pouquinho a galera entra falando aí e trocando uma ideia junto com a gente. 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E eu pergunto para Carol Goles: já deu aquela calibrada hoje, Brazil? 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
0: 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Voltamos já depois do Break the Law.
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4: Ah, não acredito.
5: O quê?
4: Quem está aí, Alexandre Lupi? É isso? Não, Brasil. Apareceu na tela aí alguém, mas tudo bem.
5: Ok, apareceu, mas sumiu.
4: Então o Casão também não vem. O Casão também não tá por aí.
5: Cadê o Zé? Cadê o Bento?
4: Cadê o Zé e o Bento?
5: Eu queria uma opinião consistente. Cadê o Lipe?
4: Também não, Brasil. Então é o seguinte: vamos seguindo aqui com o Carol Goles, tá certo? E eu. Vamos falar da segunda-feira do jogo, né, Brasil? Segunda-feira do jogo. Isso.
5: O que você quer falar?
4: Um palpite. Estamos desde o começo falando que o Brasil iria pegar o Japão, certo?
5: Tá. Quanto... O que importa é que não... É, não sei.
4: Ah, não sei.
5: Tem um jogador japonês que é bonito só. Um.
4: Ah, você quer falar da beleza dos jogadores japoneses, meu? É isso que você quer comentar? Tá certo.
5: Não, agora sério. Vamos falar sério.
4: Vamos falar.
5: O jogo do Brasil. Primeiro, jogo do Brasil às 2 da tarde. Então vai ser o quê? Comemoração de almoço. Primeira coisa, alguém... Vai ter coragem de ir pra um rodízio japonês?
4: Não.
5: Ou fazer buffet japonês
4: não.
5: em casa?
4: Eu não iria. Não iria. Você vai?
5: Não iria.
4: Também não. Mas comer também você pegar um trânsito pra chegar pra comer um sushizinho na segunda? Imagina, 2 da tarde antes vai estar aquele baita trânsito, Brasil. Não dá.
5: Se eu fosse dono de restaurante japoronga, eu faria uma grande oferta. Porque ninguém vai querer comer japonês na segunda-feira.
4: Não, ninguém
5: no
4: vai querer.
5: No bom sentido, é claro.
4: É aquela coisa, hein, meu? Se o Brasil ganhar, vai ter festa, todo mundo vai, ó, esquece trabalho. E se o Brasil perder, todo
5: vai
4: mundo...
5: Vai ser o quê? Caminha de nabo.
4: Vai todo mundo voltar pro trabalho, Brasil, não tem essa não.
5: Não, agora sério, sem piadinha, você acha que o Brasil consegue? É que o futebol tem muito sorte também e momento, né?
4: Olha, tô preocupado, sinceramente, com a previsão do cara lá, mas o cara acertou as 3 últimas, ele falou que o Brasil vai tomar um nabo do Japão. É hora de ligar o alerta, vamos pensar muito bem nisso, eu não vou arriscar, não quero ser Dr. Gori e nem Boquinha Apocalíptica.
5: Então, mas a última Boquinha Apocalíptica, eu não sei se foi sapo, eu não sei se foi polvo, se foi uma moreia, ela falou que o Brasil ia perder pro Japão na segunda
4: de goleada
5: fase
4: da... ainda,
5: você
4: meu.
5: Se lembra?
4: Meu, 7-1 do Japão ninguém merece,
5: foi
4: mas tudo bem.
5: Foi uma moreia do mar que falou?
4: Foi uma moreia.
5: Foi a moreia ou foi o gafanhoto do Egito?
4: Também, malandro. Então são as pragas. Nossa, que estão vindo disso, com tudo. Cara. Vamos aguardar segunda-feira, tá certo? Tour Rock Bola sempre aí com informações da Copa, do futebol e vamos de música, Arctic Monkeys, no Jornal 89.
5: Mamãe.

0: Tá aí, som do Queen.
1: Está lá.
0: É, pra encerrar aqui o The Journal, mas antes temos aqui uma notícia do quê? Da Mega Sena, né, Brasil? Poderíamos falar,
1: hein? Pelo amor de Deus, Cadu, eu falei no começo do jornal que hoje é um dia cabalístico, não parece, mas é. Além de ser sexta-feira, além de ser Japão, hoje é 26/6/26.
0: Boa.
1: Então chegou a hora
0: Boa.
1: De fazermos um Big Bola na Mega Sena.
0: Vamos lá.
2: Notícias.
1: Ontem teve sorteio da Mega Sena, ninguém jogou porque tava 3 milhões, ninguém quis, todo mundo negou o valor. Agora, o prêmio acumulou, tá em 7 milhões pro sorteio de amanhã. Caduzilhos, vamos verificar os números que foram sorteados e vamos fazer um novo Big Bola.
0: 7 é bem cabalístico e vamos ver o que a Caixa Cômica Federal sempre apronta pra gente. Sério? Vamos lá, vem uma seguidinha meio marota aqui, ó. 22, dois patinhos na lagoa, 25, 30, 31, 39 e 60. Até que não tava
1: e
0: tão 60 difícil.
1: Do nada,
0: não
1: cara.
0: Tava tão difícil, não, hein?
1: Olha, pra vocês que não fizeram o último jogo e eu me Clu, Cadu também, tava valendo 3 milhões. Ai, que porcaria, por que que eu quero 3 milhões e meio? Se você fez a quina, sabe quanto você levou?
0: Quanto?
1: 117 mil reais.
0: Tá bom, meu. Caramba! E ainda.
1: Aí vale a pena, hein?
0: Vale a pena. 807 apostas acertaram 4 dezenas, iriam receber?
1: A quadra
0: 1.600, tá valendo aí também, hein, meu?
1: Já dava pra comer um belo buffet japonês na segunda-feira.
0: Na segunda-feira. E para o próximo concurso, as apostas podem ser feitas até às 20 horas de amanhã, sábado. Então faça sua fezinha aí e vamos.
1: Ah, 7 milhões? Eu não quero 7
0: milhões.
1: Não
0: vale também, meu. Vamos lá.
1: Não vale nosso tempo.
0: Concordo, meu. Vamos ouvir a galera aqui. Vamos lá, vamos lá.
3: Bom dia, Cadu. Bom dia, Carol. Que mais ajudar quem é?
1: Oi, Penha.
3: Cadu, Carol, vamos falar da quina de São João.
0: Eu 253
3: acho, meu. Milhões,
0: olha
3: hein?
0: Aí, meu.
3: Nossa.
0: Melhor.
3: Só 53 milhões já tava bom. Cadu, Carol, aqui por volta da São Miguel, aqui, a Penha, tá um Peter Tosh aqui, uma neblina.
1: Nossa,
3: tá parecendo o show do Rufus Reg.
1: Quem
3: lembra do Rufus Reg, hein? Ixi, estão vendo, bombando.
0: Valeu.
3: É isso aí, Cadu, Carol, bom dia e vivo rock.
0: Vivo rock, quem mais? 989-215-989.
4: Bom dia, Cadu, bom dia, Carol.
0: Bom dia.
4: Uma ótima sexta-feira de muito rock pra nós.
0: Beleza.
4: Ei. E quem tá vindo no Japão, hein? Ó,
1: olha,
4: eu tava com mais medo, hein, Cadu? Mas assistindo o jogo do Japão ontem, acho que deu uma esperancinha aí. Acho que dá pra gente passar por eles, hein? E dá pra pedir um pedido trocou lá pra segunda?
0: Manda.
4: Você podia Pode, rolar, hein? Um Japagueu do
0: Nossa
4: Supla.
0: Nossa
4: Ei, será que assusta os japas? Será que o Supla assustou muito o japa ali nos karaokê japonês? Ah, beijo pro Supla também, Ivo Rock!
0: Meu Deus do céu, hein, Brasil? Não dá pra rolar isso aí. Que mais? 989-215-989.
5: Bom dia, Cadu. Bom dia, Carol. Liliane da Freguesia do O. E é o seguinte, a previsão para o jogo do Brasil e Japão é 2-1, um gol do Vinícius Júnior e um gol do Matheus Cunha. Então é isso, tá? Vamos aguardar. O Brasil passa sim, tá bom? Essa é a previsão
1: Pronto.
5: Que eu estou fazendo.
0: Tá bom.
5: Acertei os últimos placares. Então é só alegria e correr para o abraço. Rumo ao Hexa. Vai Brasil, vai Corinthians e viva o rock!
0: Olha, ela tá bem otimística, bem otimística.
1: É isso, Galaguiri. Ah,
0: só sei, malandro, que o couro do salmão vai comer na segunda-feira.

0: Olha, os vikings do Pará vão cantar agora, malandro. Vamos lá.
1: Mas você tá insistindo em meter viking no Pará.
0: Olha lá, eles vão gritar, vikings do Pará. Quero só ouvir, hein, segunda-feira.
1: Remem, remem,
0: remem, vai.

0: Bom dia, Cadu. Bom dia, Carol.
1: Bom
0: Ô,
1: dia.
0: Cadu, a pergunta que eu te faço é a seguinte: esse cara aí, o Boquinha Apocalíptica, ele já acertou na Mega Sena, na loteria? Ele já ganhou uma bolada fazendo
2: Quem é o
0: essas
2: Boquinha?
0: previsões malucas? Com
2: Quem é o
0: certeza
2: Boca
0: não.
2: Santa?
0: Então, que moral esse cara tem? Para de colocar água no nosso chope, vai, Brasil!
2: Que é isso?
1: É o
2: Não fala
1: Boquinha, é o, me... é o Boquinha às vezes acerta, o Boquinha nervosa e o Boquinha apocalíptica. Mas aí ela tá falando.
2: O Rolly Boca? Cadê o Rolly Boca,
1: meu? Meu, ela tá falando aí no meia-boca, malandro. Esse aí,
2: o
1: não sei se vai
2: Boca.
1: Acertar.
2: Cadu, bom, para de falar do Rolly Boca, meu.
1: É, o Rolly Boca. Voltamos.
2: Olha, hoje eu só trouxe notícia boa no jornal. Só. Falei que
1: ai,
2: no final
1: meu.
2: De semana vai voltar o sol.
1: Sim.
2: Que o calor vai voltar. O que mais que a gente falou? Que o Brasil vai ficar com. Vai ser. Jogar com o Japão.
1: Vai.
2: E o Rolly Boca falou que o Brasil vai levar.
1: Só mensagem
2: positiva. O Japão vai ficar deitado
1: Brasil.
2: Na caminha de nabo.
1: O
2: que mais a gente falou?
1: Só isso.
2: O Robert Smith, uma pessoa super animada.
1: Só notícias animadas. O Bob Dylan, que é animadíssimo.
2: O Bob Dylan. A chuva, a Mega C. Pronto.
1: Tudo.
2: Que sexta-feira feliz.
1: Meu. Animação do início ao fim no Jornal 89. E voltaremos
2: pra mais
1: animados.
2: De metro.
1: Animação para mais de metro na segunda-feira. Estaremos aí com The Journal a partir das 7 horas da manhã. Valeu, hein, Brasil? Valeu,
2: valeu,
1: galera.
2: Lindo.
1: Tchau.
2: Imagina, muito
1: semana.
2: Lindo você.
1: Muito. E você.
2: Que ser humano incrível.
1: Você é uma queridona.
2: Pessoa de
1: beijão, querida.
2: Bom coração.
1: Valeu.
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1: Começando o Kryptonite 89 nesta manhã fria de sexta-feira. Hoje, 26 de junho de 2026. Bom dia, Cadu. Tudo bem?
2: Bom dia, Yuri. Beleza?
1: Beleza, tudo certo. É um programa que fala sobre criptomoedas, criptoativos, Bitcoin, tecnologia, mindset. Fala
2: tudo
1: isso. Tudo isso. Mas tem eu e o Cadu aqui desse lado, mas lá do outro lado tem ele, que é o nosso especialista, querido Rodrigo Miranda. Uma salva de palmas,
2: Cadu. Fala aí, Rodrigão.
3: Bom dia, galera. Saudade do Yuri.
1: Bom dia. Tá com saudade minha, Rodrigo. Muito bom. Bom saber que você tá com saudade.
3: Saudade de você, meu amigo.
1: Pô, você nem tá de blusa, você tá onde, Rodrigo?
3: Eu estou em Canoas. Tá um frio danado aqui no sul, rapaz. Os últimos dias aí está muito frio.
1: Cara, Canoas eu não sei, mas Santa Catarina chegou a fazer negativo.
2: É, ele tá no ar-condicionado bem quente aí, né, meu?
3: Tá bem friozinho aqui, tá bem friozinho.
1: Agora tem ar-condicionado com aquecedor, né? Aqueles do lá, né? Que faz esquenta, esfria, bagulho bom. Bagulho bom. Bom, vamos lá, Rodrigo. É muita coisa pra gente falar, porque assim, tivemos uma queda aí ontem, se eu não me engano, tivemos uma queda e semana passada também não foi muito bom. Como está a situação do dia? Por favor, Rodrigo Miranda.
3: Vamos lá, vamos falar do panorama da semana.
1: Isso.
3: Né? O destaque da semana aí, nós tivemos a Ethereum, ela está com uma queda de quase 10%.
1: Opa.
3: Na semana de queda, e o BTC com 5,61 de queda.
1: Sim, tá. Caramba, então a Ethereum deu uma afundada maior aí, puxou mais.
3: É, a Ethereum deu uma afundada maior. É, no geral, as altcoins corrigem bem mais, né?
1: Sim,
3: A XRP, por exemplo, tá com 10,80% de queda.
1: Sim.
3: A única moeda com destaque de alta na semana foi a AAVE, que é um protocolo, um ativo de protocolo descentralizado, onde as pessoas utilizam a plataforma para empréstimos. Ela tinha sentido... bem antes o movimento de queda, porque teve um problema na rede, e aí ela caiu muito. E aí o que aconteceu? O mercado estava estável e a AAVE estava caindo. Agora que o mercado deu uma grande queda, como a rede dela se estabilizou e eles conseguiram trabalhar, né, e cumprir algumas coisas lá na plataforma, o mercado deu uma animada e ela voltou a subir. Então o destaque da semana é a AAVE com 15% de alta na semana. O restante, tudo em queda, né? Tudo em queda. A gente tem também as ações da SpaceX. Lembra que eu falei com vocês que
1: teve IPO.
3: Tinha que ter cuidado no lançamento, né?
1: Teve IPO.

0: lá realizam na cabeça do varejo. E foi o que aconteceu, né? O pessoal foi lá, realizou na cabeça do varejo e o mercado agora com uma grande correção. Cheguei inclusive a comentar que era muito estranho essa ideia dos bancos liberarem uma quantidade grande de venda das ações para o varejo no IPO, porque isso nunca aconteceu. Então a gente tem que ter muito cuidado com essas ofertas mirabolantes, porque pode ser uma cilada, né?
1: É uma
0: E
1: cilada,
0: foi uma
1: Bino!
0: cilada.
1: É uma cilada, Bino! Ô, Rodrigo,
0: E foi uma cilada.
1: eu vou abrir aqui pra galera participar por áudio. Qual que é o nosso WhatsApp, Cadu?
2: É o 989-215989.
1: Boa! 989-215989. Manda seu áudio com várias dúvidas. E daqui a pouquinho eu quero também que você traga uma análise gráfica. O Rodrigo faz análise gráfica bem interessante, porque como teve essa queda, eu quero saber o que mudou, se estamos bonito, se estamos feio. Daqui a pouquinho o Rodrigo vai falar sobre Bitcoin. Você pode falar sobre Ethereum também, tá bom, Rodrigo? Pra gente saber ali
0: Tá bom,
1: as
0: tá bom.
1: principais. A gente faz uma análise gráfica rapidão, só para ver como tá a situação dos patamares que estamos, tá bom? 989-215989, esse é o número para você mandar sua dúvida em áudio. Mande para nosco, tá bom? Agora, Cadu, só de uma música aí para dar uma esquentadinha, tá ligado, né?
2: Olha, o mexicano Carlos Santana, tá bom, hein?
1: Opa, mano, toca aí,
2: Smooth,
1: tá.
2: Olá.

0: Essa música é sensacional. Você acabou de ouvir Mr. Jones, Counting Crows, aqui na 89, a Rádio Rock. Você está no Crypto 9. Ah, Rodrigo, na primeira entrada, eu falei que eu queria que você fizesse uma análise gráfica, porque a gente teve algumas mudanças, a gente teve uma queda em cima de outra queda que já tinha rolado antes, né? E ali naquela outra queda, você já tinha feito uma análise e tudo mais, tinha feito, falado até sobre patamares do Bitcoin. E eu quero saber agora, como estamos? O gráfico tá feio, tá bonito? Perdemos algum patamar importante? Ou ainda não? E aonde tá, se não perdeu, aonde tá o patamar importante que não pode ser perdido pro bagulho ficar mais feio do que já tá?
1: Então, na realidade, o patamar importante era a base dos 60 até 59, né? E o mercado, ele perdeu exatamente esse ponto aí, né?
0: Ele chegou
1: então,
0: a bater
1: agora,
0: quanto?
1: Tá aí 58, bateu 58, agora tá no 59. Se ele começar a trabalhar abaixo desse 59 aí, 58, ele vai buscar lá 52, depois 48. Eu acho que essa base entre 50 e 48 é uma boa zona para comprar, tá? Para quem tá pensando em comprar, acumular, seria uma boa zona aí para compra do BTC, na minha percepção, tá? Uma zona boa para compra. E assim, continua naquele mesmo foco, né, Yuri, de DCA, né? Eu acho que é muito importante quem quer operar no mercado financeiro, né? Principalmente mercado de renda variável.
0: A gente já fala
1: fazer DCA.
0: A gente já fala sobre estilo de operação, mas ainda quero falar sobre gráfico. Vamos agora pro nosso querido Ethereum. Ethereum, como estamos com o gráfico do Ethereum, Rodrigo?
1: Então, Ethereum, ela tem uma, agora nessa barra do 1.500 até 1.400, uma zona muito importante, porque já foi uma resistência, já foi uma máxima histórica em 2017, então foi o maior preço negociado em 2017. Depois, 2020, 2021 ali, quando ela fez uma subida e ela corrige 2021, ela para exatamente nesse 1.400 como fundo importante. Né? Então, ela faz um reteste na máxima histórica anterior, ou seja, 2017... foi topo. 2020, 2021 ali, quando ele faz a subida, vira fundo. Então, essa zona é uma zona para ficar muito de olho ali, né? Que possivelmente pode entrar compra. Se perder os 1.400, aí fica esquisito, né? Porque a gente vai olhar lá para $1.000, $800, $900 novamente, tá?
0: E tá em quanto
1: agora?
0: Mas
1: acredito que essa zona aí é uma zona para ficar de olho para uma possível compra. 1.400 aí, 1.500. Agora tá em 1.500, a Ethereum.
0: 1.500, boa. Oh, caramba, Rodrigo, caramba. Então assim, o gráfico tá feio dos dois, né, Rodrigo? Não dá pra falar que tá bonito, né?
1: Sim, tá feio dos dois. Tá feio dos dois. Na realidade, depende, né? Pra algumas pessoas tá bonito, porque o mercado corrigindo é a oportunidade de comprar barato, né? O BTC, né? Pra algumas pessoas tá bonito.
0: É que tem gente que tá nessa do mercado, tá bonito, desde os 120 lá de cima.
2: Nossa,
0: tá bonito,
2: isso,
0: tá bonito. Vai caindo e tá bonito.
1: Tá
0: bonito e cai, tá bonito e cai.
1: Tá bonito e cai, tá bonito e cai.
0: Ah, a gente tá a metade do. O BTC tá valendo a metade do pico histórico, do all time high, não? Foi 120?
1: O BTC? 126, tá valendo um pouco menos.
0: Menos da metade,
1: já corrigiu um pouco mais. Já corrigiu um pouquinho mais.
0: Boa. Bom, a galera pode mandar áudio pra gente, já tá mandando, a gente já vai começar a ouvir. Qual que é o nosso WhatsApp, Cadu?
2: Vai lá no 989-215-989.
0: Manda suas dúvidas, manda aí, se você quer saber do BTC, pra gente entender essa bagaça, se vai pra frente ou se não vai.
2: Lá.
0: Porque, mano, tá inverno aqui no Brasil, mas, mano, tá inverno cripto também, né, Rodrigo?
1: Sim, tá inverno cripto também.
0: A gente tá no bear, Rodrigo, porque a outra vez você tinha falado que não tava no bear. A gente já tá no bear ou não?
1: Já estamos em bear. Na realidade, já estamos, né? Desde que rompeu a máxima histórica anterior ali do 68, 70 mil, a gente entrou em bear market, né? Só que depois o mercado deu uma segurada, jogou pra cima novamente, e agora tá voltando a trabalhar abaixo, né? Então sim, já estamos entrando aí no bear market.
0: Ursos entram em ação.
2: Nossa,
0: e os touros. Exatamente. Saem de cena.
2: Vixe, Maria.
1: Saem de cena.
0: Meu Deus do céu. Ai, ai. Cadu, vamos de música, claro. Que a gente precisa pra arrefecer nossa alma agora.
2: Eu quero sempre mais calor ou frio. Você escolhe.
0: Eu quero sempre mais que o Bitcoin suba, mas não tá rolando.
2: Também, né?
0: Não tá rolando.
2: Pira aí, Pitty. Eu quero sempre mais.

0: África, nessa manhã de sexta-feira gelada aqui em São Paulo. Aonde você tá aí também tá gelado, porque aqui tá gelado pra caramba. É, vamos ouvir áudio que a galera tá mandando aqui no nosso WhatsApp. Qual é o número, Cadu?
1: Vamos lá, 989-215-989.
0: Você também pode mandar sua dúvida pra gente. Bom dia, quem tá aí?
2: Bom dia, Rádio Rock, tudo bem? Aqui é o Gibson de Itaquera, Zona Leste de São Paulo.
0: Olha, nome de guita, nossa.
2: E a minha pergunta é: quando que o Bitcoin vai parar de ser caçamba? Só pra trás, só pra trás. Qual a previsão pros próximos 2 anos? Bom dia, ótimo final de semana pra todos. Já tá liberado ou não?
0: Oh, o Gibson tem nome de guitarra, né? Uma guitarra clássica, grande Gibson.
3: É,
0: o irmão dele deve ser a Fender.
3: A Fender também.
0: É, pois é. Ô, Rodrigo. E aí, Rodrigo? Vai, é só caçamba mesmo? Só vai pra trás? E dá pra saber?
4: Rapaz, assim, a gente tem que fazer uma análise do todo, né? A gente tem períodos onde o mercado ele corrige, que é essa fase agora que ele tá, e tem uma fase que é de alta. Ele está fazendo um comportamento parecido com o dos ciclos anteriores. Então, acredito aí que possivelmente a partir de outubro, novembro desse ano, se ele seguir o mesmo padrão, é um momento onde o mercado começa a dar uma lateralizada e começa a subir aos pouquinhos aí. Tá? Porque ele tem uma quantidade X de meses que sobe, depois ele cai, depois lateraliza, que é o momento onde você deve montar posição, né? Começar a comprar BTC. Então, a questão toda é timing. Para quem entrou no topo, com certeza agora tá pensando, poxa, esse negócio tá caindo, né? Porque no geral as pessoas acabam comprando quando tá todo mundo comprando, é euforia. Que foi ali quando ele ultrapassou os 100 mil dólares, né?
0: Pois é.
4: E aí a pessoa fica com a sensação, caramba, eu entrei e o mercado só cai. Mas é natural, depois de uma grande subida, ele saiu de uma queda de 13 mil ali para 126 mil, subiu mais de 10x, né? Que foi ali entre 2022 e 2023, né?
0: Sim.
4: Quando ele corrigiu. Então acredito que já a gente vai começar a entrar numa fase boa aí para uma possível compra do BTC. Agora tem que ter paciência, não adianta, né? Tem que ter paciência.
0: Pergunta para você, Rodrigo. Para a galera que entrou lá no topo, qual a recomendação que você dá?
4: Para a galera que entrou no topo, é continuar fazendo DCA.
0: DCA.
4: Eu focaria em DCA. Eu pegar ali uma grana, separar uma grana mensal e aí todo mês ir lá e comprar um pouquinho. Eu focaria nisso.
0: Boa. Então, e pra galera que tá fora e quer entrar, qual a recomendação que você dá?
4: Então, pra galera que tá fora e quer entrar, a gente tem que pensar o seguinte. Na verdade, essa dica serve pra todo mundo, tá? O primeiro foco é sempre estudar. Conhecimento é muito importante. Porque, no geral, as pessoas entram no mercado com aquela intenção de ganhar dinheiro rápido, não estudam, e aí caem em várias ciladas, né? Acabam comprando em momentos errados, enfim, cai um monte de cilada aí, né? Então esse é o primeiro ponto, é estudar, tá? Porque a pessoa que não estuda, ela corre um grande risco de cair em ciladas. Segundo ponto, pegue um dinheiro que não vai te fazer falta. No geral, Bitcoin, você tem que trabalhar e separar entre 5% a 10% do total do seu patrimônio.
0: Sim.
4: Para quem quer se arriscar um pouquinho mais, no máximo 15, 20. E aí você tem que pegar o seguinte, eu tenho um salário de R$1.000 por mês. Separa ali R$100, R$200 por mês e vai comprando. Os melhores pontos para fazer DCA é em mercado de queda, né? Mas DCA não está preocupado com o preço, está preocupado no tempo. Então, estatisticamente, para quem vai acumulando BTC entre 4 a 5 anos, tende a performar muito bem, inclusive com rendimento melhor do que a renda fixa. Então, é uma diversificação dentro do seu portfólio. Você tem um dinheiro que você investe em renda fixa e tem um dinheiro que você investe em renda variável. E dessa renda variável, você separa um pouco para BTC. Qual é a vantagem de você investir em BTC hoje, nesse momento? É que o BTC ele está numa grande correção e o dólar também teve uma grande queda, de 6 e pouco para 5 reais. Então, se você compra o BTC hoje, daqui a 4 anos, se o dólar chegar a 7 reais, você vai ter ganhos dobrados, porque você vai ganhar em dólar, porque você, quando vai para Bitcoin, você está dolarizando parte do patrimônio, e você também vai estar ganhando com a valorização do Bitcoin. Então, você tem como é que eu posso dizer? Você tem um retorno dobrado. Consegue pegar? Conseguiu entender?
0: Sim, sim.
4: Que você vai pegar a valorização do BTC além da valorização do dólar. Então agora é o melhor momento. Agora, quando o cara comprou o BTC lá no 126, além do BTC estar caro, o dólar estava 6,20, entendeu?
0: Sim.
4: Sabe qual? Aí foi o grande problema. Porque aí o cara saiu do real pro dólar, o dólar no topo e o Bitcoin no topo também. Então, por isso que eu falo sobre o conhecimento. A pessoa buscando conhecimento, ela evita essas tomadas de decisões erradas.
0: Muito bom. Muito bom. Você pode ir mandando suas dúvidas pra gente pra onde, Cadu?
1: 989-2159-89.
0: Lembrando que a mensagem de áudio, estamos aguardando a sua participação aqui no Kryptonine 89 dessa sexta-feira. DJ Cadu, que música você preparou para este momento?
1: Ah, Nothing But Thieves.
0: Nothing But Thieves é uma banda sensacional. Isso. Essa é uma novidade dos caras. Eu adoro. Veio aqui no Lollapalooza também. Bombou. Os caras são... O Brasil é S2. Gosta pra caramba, Nothing But Thieves. Bora ouvir novidade aqui na nossa programação. Vai, Cadu!
1: Vamos lá!

0: clássico do David Bowie, Starman. E agora a gente vai direto pro nosso WhatsApp. Qual é o número, Cadu?
1: É o 989-215-989.
0: Bom dia, quem tá aí?
2: Bom dia, Yuri. Bom dia, Cadu.
0: Bom dia,
2: Rodrigo.
0: É, Rodrigo.
2: É, aqui é Luiz de Interlagos.
0: Ah, é Luiz.
2: É, eu tenho uma dúvida.
0: Manda.
2: A partir de quanto que eu consigo fazer investimento em criptomoeda? É, Bitcoin, Ethereum ou qualquer outra aí. Qual é o valor mínimo que eu consigo investir por mês?
0: Boa!
2: Valeu, rapaziada, e vivo rock!
0: Vivo rock, obrigado pela sua pergunta. Rodrigo, tem limite? Tem um mínimo? Como funciona?
3: É, na realidade, no geral, a maioria das corretoras e dos bancos, você consegue trabalhar aí com 40, 50 reais, você já pode começar.
0: Já, né?
3: Tá, então é o que eu sempre falo, não é sobre quantidade, é sobre qualidade, né?
0: Sim, sim, sim.
3: Então 40, 50 reais aí já dá para começar, né? Montar a carteira. E é aquela coisa, né? Sobre constância e disciplina. Você tem ali, eu ganho um pouco. Tudo bem, às vezes você economiza numa pizza ou num hambúrguer. Aqui no Sul a gente chama de X. Já comeu X aqui no Sul?
0: Já.
3: É bem grande, né? É um hambúrguer bem grande. É um hambúrguer bem grande aqui no Sul. Então você economiza no hambúrguer, você economiza no X, você faz um investimento que no início é um pouquinho, mas daqui a 3, 4 anos esse pouquinho vai tendo um montante considerável, né?
0: Sim. Muito bom, muito bom. Rodrigo, você tinha falado sobre a sua ferramenta, primeiro explica rapidinho sobre ela. E o que, que ela ajudaria nesse momento que o Bitcoin está passando? Aonde está a ajuda dela, dessa ferramenta que você está lançando aí?
3: É, a ferramenta agora a gente lança em julho, né? Na primeira semana de julho. O que ela facilita é ajudar o investidor iniciante, os melhores pontos para compra e para venda. A maioria das pessoas tem dificuldade, essa é a maior dor, né? E aí, qual é o melhor momento para compra? Quais são os melhores preços para compra? E, no geral, as pessoas têm pouco tempo para estudar. Então, a ferramenta, ela se utiliza das melhores IAs do mundo e ela funciona como um assessor. O seu assessor, de forma independente, durante 24 horas. Então, você vai fazer algumas perguntas ali, ela vai te orientar como fazer ali e ela vai te dar os melhores pontos de compra e de venda do Bitcoin.
0: E ela vai te deixar rico, Rodrigo?
3: Não existe isso. Essa coisa que agora tá na modinha, né? Todo ano tem uma modinha, né? Todo ano tem uma modinha. E agora a moda é a moda das IAs. Então não adianta você pensar que você vai ter um robô, um super robô, né? Um robô da NASA, e esse robô vai fazer milagre. Não é assim que funciona. As coisas não funcionam desse jeito, né? As ferramentas hoje que nós temos de IA no mercado é para te auxiliar. Te auxiliar na tomada de decisão. Porque às vezes você vai até um banco, você vai até uma corretora, às vezes o assessor ele tem ali metas, tem algumas coisas para fazer, pode te direcionar alguns investimentos. E com a IA, você tem algo totalmente independente, né?
0: Sim.
3: E ele pode te oferecer diversos ativos, não só o ativo ali do banco, mas outros ativos também que fogem da questão do banco, né? Então, acaba facilitando, né, Yuri, na minha visão, né?
0: Boa,
3: é para facilitar a vida do cliente.
0: Muito bom, muito bom. Daqui a pouquinho a gente volta mais. Qual que é o nosso WhatsApp, Cadu?
1: É o 989-215-989.
0: Excelente. Vai mandando seu áudio com suas dúvidas. Agora eu quero uma música que faz tempo que a gente não toca, Cadu. O que você vai trazer?
1: Cara, eu adoro essa música, que é um bluesão, rock and roll bem legal. George Thorogood com Bad to the Bone.
0: Nossa, isso é maravilhoso.

0: Mais uma, mais uma.
1: Isso aí.
2: Kelly Osbourne com Papa Don't Preach. Essa versão é muito legal, né?
0: Muito legal. Grande muito Kelly legal. Osbourne.
2: Né? Rodrigo, tem uma galera que tá angustiada aí por essas quedas e tudo, mas essa galera, você falou agora que precisa estudar mais e tal. E você pode ser um auxílio pra isso. Onde essa galera pode ir pra encontrar mais informação, Rodrigo?
3: Pode acessar o nosso canal do YouTube, Universidade do Bitcoin. Tem muito material legal lá. A gente faz lives diárias, 8h30 da manhã. E nós temos também o nosso Instagram, que é Universidade do Bitcoin Oficial. Universidade do Bitcoin Oficial. Tá tudo junto, tá bom?
2: Boa, excelente. Acessa lá e também conheça a ferramenta aí, o assessor aí do Rodrigo, usando IA depois.
3: CryptoMinds, nosso CryptoMinds.
2: Isso, conheça lá a ferramenta.
3: O nome da ferramenta é CryptoMinds, isso aí.
2: Pra galera conhecer, tá lá no YouTube ou tá no Instagram, Rodrigo?
3: Pode acessar o Instagram, né? Nosso, me manda um direct lá que eu coloco a ferramenta, ou pode colocar no Google também, CryptoMinds, cripto com Y, né? CryptoMinds, tudo em inglês, né? CryptoMinds.
2: Boa, excelente. Toda sexta-feira às 9h tem Cryptonine 89 aqui na Rádio Rock. Muito obrigado, Cadu.
1: Valeu, Yuri. Valeu, Rodrigão.
3: Valeu, pessoal.
2: Valeu, um grande abraço, Rodrigo. Na sequência, tem do Balacobaco aqui na Rádio Rock.
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Estamos começando, hoje é sexta-feira, 26 de junho de 2026, é Luiz Les Diz. Bom dia.

0: Tá começando do Balacubaco 2.0, senhoras e senhores. Ai, abri todos os microfones errados hoje. Bom, olha lá, Rafinha. Bom, vamos começar. Pra quem não tá em imagem, vai imagem. radiorock.com.br, twitch.tv/ZéLuizRock, tá? Oh. Estamos ao vivo. Bom dia, Yuri.
1: Bom dia, Zé.
0: Tudo bom, meu velho?
1: Tudo bem.
0: Me fala pro teu Instagram.
1: Meu Instagram é @yuridankay, só no começo, N de Niva e K.
0: Ah, são dois carros, né? N de Niva e K.
1: Sim, percebeu? É porque assim eu gosto de carro.
0: Tá. Bom dia, Rafinha.
2: Bom dia, Zé Luiz.
0: Tudo bom, meu amor? Rafinha está direto de casa. Que bonitinha.
2: Olha.
1: Cabeça de alfinete, né? Olha
2: a boca, Yuri.
0: É, não, ela vai aproximar a câmera um pouquinho depois. Realmente, já tem dois cabeçudos.
2: Assim?
0: Isso, a câmera. Isso, traz mais pra você.
2: Menino, gente, vão ver meus poros.
1: Não. Nossa, tem problema. Agora a cabeça tá maior que a do Zé agora.
0: Não, não, tá, é, agora ficou um pouco mais. Mas tá bom.
1: Tá deixa
0: bom.
1: Não,
0: volta.
1: Você não mexe, Rafa. Para de mexer. Agora volta onde tava.
0: Isso aí, tá bom.
1: Ficou cabeçuda.
0: E aí, Rafinha, tudo bom? Para aí. Tudo bom, Rafinha?
2: Ah,
0: bom dia.
2: Tudo ótimo, meu bem, você? Bom dia.
0: Bom dia. Falando direto de sua sala com eco, Rafa, agora que eu tô entendendo quando eu entro no Rock Bola, o eco, né?
1: Tá com ecozinho, ó.
0: Tá com ecozinho, mas tá linda.
2: É que a sala tá vazia, gente, vocês não estão entendendo.
1: Vai pra dentro do guarda-roupa.
2: Mudanças.
0: Ô, Rafa, fala o teu Instagram.
2: @ Rafaela Rondelli, tudo com dois L's. Rondelli é com dois L's e I, porque eu sou fina.
0: O meu é bom dia pra você também. O meu Instagram é @ZéLuiz. Zé no começo, Zé no final, pra você ser feliz. Bom, gente, sexta-feira. Brasil, já sabemos, Brasil enfrenta Japão.
1: Arigato, banzai.
2: Sim.
1: Babado.
0: E aí, o que vocês dois acharam, Yuri?
1: Ah, eu achei legal, pra mim tanto faz quem vem ou quem não vem, porque na hora que tiver tomar talagada, vai tomar de qualquer jeito, então. Mas assim, eu, apesar da gente ter perdido o último jogo contra o Japão, que foi amistoso no final do ano passado, se eu não me engano.
0: Foi.
1: Eu tenho boas expectativas, sabendo que o Japão está jogando muito bem.
0: É verdade.
1: E eles estão passando de calcanhar, Zé Luiz.
0: É, eu vi também.
1: De calcanha.
0: Nossa, o gol deles foi lindo, cara.
1: Foi lindo,
0: o primeiro gol.
1: Foi lindo. E jogou muito bem ontem também.
0: Jogou muito bem. Você,
2: não,
0: Rafinha, tá
2: ninja,
0: feliz?
2: Tô feliz e vamos que vamos, porque assim, meu coração vai estar dividido. Mentira, gente, tá bom. Brasileira e vamos que vamos, mas assim, eu amo o Japão, tá? Pronto, falei. É, e eles são muito ninjas, né? A garra dos caras é absurdo, mesmo porque assim, eles começaram a jogar over, tipo ontem, sabe assim? Tipo,
0: há
2: pouquíssimo tempo.
0: No último almoço.
2: Então, é, tipo isso. Mas eles estão arrebentando. E assim, o Brasil vai ter que ralar na ostra ali, viu?
1: Eu acho que vai ser o jogo da superação pro Brasil, porque a gente tá numa escadinha de subida.
0: Então, o Brasil começou uma porcaria, depois ficou mal, agora tá mais ou menos.
1: Tá okay,
0: né? E aí, é uma escala de subida mesmo. Tem uma coisa, gente, eu acho, se perguntar, o Brasil é favorito? Cara, eu não diria isso, mas diria que um pouco, porque tem aquela coisa de Copa do Mundo e tem sim a tradição, o peso da camisa. Ah, mas a gente não tem esse peso faz tempo. Sim, não temos, é real, mas tem. Por exemplo, se fosse contra a Holanda, eu diria, opa, aí a gente tá, embora a Holanda nunca tenha sido campeã mundial, mas é um time que teve participações muito boas em Copa do Mundo, teve a laranja mecânica, existe uma tradição. O Japão ainda não tem, mas pode ser que ele comece a tradição em cima da gente.
1: Acho que o Brasil é favorito, sim, por tudo que você falou, mas não acho que vai ser fácil mesmo.

0: Os vitaminas, é. Mas é o jogo da superação pro Brasil. Acho que tem que ir pra cima mesmo. Vai pra cima deles, Brasil!
1: E lembrando a você, meu querido ouvinte, minha querida ouvinte, tá aqui até amanhã a gente vai estar nessa formação de próxima rodada. Então hoje tem jogos ótimos. Hoje a gente vai ter França e Esqueci, cara, que vai ser muito legal esse França e Esqueci contra quem?
0: Eu já vejo quem é.
2: E que horas que é isso? É
0: domingo começa o mata-mata, não?
1: Eu acho que domingo começa o mata-mata.
2: Aí domingo, domingo.
1: E o jogo do Brasil é segunda às 2 horas da tarde.
0: França joga com a Noruega assim, às 4 da tarde.
1: Esqueci de falar do Haaland.
0: Hoje também tem, ao mesmo horário, vai ter Senegal e Iraque às 4 da tarde também. E agora tudo jogo dobradinho. Vai ter às 9 da noite, são 2 jogos também simultâneos. Cabo Verde com a Arábia Saudita às 9 da noite. Uruguai e Espanha também às 9.
1: Amanhã a gente vai saber do caminho de Portugal, né? Amanhã acho que tem Cristiano Ronaldo. Hoje tem Messi, né? Hoje que tem Messi ou amanhã, Yuri? Vem aí. Quando tem Argentina.
0: Hoje, não.
1: Então
0: hoje
1: amanhã,
0: não
1: né?
0: Tem.
1: Amanhã tem Argentina.
0: Tomorrow. Argentina. Jordânia e Argentina amanhã às 11 da noite. É o jogo do sono.
1: É o jogo.
2: Nossa,
1: do sono,
2: 11 horas.
1: Né? Da noite, mas assim, acho eu que o Messi vai tentar fazer de tudo pra dar uma aberturinha aí nessa artilharia aí, né?
0: Cristiano Ronaldo joga amanhã contra a Colômbia. Não, Portugal joga contra a Colômbia amanhã às 8:30 da noite.
1: Boa, boa. Enfim, gente, é tudo isso e muito mais. Rafinha, dias de hoje.
2: Vamos,
1: dias de hoje. Hoje é dia que estão fazendo um trampo em casa. A Rafinha às vezes vai sumir do vídeo, mas ela volta, né, Rafa? Boa.
2: Exatamente.
1: Manda ver, Rafa. Hoje é sexta, 26 de junho, vai.
2: Dia Nacional do Diabetes.
1: Tá.
2: Dia do metrologista. Fui descobrir o que é isso, gente. Não sabia o que era.
1: O que é metrologista?
2: É quem faz as medições todas.
1: Hã?
2: Eu achava que era do metrô.
1: Tá, pera um pouquinho.
0: Medição
1: de medição de tudo no geral?
2: Medição de tudo. Trabalha com metros.
1: Metrologista.
2: Eu então achava que quem trabalhava no metrô. Não é? Olha só.
0: Mas é só quem trabalha em fita
2: métrica.
0: Olha
2: lá, vai o Yuri.
0: Não, porque Estados Unidos não tem metros.
1: Mas lá, como é que é mesmo?
2: É o quê?
0: Polegadologista.
1: Polegadologista. Pesologista.
0: Pesologista.
1: Mas enfim, interessante.
2: Então,
1: vai.
2: Fiquei passada. Dia do professor de geografia.
1: Ah, eu tinha um que eu adorava, o professor Rui, lá no Pio 12 em Campinas. Era excelente. Ah, vai.
2: Dia da aviação de busca e salvamento.
1: Ah, Yuri, você que gosta de aviação, né? Busca e salvamento não é muito a tua praia, mas.
0: Não, mas adoro aviação.
1: Ah, vai.
2: Aniversário do município de São Raimundo Nonato, onde fica?
1: Bahia!
0: Minas.
2: Errou! Piauí.
1: Piauí.
2: Triunfo Potiguar.
1: Ah, aí é fácil. Potiguar é Espírito Santo.
0: Espírito Santo.
2: Rio Grande do Norte.
1: Ah, então Potiguar.
0: Que é isso?
1: Peraí, Rio Grande do Norte é Potiguar. Ah,
0: velho. Nossa,
1: perdi.
0: Velho. Não é.
1: Não
0: nossa,
1: é isso.
0: Velho.
1: Vê aí o de Potiguar.
0: Você me
1: errou.
0: Errou.
1: Vai, manda mais, Rafa.
2: O Moarama,
1: Paraná.
2: Ai, que inteligente.
0: Nossa,
2: eles, gente.
0: Potiguar é quem nasce no Rio Grande do Norte.
1: A gente tá mal, Yuri.
0: Tá mal, nossa, desculpa.
1: Mas o Moarama eu sabia, Paraná. Beleza.
2: E último, pra finalizar, Poções.
1: Poções,
0: Rio de Janeiro.
1: Peraí, não, tem que ser uma coisa mais mística, mais assim, Goiás.
2: Bahia.
0: Errou. Toma, tonto. Eu achei que você ia falar São Tomé das Letras.
1: O Peru bem. Rodrigo falou que Zé, Espírito Santo é capixaba.
0: Capixaba, exatamente.
1: Toda a razão, Peru Rodrigo.
0: A gente que...
1: Que mais aí, vai? Aniversariante e famoso.
2: Aniversariante, famoso. Celebridades.
1: Gente, pera um pouquinho. Peraí. Pra falar em celebridades, ontem os Estados Unidos se ferrou contra a Turquia, né?
0: Sim.
1: Turquia não tinha nada mais a ganhar ou a perder, mas meteu um 3-2, jogou muita bola e tal. E, cara, o que tinha de celebridade no jogo dos Estados Unidos...
2: Meu Deus, Brad. Fiquei passada, gente.
1: Não, e o Brad tava com o outro lá que eu esqueci o nome.
0: É outro,
1: o Clube da Luta, velho.
0: Clube da Luta. Né?
2: É.
1: E eu fico pensando, ele tava ali falando... E será que ele falava mesmo com o Brad? Ou não tava, porque... Né?
0: É.
1: Não é?
0: Então, é o que todo mundo postou, né?
1: Ah, é? todo mundo postou. Ah, que droga. Mas também tava o Nariz Torto, que a gente gosta, o Owen.
0: É, ah, o Owen tava lá?
2: Não, tinha. Tava, Hollywood estava ali,
1: tava
2: gente.
1: Tava ali. Aquele que você gosta.
2: Dava pra fazer um filme ali dentro.
1: Yuri, aquele que tem o filme do espaço, que ele é, tem a filha, ele é o professor e ele não sei o quê. E ele faz só pra ficar ele a segurança do presidente. É, enfim. Estavam todos lá, cara.
0: Que legal.
2: Muito todos, legal. Todo mundo. Todos. Uma loucura.
1: Então valeu pelas celebridades, né?
2: Quantos milhões tinha ali?
1: Vários
2: milhões, uma loucura. É, falando em milhões, Jacob Elordi, de Euphoria, ou Euforia,
1: Elordi,
2: de vocês.
1: Ele tá super.
2: Que na verdade, ele tá assim com um vucu-vucu com a Kendall Jenner, que é uma das Kardashians.
1: Nossa, não sabia disso, gente.
2: É, ele menino, é o, ele tá tendo é o, babado.
1: Ele é o cara que fez o Frankenstein também, é ele?
2: Isso, é ele mesmo.
1: Ele tá super.
2: E a Kardashian, é a Kardashian que você acha mais bonita, Zé, que é a, não a mais nova, a penúltima.
1: Tá, entendi.
2: A modelo.
1: A modelo.
2: Chris O'Donnell. Que ele fez Grey's Anatomy.
1: Tá.
2: É. Jesuíta Barbosa, que fez Ney Mato Grosso, maravilhoso. Fez David Bowie também.
1: No teatro.
2: No teatro.
1: Muito legal.
2: Espetacular. Na música temos, fora do nosso escopo, Ariana Grande. Luísa Posse.
0: É grande demais.
1: E ela é pequenininha, né, Ariana?
2: Ela é muito tiquita.
1: Muito talentosa também. Ah.
2: Hoje quem faz aniversário também é Gilberto Gil. 84 Olha. Anos, Gilberto Gil.
1: Mas que para o Neo. Tá. Que é isso?
0: É o meme do Gilberto Gil.
1: Hã?
0: É um vídeo
2: só dele.
1: Ah, é? Tem um meme assim? Eu não sabia.
2: Mentira, também não.
1: Também não, não conhecia esse meme do Gilberto Gil. Ah. Que mais?
2: E a gente vai começar aqui com a gente, Colin Greenwood, do Radiohead, baixista.
1: Vamos de Radiohead. Ah, já começou com ele, ó.
0: E é bem animada a música, né?
1: Super, super. Radiohead, super. Radiohead é pra atacar o ânimo lá em cima. Yeah! Vamos todo mundo. Valeu, gente. É isso. Tem muita coisa legal hoje, tem qual é, etc. Tá? Aguenta aí.

0: Radiohead, Creep. Quem mais faz aniversário? É aniversário, Rafa, dele? Fala.
1: É. Chris Isaak.
0: Olha só, a gente vai rolar. Ele fez um grande sucesso, Wicked Game. A gente vai rolar

0: Tá aí, é, Chris Isaac faz aniversário e quem ganhou o presente é você. Rafa, qual o próximo? Quem mais? Me conte.
1: É, Nathan Follow Will, baterista do Kings of Leon.
0: Ó, vamos lá.
2: É
0: adoro.
2: Batatinha.
0: É, batatinha.
1: É bom demais. É,

0: Tá aí, Molly Chambers.
1: Ele confisca, ele fala confisco.
0: Confiscou. Que mais, Rafa? Me fala, hã?
2: Temos The Clash com, calma, que tá abrindo aqui, Mick Jones.
0: Ah, vamos então.

0: Eu não sei se eu caso ou compro uma bicicleta.
1: Rafinha, nossa, mas é bom isso,
0: é
1: né?
0: É bom, né, cara? Eu, toda vez que eu,
1: Maria,
0: que eu escuto, eu fico muito feliz. Bom, era o que tínhamos, certo?
2: Certo!
1: Era o que tínhamos.
0: Certíssimo. Mas temos mais, ó. No ar, o É da Sua Conta. Hoje tá bonito o nosso quadro, porque temos eu e Yuri do estúdio, Rafa, da sala de sua humilde residência, e a Lelupe do seu estúdio particular, onde ele produz pérolas para o áudio, audiovisual e só áudio brasileiro deste mundão. É, bom dia, Lê. Você tá bom, meu velho?
3: Eu tô bom, melhor ainda agora vendo vocês tudo aí.
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2: É semana que vem. Começou agora.
0: 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Pra alegria de muitos estudantes, desespero, entre aspas, de muitos pais.
3: Mas
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3: Ó, vou fazer uma coisa no microfone aqui, não façam isso com seus microfones, mas é só pra ilustrar, ó.
0: Tá.
3: Isso aqui é Júlio batendo na porta.
0: É,
3: quer dizer, é Júlio entrando.
2: Não, que não,
3: como disse aí, o Yuri, já praticamente chegou, né?
2: Chegou.
3: Então é o seguinte, o planejamento de viagem, normalmente, quanto mais complexa a viagem, mais antecedência é necessária pro planejamento. Como a gente já ilustrou Júlio aqui batendo no microfone... É, Júlio, tá aí, e o mais viável agora é procurar destinos com boa rede hoteleira e boa oferta de linhas aéreas, como algumas cidades do Mercosul, por que não? Buenos Aires, para quem não conhece, vale muito a pena. Santiago, no Chile, Santiago, Montevidéu, né? Capitais brasileiras como Salvador, que eu amo essa cidade. Amo. Rio de Janeiro também, que amo. Aliás, tudo terra do Zé, né?
2: Minha terra.
3: E Belo Horizonte, terra do Zé.
0: Belo Horizonte, minha terra. Eu sou conhecido como o Furacão da Savassi. Ali. Mas aí, Ale, vem aquele negócio. E os preços, né? Quanto maior a antecedência, maior a chance de conseguir preço melhor e tal. Como é que faz agora que tá meio assim, não em cima da hora, mas tá no comecinho das férias. Férias segunda-feira, ó. Júlio, batendo.
3: Aí, ó. Chegou. 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
0: 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No É da Sua Conta, para fechar isso a semana aí, falando de coisa boa, né? Na segunda-feira tem mais nesse mesmo horário. Combinado, Alelupe?
3: Combinadíssimo, aliás, semana que vem, Zé, não sei exatamente que dia, mas semana que vem a gente vai responder algumas perguntas sobre empréstimo, tá? Olha, então se tiver dúvida aí, a gente pode responder aí pelo WhatsApp, Zé, né?
2: Boa,
3: pelo
2: boa, WhatsApp. Né, Yuri? É isso aí, 989-215989. 989-215989. Manda sua mensagem aqui com as suas dúvidas relacionadas a empréstimo.
0: Boa, boa, viu, Ale? Então, mande sua dúvida aqui pelo nosso WhatsApp, como disse o Yuri e como disse muito bem o Ale. E como não disse, mas pensou e bebeu água nesse exato momento, Rafa Rondelli.
3: Rafa, que está elegante lá com o seu cachecol.
2: Zé, sabe o que
1: tá
2: eu tô reparando?
1: Tá frio aqui, viu?
2: O Alê também tem uma risada, a Rafa de Chevetão. O Alê é de golzinho bolinha, velho.
0: Como é que é golzinho
2: ele
0: bolinha?
2: Ele foi
0: é
2: da risada, ele... pegando no frio a álcool,
0: sabe? Aquele golzinho 83.
2: 83, que não pega, sabe? Você puxa a... Mas era mais lerda a risada. Ele deu agora há pouco, ele...
0: Eu falei, olha... Boa. Rafa Chevetão, Alê Gorzão.
3: E Alê golzinho. Golzinho bolinha.
2: É o bolinha, golzinho bolinha.
3: Eu vou pegar o meu golzinho bolinha agora, atravessar o Atlântico, eu vou lá para Cabo Verde, para torcer para Cabo Verde.
0: Cabo Verde, portanto.
3: Cabo Verde. Hoje somos todos cabo-verdianos, né?
0: Somos todos cabo-verdianos, com certeza, né? Não tenho a menor dúvida. Obrigado, Ale, um abraço, então, meu velho.
3: Ó, beijo no seis tudo aí.
2: Valeu. Tchau, Ale.
0: Ó, eu vou fazer o seguinte, como a gente falou bastante...
2: Falou demais.
0: Vou pro break, tá? Uhum. Chegou to the break, e aí a gente volta, porque nós vamos falar de qual é, vamos falar de um monte de coisa ainda.
2: Boa!
1: E tá? WhatsApp também,
0: WhatsApp,
1: né?
0: Boa, vamos pensando, vamos mandando ideias, a Rafa tá com o seu caderninho de ideias, tá bombando também.
2: E o qual é, não parou de entrar prêmio, hoje entram dois.
0: Olha isso, Rafa, você vai falar dos dois prêmios hoje?
1: Como assim dois, gente?
0: Dois? É um par.
1: Ah, tá. Ai, gente, vocês me confundem desse jeito.
0: Aguenta aí.
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0: escutando do Balaco Baco.
1: Pois bem, se você foi pra imagem, você sabe que nós temos imagem, né? Radiorock.com.br. O app da rádio também tem, ele é gratuito, você pode baixar. Temos também pela minha Twitch, twitch.tv/ZéLuizRock. Detalhe, detalhes tão pequenos de nós dois. Você vai ver que eu e Yuri estamos no estúdio e Rafa está com um lindo echarpe escocês.
2: É. Sim, sim, sim. Ah, cabeça de alfinete.
1: É lindo. Ah. É orelha de Champions. É lindo o echarpe escocês. Vou até revelar, esse echarpe é meu, mas a gente não usa em sociedade, é assim.
3: Não é não.
1: E essa camiseta escrito Perigo é de um álbum antigo da minha filha. Olha lá, Perigo é uma música do Manu, da Manu Gavassi, olha lá. Perigo. É bonito esse moletom, gostei, viu? Vou vir com ele qualquer dia. Mas enfim, tudo isso pra dizer que temos imagem. Você assiste ao nosso programa, você vê os clipes. Daqui a pouquinho nós vamos fazer também o qual é. E se a pessoa acertar, aí você vê o trailer do que a gente aprontou.
2: É bonito,
1: é bonito demais. Mas enfim, daqui a pouquinho tem o qual é. Vamos falar alguma ideia pro WhatsApp, Rafa?
2: Eu tive.
1: Você teve, Yuri?
2: Eu tive.
1: Vamos ver, fala.
2: Hoje Rafa tá em casa, por quê? Porque ela tá fazendo um lance de manutenção da casa deles ali,
1: sim,
2: certo?
1: Manutenção.
2: É isso, né, Zé? Então, manutenção.
4: Pois é.
2: Exato. A minha ideia foi assim, habilidades casísticas que você tem pra fazer manutenção em casa.
1: Eu acho uma ótima ideia. O que você acha, Rafa?
4: Eu acho também.
1: Fala a sua habilidade, Rafa, pra fazer coisa em casa.
2: Casísticas.
4: Passar rejunte.
1: É verdade.
2: Você manja passar rejunte, Rafa?
4: O quê, gente? Você não tá entendendo. E daqui a pouco vou passar aqui também. É? Mais tarde, você pode ter certeza. Vou meter um rejunte.
1: E é louco, porque é verdade mesmo. A gente precisa passar rejunte. Lá vem Rafa com sua espátula e o rejunte. Fez no banheiro, porque tem vários. Agora a gente tem o banheiro, se ela quiser, ela tem o banheiro dela, tem o banheiro meu.
2: Nossa!
4: Cara, gente, você não tá entendendo, eu tenho um banheiro meu.
1: E aí ela fez no rejunte do banheiro dela e precisaria fazer no meu. É. Faz 2 meses, 3 meses que a gente tá lá, ela fez no meu banheiro?
2: Não.
4: Não, mas calma, é porque do meu banheiro tem uma cor e a da dele eu vou ter que fazer de outra cor, entendeu? Olha. Aí eu já comprei o rejunte de outra cor pro banheiro dele. Você não tá entendendo, gente?
1: Olha,
4: tem outro nível. E aí outra coisa, porque aqui a gente tem uma copa. Ai, gente, desculpa, a gente tem uma copa. E aí eu vou fazer o rejunte da copa, só que assim, eu não vou nem rejuntar. Eu vou pintar o rejunte, entendeu? Ah, porque eu já vi também como é que pinta.
1: Eu tenho medo disso.
4: É isso.
1: 94190-8989. Mensagem de áudio. Yuri vai colocar na tela aí, ó.
2: Eu tô escrevendo, peraí.
1: Ele tá produzindo, tá, gente? Prepare atenção, porque vai ser. Bote atenção, quem tá em vídeo, vai ser uma arte linda que ele tá preparando. Diferente de todas as outras que nós já fizemos.
2: E com um português muito bem elaborado.
1: Tá, e vai ser assim num fundo verde. A gente nunca fez isso, tá? No WhatsApp. Vocês vão ver, vai aparecer lá em 3, 2. Peraí, foi. Olha lá que bonito, né? Vocês
4: que
1: vão
4: maravilha.
1: Ver habilidades casísticas, que é a palavra.
4: Adorei essa palavra, gente.
1: É pra você.
4: Adorei.
1: É pra você que sabe fazer alguma coisa em casa.
2: Eu coloquei entre aspas pra você não ficar mandando direct lá pra mim falando que essa palavra não existe.
1: Tá. Ô, Yuri, me fala, a tua habilidade casística.
2: Ah, eu tenho algumas ali, né? Mas acho que a principal é elétrica. Eu já consertei chuveiro, secador, televisão.
1: Torradeira você já consertou?
2: Não, torradeira não é minha habilidade. Infelizmente, é a única.
1: Na tua casa tem uma torradeira encostada lá, eu garanto.
2: Não é na minha casa, é aqui, mas.
1: Ah, é aqui?
2: É.
4: Ah, você nem levou pra sua casa?
2: Não,
4: que
2: mas eu arrumo aqui. Eu vou na bancada do cidade ali e arrumo, entendeu?
1: Entendi.
2: Eu arrumei o secador da Raquel que quebrou, eu já arrumei acho que 4 vezes. Ele já tá com a gente acho que há 15 anos.
1: Não, peraí, então você não arrumou. Ah, bom, tá com você. Porque senão você arrumou 4 vezes, que significa que não arrumou, né?
2: Não, eu arrumei, né? E quebrou uma coisa. Aí quebrou outra, tá, foi entendi. Indo, tá lá.
1: Entendi. Olha só, a Valéria é nosso. Oi, fala, Rafa.
4: Não, desculpa. É só uma outra coisa também: pintar armários de madeira. Eu vou muito bem. Assim, tipo, eu não faço restauração, né? De jeito nenhum, gente, tá, pelo amor de Deus. Mas assim, sabe aquele tapinha? Assim, tem um riscadinho ali, não sei o que lá. Dá pra pintar,
2: Não, não deixa de ser restauração, né?
1: É o que a gente chama.
4: Não, pelo amor de Deus, né? Quem faz restauração é um artista, né, gente?
1: É o que os espanhóis, que tem, deve ter muito brasileiro nos ouvindo na Espanha, os espanhóis chamam de trampa-ojos.
4: Exatamente,
1: dá uma disfarçada, né?
4: Enfim,
1: né? Fala, Yuri.
2: Não, a Valéria que você ia ler aqui na sua Twitch, Zé, pode ler ela.
1: Tá, eu conserto tudo bem. Tudo em casa, perdão, né? Saiu um B ali. Semana passada eu troquei os trilhos de todas as gavetas.
2: Oi,
1: aí
2: é legal.
1: Você é profissional.
2: É profissional. Nossa, eu também gosto de fazer.
4: É outro nível, gente.
2: Trabalho com madeira, eu também gosto. As prateleiras de casa eu fiz. Quando espano parafuso desses MDF aí.
1: Yuri, o teu truque.
2: A minha técnica?
1: A tua técnica a gente já fez, só não terminamos. A gente não parafusou porque não deu tempo, mas a gente vai fazer.
2: Qual é a técnica que eu ensinei pro Zé? O armário, sei lá, de tanto abrir e fechar, estourou o MDF. Uhum. E o parafuso não pega mais. Então você vai lá, bota uns palitos de dente, bota o pó de madeira, alguma coisa, coloca uma cola instantânea, depois parafusa por cima e o bagulho volta a funcionar, entendeu? E da gaveta é muito interessante, porque as gavetas começam a travar uma hora. Ah. E agora tem a gaveta automática, que você só empurra
1: e ela abre.
2: E ela fecha sozinha.
1: Fecha, fala, Rafa.
4: Que rico isso, gente. Eu não sabia que tinha isso, não.
1: Tem.
4: É, deixa eu te falar, Yuri. Esse negócio do MDF lá, que espanou, que fez e aconteceu, a gente fez, seguiu as suas orientações, né?
2: Ah, obrigado.
4: Sabe que eu botei lá do pó, não sei do quê?
2: O quê?
4: Tem que botar antes do palito de dente?
2: Ah.
4: Bicarbonato.
2: Bicarbonato, funciona.
4: Porque eu que fiz, né? Porque você também. O Zé tava lá, falei, daqui, vai. Aí eu fui lá, cola instantânea, palito de dente, não sei o que. Cortei os palitinhos de dente com alicate, fui lá toda bonitinha. Só que tá muito difícil para parafusar agora, porque tem que ter um espaço, sabe? Aí, assim, espaço, luz e aquela coisa toda.
1: Vontade.
4: Tá um pouco difícil.
2: Ah, outra coisa, quando você for usar cola instantânea e for plástico, e a cola não chega a dar força suficiente para aquele plástico colar, você pega algodão, que ele vira, ele meio que esfiapa ele assim,
1: tá.
2: Usa ele como fibra, enrola no lugar ou coloca por cima e bota a cola instantânea que dá uma resistência extra.
1: Aqui, ó, é o biscoito.
4: Não, mas como assim? Calma, peraí, Zé, isso é muito importante.
1: Fala.
4: Mas pra que serve esse algodão pra dar essa resistência a mais? Mas pra que eu vou usar isso?
2: É mais ou menos a mesma ideia da fibra de vidro. Ela resina com fibra. Se você colocar só resina, ela não vai colar. Mas a fibra, ela cria uma estrutura em volta, então ela fica mais forte, entendeu? O algodão, ele vira a fibra. E a resina vira a cola instantânea. É mais ou menos a mesma lógica.
1: Tá, então eu não entendi nada. Eu perdi completamente a conversa quando vocês falaram algodão. Mas enfim, tô zoando.
4: É difícil.
1: Tem aqui.
4: Não sei,
1: ó,
4: onde enfiar isso.
1: Tem várias aqui, peraí. Gente, eu tô perdendo porque tá muito legal as pessoas. É que assim, eu vi que tem várias garotas, a Deia. Também, ela falou um negócio de marida de. Ela
2: tá
1: quase
2: lá
1: uma,
2: pra baixo, Zé. Daqui,
1: ela é quase Deia, uma marida de aluguel.
2: Deixa eu colocar aqui, ó. Aqui, ó. A Deia tá aqui, ó.
1: Ah,
2: vamos
1: tá
2: lá. Minhas habilidades: troco tomada, torneiras, montagem de imóveis pequenos, quase uma marida de aluguel, é o que a Deia fala.
1: Deia, que legal isso, hein? Pô, pensa em montar uma empresa.
4: Nossa.
1: Legal, né? Quase marida de
4: outra
1: aluguel.
4: Coisa.
1: Ah, fala.
4: A Paty Rodrigues fala que é o seguinte: tem algumas habilidades casísticas. Troco chuveiro, lâmpada, fio de ferro, menina, pinto parede.
1: Olha.
4: E muito bem. Fiz no meu apartamento todo. Só não me dou bem com furadeira. Menina, eu furo
1: Rafa
4: como
1: é
4: ninguém.
1: Ótimo.
4: Você não tá entendendo.
2: Fura, que é uma.
4: Mas assim, quase pode me dar uma britadeira que eu vou e acabo.
2: A Dai segue na mesma linha, Rafa. Ela falou: troco chuveiro, troquei vaso sanitário, monto armário, faço pintura, troco rejunte, troco sifão. Caramba, Dai, mano.
1: Gente,
2: mano, dá pra te contratar?
1: Quando a gente começou com essa história aí de habilidades casísticas, eu achei que viriam coisas tipo eu, né? Ah, eu troco lâmpada, aquelas bobagens e tal.
2: Não, o pessoal. Lâmpada é vergonhoso, nem fala isso.
1: O pessoal é profissa mesmo. Ô, Rafa, entre todos que. Ah, fala, depois fala o prêmio, tá? Fala.
4: Tá, e deixa eu te falar. Ó, o nível daqui de casa que é um pouco diferente, né? Dessa galera aí que troca tudo, constrói e o caramba. Aqui em casa, pra trocar uma tampa do vaso sanitário, precisam de duas pessoas, quatro mãos. Eu e o Zé Luiz, pra trocar uma tampa do vaso sanitário.
1: É,
4: entendeu?
2: Você viu que essa.
4: É o nível.
2: Você viu que essa galera aqui é meio o Rodrigo Hilbert, né?
1: Todo mundo Rodrigo Hilbert.
2: É, assim, mano, eu troco a privada, mano. Se entupiu a privada, eu faço o bagulho embora.
1: É, o máximo a gente joga um detergente na privada lá, né? Eles trocam a privada. Fala, Rafa.
4: Falo. Depois preciso falar outra coisa. Dentre todos que mandarem mensagem, um vai levar um par de ingressos pro Zoológico de São Paulo.
1: Ah, que legal. Tá, então ingresso pro Zoológico valendo pelo 94190.
2: 89.
1: Mensagem de áudio. Fala, Rafa, você quer complementar antes de eu entrar com música? Fala.
4: Sim, o nível, assim, tipo, não é. É mais ou menos, vai. É bom, é atividade. Atividade não, não sei o que, casística. É habilidades casísticas, que acontecem em casa também. A semana passada apareceu uma barata aqui em casa.
1: Foi,
4: no frio. Maldita.
2: E qual é a habilidade?
4: Qual que é a habilidade? Eu quase chamei a pessoa do seguro aqui pra vir matar a barata.
2: Então é a falta,
4: entendeu?
2: Da...
4: Arrancar a barata daqui. É a falta. Não, você não tem noção. Eu falei, olhei pro Zé e falei, Zé Luiz, vou chamar o pessoal da XXX Seguro
2: quê,
4: pra vir aqui tirar a barata.
1: Eu peguei, a barata fugiu pra baixo da seca-lava lá. Eu esperei, peguei um pouquinho de
2: desodorante?
1: Não desodorante, o venenente.
2: Perfume.
1: Tomar
4: porque
1: cuidado.
4: Não pode por causa do tomate,
1: a gente tem gato e tal. Aí eu falei, leva o gato pra lá. Aí dei uma espirradinha assim, Nem que eu dei uma espirradinha embaixo, ela já saiu. Eita, que foi, caceta? Sabe?
4: E assim? Aí foi cada um pra um lado.
1: Não, aí eu cheguei com o meu pé e...
2: O Zé tem medo de barata, Rafa?
1: Ah, não tenho medo. Tenho
2: tem.
1: Dois.
2: Opa,
1: Rafa,
2: tem.
1: Rafa, quem matou a barata? Por favor, ai, não,
4: amor,
1: só pra...
4: Foi
1: só
4: você.
1: Pra... Isso. Aí quem pegou um saco plástico, meteu a mão na barata ao avesso no saco plástico, deu um nó e jogou no lixo, Rafa.
4: Só que chegamos? Foi você, mas um parênteses.
1: A pergunta
4: Niki que ele colocou.
1: Easy no question, tá? Vou contar seu áudio.
2: O que ele colocou?
1: Vou contar o áudio de... Cortei o áudio da Rafa, cortei o áudio da Rafa, tá sem áudio, tá...
2: Nossa, velho!
1: Voltei com o áudio da Rafa.
4: Ele pegou, ele fazia assim, ó, eu só ouvia da sala, ele pegou, só ele...
2: Zé, tem certa paciência.
1: É verdade. Ó, então tá, valendo o par de ingresso pro zoológico, pra tentar ganhar, você tem que mandar um áudio contando das suas habilidades casísticas. As habilidades
4: casísticas
1: que você tem em casa. Combinado! Já qual é com mais um prêmio? Ai, passou de 30. Dois prêmios, não um par, né? Passou
4: dois.
1: De 30.
4: 31
1: prêmios, coisa louca.

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1: Ah, eu gosto de Legião Urbana, eu gosto.
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2: O Boy Pablo, ele é, se não me engano, chileno, né?
3: Não, ele é norueguês.
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0: 2.0.
2: Ai, ai, acontece, não é verdade?
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2: WhatsApp. Rafa Rondelli, direto da sua casa, me diga o que nós estamos falando hoje no WhatsApp.
5: Habilidades casísticas. O que você geralmente se dá bem fazendo em casa?
2: Isso.
1: O novo Nino
5: de manutenções.
1: Aqui. Tá. O novo Nino aqui pela sua Twitch, ele mandou assim: eu mexo em tudo.

0: medo de, sei lá, tomar um choquinho, por exemplo, né? Do nada, assim, você vai mexer, ai, ai.
1: Sabe? Ah, é que deixa esperto, né, Zé? Você tá acordada, né?
0: É, mas eu...
2: Na verdade, eu tenho medo que pegue fogo.
0: Também.
2: Entendeu? Então eu não mexo nada com eletricidade, eu tenho horror, eu tenho pavor.
0: É, a Rafa, ela é meio exagerada nesse aspecto, né?
2: Quase nada.
0: Mas eu faço alguma outra coisinha, assim, mas eu admiro vocês, tá, gente, né? Ó, aqui, ó, o Forza Informática tá dizendo o seguinte, o algodão vira uma pedra, mas tem que tomar cuidado e colocar pouco porque é tóxico. Ó, Yuri, você ensinando a gente
1: a
0: fazer bomba, né? Você tá ensinando a gente a fazer bomba.
2: Viu só?
0: Tá vendo? Levou, né? Deixa eu ver mais, deixa eu ver. Pessoal com habilidades.
1: Cuidado com essa camisa de algodão, viu, Força?
0: É, pode tóxica. Virar uma bomba. Minha maior habilidade casística é ter uma agenda telefônica repleta de contatos de manutenções diversas. É o Márcio. Ou seja, ele não faz nada.
2: Nossa.
0: Ele chama todo mundo, né?
2: Pronto.
0: Né? É por aí mesmo, né?
1: O Elvis, ele fala assim, exatamente, gente, porque a gente tava falando sobre o Zé ter medo de barata e tudo mais. Ele fala, exatamente, trocar a torneira é moleza. Vai brincar com uma barata ou voadora pra você ver.
0: Não, aí voadora eu já entrego.
2: Jamais.
1: É apelação, aí, né? Apelação.
0: Aí a apelação. Né? Fala.
2: E a nossa barata, a nossa não, né? Deus me livre. A barata que veio invadir aqui em casa, porque assim, é uma assassina. Era do tamanho de um jacaré, parecia de ser um dinossauro voador.
0: É verdade, entendeu? Esse bilhete.
2: No frio a desgraçada apareceu aqui, gente, que
0: é
2: isso?
0: É, porque geralmente barata é no calor, né? Não sei o que ela tava fazendo lá, nem de onde veio.
1: E o Ale, ele mandou assim.
2: Ela tava com frio lá fora.
1: Resolvo tudo em casa. Menos chegar perto da panela de pressão.
0: Panela de pressão.
2: Nem tenho.
0: Não temos. Mas você sabe que a barata nos incentivou a comprar aquele bloqueia-porta, sabe?
1: Sei, o rodinho?
0: Então, não, cara, você já viu aquele?
1: Tipo um tubinho de...
0: São dois tubinhos que abraçam a porta.
1: Abaça
0: e você corta com a espátula.
1: Eu vi, já vi.
0: Funciona isso, Yuri?
1: Ah, ajuda, né? Não, dá aquela travada, né?
0: Ah, eu acho que eu vou fazer isso.
2: Então,
0: daí,
2: gente, mas você viu tanto que fica feio quando você corta? Como é que é por dentro? Não. Mas menino, eu fui ver José.
1: O negócio tá no chão,
0: mas
1: Rafa.
0: Mas tá no chão, Rafa, e a porta tá fechada.
2: Gente, então, mas quando você abre a porta, fica aquela espuma toda enranganhada, assim,
0: não fica enranganhada.
2: Fica feio de... Você vai ver, eu já fui ver. Nossa, isso. Zé. Fica tão feio.
1: Eu admiro sua paciência. Nossa, não,
2: amor, a porta que tá isso, feita. Yuri? Me respeita.
1: Não, paciência com os vizinhos, tá fechada, né, Zé? Os vizinhos são chatos.
0: Os vizinhos, né?
2: A porta se tá alguém tiver alguma solução melhor do que esse negocinho que abraça a porta, que quando você corta, fica uma espuma toda espatifada, assim, ó.
0: Tá.
2: Agradeço a dica.
0: Spoiler alert! Spoiler alert! A Paty Rodrigues tá ali, ela fala, ó, não funciona, não. Comprei e dependendo da altura da porta, não rola.
1: Acho que é o vão debaixo da porta.
0: O vão debaixo da porta.
1: É, não pode ser muito vão.
0: Não pode ser vãozão.
1: Senão fica em vão.
0: Ah, e não, se for vãozão, ela fica caindo.
1: É.
0: Não é verdade? É. Boa, Paty, não tinha pensado nisso. Quem sabe
2: ai,
0: o melhor.
2: Que bom que não funciona, gente.
0: É o velho e bom rodinho, né? Aquela coisa de vovó.
1: É, do rodinho. A casa da minha mãe tem rodinho.
0: É, então. Isso aí funciona pra
2: aí,
0: você regular.
2: Aí tudo bem.
0: Né? É, olha lá,
2: pode
0: gente.
2: Pode entrar! Desculpa.
0: Ah, tá. Calma, Rafa. Bom, gente, 94190-8989. Mensagem 89. De áudio, tá?
1: Tá bom.
0: Lembrando que tem. Fala, Rafa, é isso que eu ia falar. Manda.
2: Dentre todas as pessoas que mandaram mensagem, um vai levar um par de ingressos pro Zoológico de São Paulo.
0: Não perca. Vai lá, Rafinha, cuidar de tudo. Eu vou de música, já já tem qual é.
1: Eba!

0: Måneskin Begging, pra falar em Måneskin, Yuri Danca, que novidades você tem da banda italiana Måneskin?
1: Nenhuma.
0: Perfeito, então vamos para o qual é? 30-16-00-89, vai!
2: Qual é filme sério, novela?
0: Ai, ah, yeah.
2: Qual é filme sério, novela?
0: Todo mundo sabe como funciona, mas vai que de repente você estava, sei lá, estava na Islândia, você é um islandês, veio morar no Brasil, falou que país legal, né?
1: Muito legal,
0: mas
1: né?
0: Do que eles estão falando nesse programa? Vou explicar, é o seguinte, a gente rola um trechinho de um áudio, todo misturadinho, que é referente a alguma obra do audiovisual desse mundão de meu Deus.
1: É isso, Zé, aliás, o último palpite foi Smallville, a série.
0: Rafa, pode ser tudo, de qualquer lugar do mundo, não é verdade?
3: Exatamente, né? Qualquer uma.
0: Pode ser série, filme, novela. E é isso que a gente pergunta. E pra isso nós damos milhões em prêmios. Só que não, mas quase sim. Porque são 31 prêmios, não é isso, Rafa?
3: Agora, se eu não tô louca, são 32 prêmios.
0: Ó, eu vou falar alguns e a Rafa vai falar o que entrou, tá? Tá entrando hoje,
3: tá.
0: Tem TV, Philips 50 polegadas Ambilight.
1: Maravilhoso.
0: Aí tem pipoqueira, tem air fryer. Tem panificadora, tem aquecedor para esses dias frios.
1: Olha, para aquecer seu coração.
3: Agora é a hora.
0: É a hora, né? Além de ingressos para um montão de coisas.
1: Tem flash tattoo, tem TV de 50 polegadas, você falou, tem earbuds, tem vinil, tem o cacareco maravilhoso do Yuri.
0: Entrou ontem o cacareco do Yuri, estive em Nova York e me lembrei de você.
3: É essa. Tem filha. Mixer, tem um mixer também, tem uma caminha de cachorro, gente.
0: Já pensou? Caminha de cachorro com aquecedor, tudo de bom. Ah, fala.
3: Não, delícia, gente. Tem um monitor AOC 24 polegadas.
0: Nossa.
3: Tem uma camiseta do Balaco.
0: Olha, e um monte de coisa.
3: Um headphone.
0: Tá bom, chega. Tá ótimo.
3: Não,
0: tá bom,
3: tem muita coisa.
0: Eu quero falar o que vai entrar, Rafa. Hoje está entrando o quê?
3: Falo.
0: Manda.
3: Um par de ingressos pro Jardim Botânico de São Paulo.
1: Olha aí.
3: Tá,
1: é cultura,
3: meu amor.
1: Esse programa, né,
0: é cultura,
1: você
3: muito.
0: Vai, é cultura, mas essa é a Rádio Rock. E você vai lá no Jardim Botânico e fala: olha, uma tulipa.
1: Ah.
0: Olha ali, temos uma trepadeira.
1: Olha, uma borboleta voando entre flores.
0: Aí isso tem muito lá.
1: É
0: muito legal, é muito fofinho. Eu gosto muito do Jardim Botânico, tá? Bom, pra isso você tem que participar com a gente e começar a ligar muito louco e muito louca a partir de agora pro 30160089, tá? Vamos chamar alguém aqui.
1: Bora,
0: alô?
1: Vamos chamar.
0: Alô, bom dia.
4: Alô, como vai você?
3: Como vai você?
0: Quem é? Oi.
5: A Geise.
0: A Geise.
5: Alô.
0: Alô.
1: Alô.
0: Alô, Jay-Z. Alô. Oi, Jay-Z. Ih, Jay-Z, vou desligar você.
5: Alô.
0: Alô. Alô. Alô.
1: Alô.
0: Alô. Jay-Z. Como está a Beyoncé?
3: Ixi.
0: Ih, vou tirar a Jay-Z do ar em 3, 2, 1. Alô, bom dia.
1: Ó, como vai você?
0: Quem tá aí?
6: Alô, bom dia.
0: Bom dia. Eita, quem é?
6: É o Jonatas.
1: Jonatas.
0: Palmas para Jonatas. Oi, Jonatas, você tá bem, velho?
6: Eu tô bom, e vocês? Como estão?
1: Bem, também.
0: Tá ótimo. Você tá falando da onde, Jonatas?
6: Nesse momento eu tô falando de Guarulhos.
0: Jonatas.
1: Guarulhos.
0: Então é o Jonatas.
3: Guarulhos.
0: Jonatas de Guarulhos, aliás, Guarulhos, minha terra.
1: Pois é.
0: Ô, Jonatas, me diga uma coisa, o que você faz para viver?
6: Eu faço, sou motorista de aplicativo.
0: Boa, Jonatas. Então, vou te perguntar, você já participou alguma vez do Qual É? Nunca, é a primeira vez?
6: Nunca, essa é a primeira vez.
0: Legal.
6: Teve um Qual É passado que você desligou na minha cara.
0: Olha aí.
1: Nossa,
0: acontece.
1: Nossa, mas foi merecido,
3: que grosseria,
1: Jonatas,
3: né, gente?
0: Eu
6: achei.
0: Foi merecido, Jonatas?
6: Pior que não, que eu tava no... Na verdade, eu tava com a minha esposa no, no carro. Aí tava nós dois ligando junto e tocou no dela.
0: Ah.
6: Aí quando foi tirado o Viva Voz, tudo, aí vocês esperaram acho que uns 10 segundos e desligaram.
0: Olha aí.
1: Ah, 10 segundos é uma eternidade.
0: 10 segundos no rádio custa 10 mil dólares.
3: No rádio.
0: E a gente tem que cortar mesmo. Quer dizer, então, eu te cortei porque tocou o celular, interrompeu a ligação, mas fui eu que te cortei, certo, Jonatas?
6: Certo.
0: Beleza.
6: Não, mas tem sentimento.
1: E você tá no Viva Voz
0: a
1: agora?
0: A culpa é tua, mas se
6: não.
0: Quem quiser.
1: Ah, bom, já aprendeu a lição?
6: Já aprendi a lição.
0: Ah,
6: já não...
3: então tá bom. Ligo. A vida é um aprendizado.
0: Isso,
3: sempre.
0: O pessoal tá mandando eu desligar de novo. Duvido.
6: Olha, tá com.
0: Desliga de novo.
3: O ser humano é um bicho ruim, cara.
0: Vamos lá, Jonatas. Então, agora que ninguém vai interromper sua ligação, e foi por isso que você foi cortado, eu vou rodar o áudio, tá? Você presta atenção?
6: Certo.
0: Lá vai. Ah.
4: Você. Pode trocar. Não deixou.
1: Não deixou.
0: Olha aí. O que você acha que é, Jonatas? Série, filme ou novela?
6: Eu acho que é um filme.
1: Boa, Jonatas.
3: Deixa eu até abrir aqui. Abre. Já.
0: Rafa, não vai dar muito por causa do delay aí, mas você fala, tá?
3: Ai, perdão.
0: Não tem problema.
1: Tá perdoada.
0: Tá perdoada, não tem nada aqui. 31 prêmios. Você ouviu desses prêmios, Jonatas, qual que chama mais a tua atenção? Que você fala, cara, esse eu quero muito.
6: A televisão, pra ver o Brasil ser campeão do mundo.
1: Olha, velho, ainda tá otimista.
0: Eu acho isso legal.
1: E você tá com o mesmo otimismo no seu palpite?
6: Mais ou menos. Tô ali uns 80% ali.
0: 80% é bastante,
1: Jonathan. Caramba, velho.
6: Então, conversando aqui com as vozes da minha cabeça e... Talvez seja, ou talvez não.
0: Eu acho que hoje...
1: talvez seja.
0: Eu acho que hoje sai, porque ele tá com 80%.
1: É raro ter essa confiança,
0: As pessoas,
1: né?
0: Entram com 50%.
1: Sim. E, Jonathan, você foi atrás do dublador, do filme, do barulho, do quê?
6: Não, fui nos achismos mesmo. Fui ali no... Mais ou menos as falas. Os barulhos de fundo e tal.
0: Barulho de fundo. Então vai. Qual é o filme que você acha que é, Jonathan?
6: Eu acredito que... Eu não sei se falaram, porque eu não consegui acompanhar todos, mas eu acho que é o Sicário... Terra de Ninguém.
1: Cara, é muito legal esse filme. É um dos meus favoritos.
0: Só vou tirar uma dúvida. O Sicário, Terra de Ninguém.
1: Não, tá, é esse daí mesmo, tá certo.
3: Ah. É esse, é de 2015.
1: Agora é esse mesmo, Zé.
0: Sicário, Terra de Ninguém. Vamos por.
3: É com Benício Del Toro.
0: É, o Benício Del Toro é o Brad Pitt que não deu muito certo.
3: Exato, a Emily Blunt.
0: Ele parece o Brad Pitt que tomou uma surra.
1: Meio estragado. Estão
0: mostrando esse filme, se não me engano, é daquele que escreveu também Lioness, né? Ele tem milhões de sucessos.
1: É muito bom esse filme.
0: É legal, é uma boa ação, eu gosto.
1: Ele é mais suspense, ele é pouca ação, né? Ele é muito mais suspense.
0: Não, isso tem muita ação.
1: Tem ação.
0: Olha ele aí.
1: É estragado mesmo, né?
0: Benicio del Toro. No México, Sicário significa assassino de aluguel.
1: E você assistiu recente esse filme pra achar os barulhos aí, ô?
6: Não, eu não consegui achar eu não consegui testar, porque eu não tenho o streaming.
0: Ah.
6: Ele só tem na Paramount e eu não achei que era viável pagar a Paramount pra testar.
0: Olha, mas é uma televisão.
6: Eu não quis pegar pirata na internet, então.
0: Você deveria ter feito 7 dias grátis, porque daí você poderia ver.
1: É, né? Tem técnica
0: não
1: pra
0: tem,
1: fazer.
0: Tem,
1: isso,
0: tem a técnica.
6: É, tem, né? Tem essa técnica também. No próximo. Se não for esse, no próximo eu tenho.
1: Ação!
0: De Denis Villeneuve, diretor de Os Suspeitos. Eitos.
7: This is what happens when they dig in. This is it.
8: Gotta be careful.
0: Olha quem tá no elenco. CIA is not supposed to work this side of the fence. Então, esse é o segundo, né? Tem o primeiro.
1: Emily Blunt.
0: Benicio del Toro. Josh Brolin.
1: Ele também é estragado, Josh, né? Meio estragado, assim.
0: Ele é estragado, os dois são estragados bonito, né? É. Né, Rafa? Eu também. Né?
3: É.
0: Olha a ação, velho. Ação!
1: É magnificação!
0: Sicário. Terra de Nobari.
3: É um baita filme.
0: Taylor Sheridan. Ele, ó, Lions Gates, Black Level, Official Select. Na cidade de Tijuana. Enfim, cara, muito, muito bom palpite, só que não é.
1: Não
0: há de ser nada.
1: Mas foi bom o palpite. Digamos foi assim, bom, que bom. Esquentou.
0: Esquentou. Obrigado, eu Jonathan.
6: Tentei, por nada.
0: Braço, valeu, valeu. Jonathan. Não foi Jonathan.
3: Valeu.
0: Mais um, Rafa, vamos. Que você é da
3: tarde. Vamos, vamos, bora, bora.
0: Ah, alô, bom dia, Didi.
1: Ó, como vai você?
3: Como vai você?
6: Oi, bom
0: que
6: dia.
0: Isso? Oi, bom dia, quem é?
6: É o Nino.
0: Nino! Ecco, Nino!
1: Ele tem habilidades casísticas.
0: O Nino tá lá no nosso chat, acabei de ver lá, ele é dos balacubacas. Foi bom o churrasco de aniversário, Nino?
6: Foi ótimo.
1: Que carne vocês tinham? Era maminha, fraldinha ou picanha?
0: Maminha,
6: picanha. Todas.
1: Olha, mas vocês estão...
3: Nossa, que riqueza.
1: Rasgando dinheiro. Quem levou linguiça foi, como é o nome do...
0: O Bernardo.
1: Não, é Bernardo.
6: Não, o branco não tava.
0: A linguiça do branco é ótima.
1: Maravilhosa, é linda
6: foi
1: a linguiça.
6: Foi o Júlio.
0: A linguiça do Júlio.
1: E é grande? É do Júlio ou não?
6: É cuiabana.
3: Yuri.
0: É cuiabana.
1: É a grande, que vem enrolado.
0: É, cuiabana, é essa mesmo, é boa.
1: Essa mesmo, é boa.
6: Aliás, um abraço pro grupo.
0: Então, um abraço pro grupo. Olha, abraço grupal, isso é legal. A gente tá precisando de amor, assim. Nino, você, tirando tudo que não tá bom, você tá bem, Nino?
6: Eu tô bem, graças a Deus.
0: Fico feliz. Bom, eu sei que o pessoal do Balacubacas tem vários grupos que vão pesquisando.
1: Tem tabelas, é? Tem tabela.
0: Você é de algum desses grupos, Nino?
6: Ah, eu tô no grupo, mas eu não tô em grupo.
0: Entendi.
6: Eu tô sozinho.
0: Ah, tá. Você é freestyle. Você é amigo.
1: Ou você brigou?
6: Eu briguei.
0: Acontece.
3: Ah,
0: o grupo acontece.
3: Olha, Nino brigão.
6: Não, é brincadeira. Não briguei.
0: Deixa eu ver. O pessoal tá falando muito mal de você aqui. É, outro Nino. Linguiça do Júlio.
1: Olha
0: tá
1: pra famoso. Trás.
0: Nós estamos com... Ah, entrou tudo ali, olha lá. Né? Enfim, tô vendo, eu só quero ver se vocês estão brincando. Ué, quem que é? Deu pra ser mentiroso agora? Ih, chamaram
6: meu ex.
0: Olha, esse Nino não querendo dividir
3: não
0: o prêmio.
3: Não vou com a cara dele. Não vou aqui, com a cara dele. Não vou com a cara dele.
6: Raquel, abraço, Raquel. Olha,
0: pessoal. Bom, Nino, vai lá, Yuri. Então, Nino, vamos lá. Série, filme... Deixa eu rodar o áudio primeiro, eu não rodei pra você.
4: Pode trocar. Não deixou.
1: Deixou. Nino, você achou ou não deixou?
0: Não.
6: Eu não achei, foi nada.
0: Eita, Nino. Né? Bom, mas às vezes...
6: Eu tô na turma de sem streaming.
0: Tá, turma sem streaming.
1: Tá. Mas aí seu palpite vai com base no quê?
6: O palpite com base na participação do pessoal aí. Estão repetindo muito uma franquia e eu acho que pode estar nessa franquia.
0: O Nino, ele tá aplicando técnica, tá, ele tá aplicando ciência. A esperteza.
1: É isso.
0: PhD,
1: que
0: eu...
1: é isso.
0: O Nino é um cara, ele se vacina, então ele sabe das coisas. Vai, Nino.
6: Foi o caminho que eu cheguei até aqui, né?
0: É. Série, filme ou novela, Nino?
6: Eu aposto no filme.
1: Filme.
0: E ele já falou que é um filme de franquia.
1: Franquia.
0: Ele é franco, ele já taca a franquia logo de cara.
1: Seja franco, Nino.
0: Seja franco a gente, Nino. Fala, o que que é?
6: Eu pensei que é o filme El Camino.
0: El Camino, que é um spin-off.
6: Spin-off, Breaking Bad.
0: Né?
3: É de 2019.
0: Isso, eu assisti, achei interessante.
1: Você achou bom ou interessante?
0: Não, achei interessante, não diria pra você que é bom.
1: Interessante, achei... você sabe, né? Seu namorado é bonito, é simpático, né?
0: Simpático. Não, Yuri, porque é o seguinte, a gente assistiu a série Breaking Bad, você assistiu El Camino?
1: Não.
0: Então, quando você terminar de novo, você terminou a segunda vez, você tá vendo?
1: Ainda
0: assista,
1: não.
0: Assista, vale a pena. Pra quem viu
1: tem todo mundo.
0: Tem quase todo mundo, olha.
3: Olha, é com o Jess Plimons.
6: Ah, é muito legal. Também tem.
1: Tem o Walter?
0: Tem o Walter.
6: O Walter entra, o advogado participa.
0: O Better Call Saul.
1: Nossa, tá estragado.
6: É, o Better Call Saul.
0: I saw my face. Tem chuveiro. Homenagem a Hitchcock.
1: Estragado, né? Olha.
0: Apanhou muito nessa vida, né? Foi mexer com droga.
1: A vida às vezes bate, né?
0: Ele começou vendendo coxinha, que é a porta para as drogas. Na escola.
1: Como se fala coxinha em inglês?
0: É, little leg.
1: Chicken drops.
0: Pra mim é little leguinha. Coxinha, pequena perninha. El Camino! Nunca haviam falado, hein? Atenção, senhoras e senhores. Realmente o Nino está indo para um caminho inédito.
1: Eu acho que é a primeira vez de todas.
6: Que rufem os tambores.
0: Que rufem. Bom, meu, já pensou você ganhar a TV, ganhar todos esses prêmios, 31 prêmios? Ele está tá acabado. Não.
1: Nossa,
0: tá. Como é que é o nome do personagem?
1: É
0: Jess Pinkman. Jess Pinkman, né? Ó, tá disponível na Netflix, se você quiser assistir, tá? Você tá pronto?
4: Yeah.
0: Sim.
4: Yeah, yeah, yeah.
0: Pode trocar?
1: É.
0: É o caminho, rima com Nino, e Nino deu esse palpite. Agora,
1: você acha que só porque a gente é fã da franquia, a gente seria tonto o suficiente de botar algo tão descarado, não?
7: Eu vi o dente, lógico que é.
0: Então,
1: que a gente é tonto.
0: Né? É tonto, lógico que somos. E você, boca de sacola, falou que você tava. Não falou, Rafa? Se eu tiver errado, Rafa, você me conhece. Esse boca de sacola falou. Aqui, ele falou que tava reassistindo Breaking Bad. No meio.
3: Falou.
1: Você acabou de falar, ô boca de sacola.
0: Mas você falou antes. Aí
1: mas
0: ele
1: eu
0: falou,
1: falei antes da temporada.
3: Você, não, Yuri, você que falou.
0: Orelha de abano, olha pra mim.
3: Você que falou.
0: Orelha de abano, olha pra mim.
1: Não tem nada a ver,
0: você.
3: Falou sim.
0: E aí, de
1: nada
0: novo, você pensou de novo um Balacobackers ganhar esse prêmio? Vamos falar que a gente tá facilitando porque a gente gosta dos caras.
3: É total. Aí.
0: Não é, Rafa?
3: É, é só ligar, exatamente.
0: Gente. Né? Enfim, é só ligar pra ganhar. Não é o caso
7: não
0: do.
7: É.
0: Ah,
7: que peninha.
3: Não é.
1: No
3: obrigado,
1: caso tonto, Nino. Dessa vez foi você, não, gente?
0: Valeu, Nino!
1: Valeu!
7: É, eu tenho um pedido.
0: Para, peça!
7: Me manda de estilingue, aqui chama Badoc. Manda de Badoc.
0: De Badoc? Ah, você tá falando da onde que chama Badoc?
7: Cara, eu tô na Paraíba, mano.
1: Nossa, Nino, na Paraíba!
7: Eu fugi do calor, do frio, quer dizer, vim pro calor.
1: Mas, boa. Mas você mora aí?
3: Qual a temperatura aí?
7: Ah, 31 agora, tá horrível. Uma maravilha.
0: Mas você tá morando aí? Você saiu de São Paulo e foi morar aí?
7: Não, não, é. Duas semaninhas, semana que vem já volto.
0: Ah.
7: Aí eu já pegaria o prêmio já.
0: É, férias, férias. Não, mas.
1: Cara, detalhe, estamos no inverno, tá 31 graus.
0: Meu Senhor. É louco lá, né?
7: É
0: louco.
7: Aqui é uma maravilha. A ligação tá boa, velho?
0: Tá ótimo.
1: Tá ótimo.
0: Nossa,
1: tá ótimo.
0: Parece que você tá aqui embaixo.
1: É melhor de quando você liga daqui, velho.
0: É, quando você liga daqui.
7: Cara, tá.
0: Né? Ah, que bom.
7: Que bom.
0: Enfim, tá. Então, espero que você aproveite bastante, Nino. Você deve estar aí com pessoas que você gosta muito. Então,
7: papai.
0: Papai, manda um beijo, papai. Qual é o nome de papai de Nino?
7: José Francisco.
0: Olha aí, ele é metade. Eu sou José Luiz Francisco. Ele é José e é Francisco, gente.
7: Nossa, é os dois, é verdade.
0: Coisa louca, Nino. Então, um beijão pra ele.
7: Beijo.
0: Né, que vocês se deem bem aí. E muito obrigado. Você vai no estilingue, então, tá bom?
7: No Badoc, é. Tá. Manda aí.
0: No Badoc. 3, 2, 1. Vai, Nino!
7: Abraço, tchau.
0: Olha lá, foi ele voando.
1: É no Badoc.
0: Lenny Kravitz. Hoje talvez tenha um Azevedo, que Rafa tem uns prêmios da hora lá, né, Rafa? Depois você vai falar.
3: Opa!
0: Tá? Vamos de Lenny.
3: Tá.
0: Again, bye.

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3: Tudo. Nosso segunda-feira a gente vai fazer o bolão, tá, Rafa, Yuri?
4: Sim.
3: Tá bom?
4: Lógico.
3: Beleza, né? Porque esse último bolão ninguém acertou. Então, segunda-feira, no programa de segunda, a gente vai fazer o bolão do jogo Brasil e Japão, Japão e Brasil. E aí, quem acertar vai participar do nosso programa numa outra edição durante a semana, desde que traga comida, ok?
5: É, porque seria pra participar dessa, só que ninguém acertou
3: ninguém
5: nada.
3: Ninguém acertou. Então, fizemos o primeiro bolão, duas pessoas acertaram, né? Uma veio aqui, a outra nem respondeu, né?
5: A outra cagou.
3: Cagou pra nós.
4: Nem aí.
3: Aí no segundo ninguém acertou, nem nós, nem nossos familiares que participaram, nem nossos ouvintes queridos, enfim. Vamos ver se na segunda isso muda de história.
5: Vai ter Azevedo ou não vai?
3: Não vai dar tempo.
5: Tem WhatsApp, né?
3: Tem WhatsApp. Vamos ver, acho que... não sei.
5: Nossa, tadinho, ele ficou chateado, ele tá olhando pela janela.
4: Tá frio, ele tá

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0: Rafinha, me fala qual é o assunto, por favor, please.
3: Habilidades casísticas.
0: Tá, coisas que você sabe fazer. Cara, bombou. A gente teve até dificuldade pra selecionar. Vamos ver, ó.
4: Bom, habilidades casísticas eu tenho várias, né? Dentre elas, a mesma do Yuri aí, elétrica, é a principal. Mas eu coloco móveis, monto móveis, monto móvel do zero. Meu, de tudo um pouco. Entre 17 anos de casado, nós já mudamos acho que 15 vezes.
0: Eita.
4: Então eu já estou especialista.
5: Minha habilidade casística é bem parecida com a do Yuri aí. Tudo na base da cola rápida com algodão.
6: A minha habilidade casística é chamar meu cunhado pra ir resolver. Eu falo, vem, cunhado. E ele vem. Ele vem e resolve pra mim. Essa é a minha habilidade. Eu pago a cerveja e ele faz o serviço.
7: Caramba. Com o passar do tempo, eu tive que aprender a fazer as coisas, nos meus 52 anos. Pintura, parte elétrica, parte hidráulica, massa corrida, montar móveis. Tudo isso daí eu aprendi legal, bacana. Mas, gente, não pede pra eu mexer com cimento. Eu não consigo colocar um bloco em cima do outro. Eu sou uma negação pra cimento, mas pro resto vai legal.
8: Casa eu consigo resolver tudo que eu descobri pra arrumar pelo YouTube. Certa vez o micro-ondas lá, ele parou de girar o prato lá e aí descobri que era um botãozinho que eu paguei R$3,80. Se não me engano, na época, eu consegui trocar e resolveu. Então, tem o professor no YouTube, nós desenrola.
9: Eu uma vez fui consertar um videocassete e mesmo com as peças sobrando, eu consegui fazer ele pegar. É que nem os guarda-roupa que eu monto aí em casa. Sempre sobra peça, mas ele tá sempre em pé.
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0: Essa de sobrar peça
11: acontece direto.
0: Essa é clássica, né, cara? Você faz, monta um negócio e fala, eita, esqueci essa peça. Vê se tá funcionando. Tá funcionando, fica quieto.
11: Ó, do carburador do Fusca que sobrou peça e ele não ligava.
0: Eita.
11: Foi aquela. Eu já contei
12: isso
11: aqui. Não, tive que ligar pro meu amigo. Eu falei, sei lá o que eu fiz aqui, velho.
0: Vem correndo.
11: Vem correndo porque eu não tô sem carro.
0: Bom, a mestre dos rejuntes tem o prêmio. Aí você tem. Ah, não, o ganhador.
11: Tá comigo, tá comigo.
0: Tá com o Yuri, perdão. Então vamos com o Yuri.
12: Mas o prêmio, né?
0: Fala, qual que é o prêmio?
12: O prêmio é um par de ingressos. Um par de ingressos pro Zoológico de São Paulo.
0: Ai, que legal.
11: Beleza.
0: Zoológico, vai lá, entra na jaula do leão pro leão comer gostoso. Vai. Não, tô zoando.
12: Que isso?
0: Quem leva?
11: Zé, é uma pessoa ilustre que ganhou.
0: Ilustre?
11: Foi o Beckham. Foi o Bruno Beckham.
0: Tava ontem lá na Copa. Obrigado, Beckham.
11: Bruno Beckham, final do telefone 2547, 2547, valeu, Beckham.
0: Olha, ele, cara, tá lá na Copa, participou.
11: Manda um abraço pra Vitória.
0: Obrigado, David.
11: Ah, Vitória Botox
12: tá, tá em dia.
0: Como não tá?
11: Tá separado ou
0: não? Não, ô Rafa.
12: Quem?
0: Beckham e Vitória estão juntos, né?
12: Meu Deus, Yuri, da onde você tirou isso? TCU, né, querido?
0: Não, sei,
12: então, tá. Casadíssimos.
11: Quem então tá... manda um beijo pra Vitória.
0: Quem tá com problema aí agora, fofoca, é um dos filhos do Beckham com o Beckham e com a Vitória, não é isso?
12: Exatamente.
11: Problema do
12: tá
11: quê?
12: Tendo um babado aí entre sogra e nora.
0: Filho de Beckham saiu do grupo.
11: Que é? Foi tipo a Lelupe.
12: É, uma loucura.
11: Foi dormir na casa da sogra e abraçou a sogra?
0: Abraçou a sogra, dormiu de conchinha. Ô, Digitãs!

0: que é?
1: Isso é muito bom, né?
0: Isso é muito legal, acabamos bem, hein, Rafa? É, a Rafinha tá ali dando atenção. Rafinha, tudo bem, Rafinha?
2: Não, oi, tudo ótimo.
0: Que bom. Olha que tá só. Terminamos, gente. Mas foi legal, foi mais uma semana divertida aqui no Balacobaco. Espero que você tenha gostado. Desejo a todos um ótimo final de semana. Vai fazer frio em São Paulo, né?
1: Põe a brusa, né?
0: Põe uma japona, não é verdade?
2: É.
0: Eu vim de Japona, olha.
1: Eu também.
2: Né? Tá lindo.
1: Obrigado, Rafa.
0: Obrigado, meu amor. Não é você, tonto, sou eu.
1: Ah, tá. Tchau.
2: Ó, deixa eu falar. Ah. Deixa eu perguntar. O Yuri está de bermuda e camiseta?
0: Sim.
1: Ô, Rafa, vai lá no meu story. Vai lá no meu story, arroba Yuri Danca, você vai ver como eu cheguei na rádio hoje.
0: Mas vê assim, como sobreviver ao frio de bermuda?
1: Vai lá, vai lá, vai lá. Olha lá meu story pra você ver.
0: Vai lá, eu vou ver também. Valeu, Rafa. Valeu, Rafa.
2: Valeu, Zé.
0: Valeu, Yuri.
1: Valeu, Zé.
0: Valeu, Zé. Valeu, Zé. Um ótimo final de semana pra todo mundo. Ó, ainda temos mais duas rodadinhas aí, eu acho, se não me falha a memória, desta terceira rodada. Hoje vai definir um monte de gente, também de seleções. Amanhã também. E segunda, Brasil.
1: E tem bolão nosso na segunda.
0: Bolão,
1: hein?
0: Nosso, não perca, hein?
2: Exato.
0: Tá? Ok? Todo mundo participando. Um ótimo final de semana. Zé Luiz lhes diz tchau.

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Foi levar o Nuninho lá na escola, aqueles leve trás, né, gente? Vai que vai, seguindo com classe sempre. E ó, vamos passar pra você aqui várias valsas, hein? Entre elas vai estar tendo aqui um Linkin Park espetacular. Vai rolar um Black Rose também. Tem um classicaço aqui da Legião. E pra começar, Arctic Monkeys.

0: Aê, Isa, querido! Exatamente, Linkin Park aqui na Rádio Rock. Vou até aumentar aqui o volume para ouvir muito bem nosso querido Isaac Azar do Paris 6.
1: Que... Eu passo a semana treinando desanúncio, gente. Eu tô chegando lá, não?
0: Tá desinformando muito bem, Isaac, querido.
1: Seu desanúncio ou desinforme?
0: Pro seu caso, que é um chefe de cozinha, é desinforme, né, pô? Aí sim.
1: Exatamente.
0: Desinformando.
1: Eu tenho, nossa, falando nisso, agora eu peguei os sábados pra cozinhar aqui em casa pra família, gente. Eu fiz uma massa, gente, uma massa com fungo sec, é o fungo porcini, que ficou assim, ela vai fungo porcini, vai um pouco de creme de leite e um pouco também do molho roti, que é aquele molho feito de carne concentrado, né? Nossa, e aí finaliza a massa com o queijo parmesão, fica absurdamente gostoso. Aí pra quem gosta, vai aquele fiozinho de azeite trufado. Tô falando isso só porque...
0: Só pra dar vontade.
1: Você falou de desinformar, eu lembrei disso aí.
0: Só pra dar vontade, a gente passa o endereço da casa aí, e quando você for a gente chega lá em peso.
1: Aqui em casa fica esperando o sábado chegar, você entendeu? Que é o dia que eu cozinho em casa, né? Não no restaurante.
2: Ô Isaac, dá pra você me ouvir daí? Tá me ouvindo? Oi. Isaac, é o seguinte, deixa eu te fazer... Tudo bem? Como é que você tá?
1: Tudo, e você?
2: Beleza, deixa eu te fazer uma pergunta aqui. Eu fico meio curioso pra saber a história das coisas. Eu queria saber qual foi o primeiro prato que você criou.
1: Putz, aí você me pega, cara. Nossa, que tricky question, né? E o cara... Deixa eu fazer uma pergunta. Você lembra qual foi o primeiro braço que você deu na Luca?
2: Lembro.
0: Lembra nada.
1: Agora é melhor que a minha.
2: Não, porque eu fico pensando se foi um prato salgado, se foi uma sobremesa.
1: Minha grande primeira criação, a primeira criação que arrebentou,
2: isso.
1: Foi o Grand Gâteau. Boa. Essa foi uma criação que tanto até hoje é uma sobremesa copiada em vários lugares. E verdade. Foi uma sobremesa que eu criei, dei o nome e
0: peraí, que agora deu. Eu senti, não, você fica puto, Isaac. Como é que é quando você vê que os caras... Você vai lá, cria,
1: cara,
0: faz...
1: Eu vou falar,
0: você fica
1: a Carol, pra quem não sabe, a minha mulher, ela fica puta da vida quando vê alguém copiando. Eu já fico feliz pra caramba. Falo, olha ali, ó. Estão me copiando. Uma vez me mandaram um print de um cara que tinha copiado o Grand Gâteau e colocou o nome Grand Gâteau Paris 6, na Bolívia.
0: Olha!
2: Legal.
0: E aí?
1: Falando, bicho. Eu fico feliz pra caramba. Né? Eu falo, cara, meu, olha onde eu cheguei. Olha onde eu estou, né?
0: Então.
1: É muito legal.
0: E o primeiro que
1: Miami,
0: você fez?
1: Tinha um cara que fazia. Oi?
0: Fala de Miami.
1: Desculpa, em Orlando tinha um cara que copiava. Eu acho muito legal, pô. Legal, maravilha. E as pessoas às vezes não sabem nem por que o nome Grand Gâteau. Agora, uma vez eu tava em Foz do Iguaçu, gente, e aí eu tava com um cara lá em Foz do Iguaçu no restaurante sobremesa, Grand Gâteau. Fiquei quieto, né? Uhum. Aí o cara, olha lá, o teu Grand Gâteau. Falei, não, desencana. Aí ele chamou o garçom, falou, e o que é sobremesa? Não, é uma criação da casa. Aí o cara mandou chamar a chefe de cozinha. Aí a chefe falou, não, porque eu criei. E eu fiquei quieto, né? Aí o cara falou, olha, desculpa dizer, mas ele é o Isaac Azar do Paris 6. Ele que criou essa sobremesa. Porra, meu, passei uma vergonha.
2: E ela então, hein?
0: E ela então, ô Isaac, mas você é o cara que aí cria daqui, cria dali, faz rango aqui, arrangaralho pra lá, pra cá e sempre mão aberta, né, Isaac Azar? Queremos saber aí qual é a boa para os nossos ouvintes,
1: então
0: que a gente já ficou mal acostumado.
1: Me diz uma sobremesa aí, fala uma sobremesa da tua memória agora.
0: Grand Gâteau, pô.
1: Então é o seguinte, ó, aos ouvintes amados e amigos da Rádio 89, de hoje a domingo, em qualquer Paris 6 que você for aqui na Doc Lobo ou em São Bernardo do Campo, pediu qualquer prato principal, um Grand Gâteau é cortesia.
0: Coisa, olha, zacou e dali, hein? Aí sim, qualquer Grand Gâteau.
1: Você que escolheu, qualquer Grand Gâteau. Pediu um prato principal, qualquer prato principal, o Grand Gâteau é cortesia. E olha que o Grand Gâteau tá caro, hein? Tá uns 60 pau, né?
0: Não, você foi mão aberta, você é sempre mão aberta. Aproveitando essa mão abertíssima aí, também se quiser mandar pra casa o Grand Gâteau, não sei se dá pra chegar, fica, não precisa ficar com vergonha.
1: Mas... Você chegou a comer o fondue outro dia que eu mandei? Não,
0: Isaac, você sabe que a gente fala real pra você, né? Aí aquele dia eu tinha ido viajar, lembra? Aí quando eu voltei, eu falei assim, ó, segura aí, quando voltar a gente vai pegar, né? Aí escorregou, caiu, dois, daí já era, quando foi ver, já foi. E aí passaram pra frente, não comemos.
1: Eu vou mandar então fondue, você vai estar em casa
0: Eba, vamos.
1: Casa agora. Repete aqui o teu endereço.
0: Bom, vou passar. Aí eu passo dele. Ó, Rua Ministro de Godói. Ô, fechou.
1: Os loucos, esquece que estão ao vivo, né?
0: Meu, manda. E hoje vai ser legal que vai a Jéssica, vai a psiquiatra maravilhosa em casa e o Alexandre
2: vai. Fazer um filme com
0: isso, aí. Vamos. Mandou, fechou. Ai, obrigado, Isaac. Você é um fofo querido. Manda beijo pra Carol, pra todo mundo aí.
1: Galera, vamos passar o frio juntos hoje aqui no Paris 6. Aproveitar que tá rolando uma sobremesa, mas eu quero receber vocês, ó. Essa cortesia vale São Paulo, quem for pra Campos do Jordão, cola lá no parecer de Campos do Jordão com a mesma cortesia ou em São Bernardo do Campo.
0: Fechou tudo. Aê, da hora, até domingo, então pede prato principal, ganha um grangatô. Obrigada, Isaac, querido, gente finíssima.
1: Beijo, Luquita.
0: Beijo, até. Gente, boa demais. Bora continuar aqui no Ramona Bengals.

0: Smash Mouth aqui no Ramona 89. E aí, Paquitas Geriátricas, toca aqui, time. Aê! 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
0: Olha, pai, que
1: Noel e Austin, e o cara que era do Snap.
0: Nossa,
1: essa
0: que
1: é
0: da hora.
1: O disco, né?
0: O Snap era o I Got the Power, ou seria assim,
1: esse
0: Snap
1: mesmo? É esse aí mesmo.
0: da hora.
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0: Fechou, fica aí que a gente já volta aqui no Ramona 89.
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26: A cidade de São Paulo registrou a menor temperatura máxima para um mês de junho nos últimos 30 anos. 13,5 graus de máxima e 12,3 de mínima. O mês de junho também tem sido marcado pelo excesso de chuva. Até o momento, a capital paulista acumulou 128 milímetros, volume que representa 167% acima da média esperada para o mês, que é de 48 milímetros.
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0: finado bolo aqui no Ramona 89. Agora, 1:11, ó, o Dan, ele tava, cara, ele ficava, rolava qualquer jogo ali, em qualquer momento, ele, ó, o alemão falou que não sei o quê, o alemão, eu falei, meu, será que ele tá com Alzi? Quem que é esse alemão? Por que ele tá ouvindo vozes? Eu falei, que é isso? Aí, que eu fui tá vendo lá, né, que tem um alemão aí, que uma galera deve conhecer, mas eu tava de chapéu atolado, fui saber disso aqui, agora, alguns minutos aí. Então, que assim, ele não é técnico, não é jogador, nada, é um economista, né? Joaquim Clement. E aí ele ficou famoso porque um modelo matemático foi criado ali por ele. Não, tem um modelo matemático que já existia, um trem lá, um programa lá, que acertou os campeões das últimas 3 Copas. E ele falou que ele fez um cálculo ali e tal, nananã, pra chegar nesse... Assim, existe o bagulho que faz a conta e ele fez o prompt, vai, vamos dizer assim. E aí ele acertou. Ele acertou. Só que ele falou que a ideia original era provar que os economistas, assim como ele, não conseguem prever tudo. Aí ele falou que deu tão, entre aspas, errado, né, que agora todo mundo quer saber o palpite dele, porque ele acertou.
1: Deve estar apostando.
0: Aí, só que assim, tem aquele tempo, não tem como, não tá tendo um monte de outras coisas que envolvem, não é uma coisa lógica, né, assim, 100% lógica, pelo amor de Deus.
1: Mas...
0: fala do alemão agora que eu quero saber. Fala
1: é seguinte,
0: no ar.
1: Que ele, ontem eu fiquei vendo Suécia e Japão, torcendo muito para que esse cara tivesse errado, que o Japão não passasse na posição que passou. Então, o Japão, segundo esse alemão, Joaquim, falou que o Japão elimina o Brasil.
0: Joaquim
1: falou que o Japão elimina o Brasil na fase de mata-mata, que é na próxima fase, no jogo de segunda-feira às 14 horas, certo?
0: Já tá gorando.
1: Não, é ele que tá gorando. Então, quem seriam os semifinalistas?
0: Segundo ele.
1: Segundo ele. Holanda, Portugal, Espanha e França. Ele disse que a Holanda elimina a Espanha nas quartas, Holanda elimina a França na semifinal, Portugal chega na final pela outra fase.
0: Sim.
1: E lá no final, Portugal vice-campeão e Holanda campeã da Copa, segundo a previsão desse cara, que eu estou torcendo para que ele erre na segunda-feira, para começar já dar erro aí.
0: Mas
1: ele acertou as 3 últimas Copas.
0: Então, isso você ficou papagaiando todo dia, todo momento. Ele acertou todas mesmo?
1: Sim.
0: Tudo aconteceu? Esse sem vergonha que tá falando que a gente vai perder na próxima, é isso?
1: É.
0: Tá.
1: E eu tava gorando muito ontem o Japão, só pra manter. É, o Suécia empatou, depois deu no que deu.
0: O Dan tá com tanto medo do alemão que ele tava gorando pra ver se o alemão tava errado.
1: É,
0: daí
1: lógico,
0: quando,
1: né,
0: o Japão ganhou, olha aí o alemão falou, olha o alemão.
1: Então, mas ele acertou.
0: Vamos aguardar, vamos ver o que vai acontecer, porque assim, ó, ele mesmo, o próprio Joca, ele.

0: fala também, ó, bota o pé no chão aí, porque metade do resultado de uma Copa também depende de imprevistos e tal. Isso é óbvio, né? Mas o Sem Vergonha acertou todas por enquanto. Vamos aguardar. Mais que o povo, né? Ele tá aqui também.
1: Tá,
0: vamos...
1: melhor que o povo. Muito
0: vamos
1: melhor.
0: Ver, ó. Daqui a pouquinho vai ter aqui o nosso querido PH. A gente vai fazer o futebol. Futebol leia-se com PH. Futebol com PH. Nome maravilhoso. Inclusive pensado pro nosso querido Danilo Carpegiani. E aí a gente vai falar de futebol com PH, hein? Assim que ele chegar aqui, a gente já pega ele pra louco e vamos saber aí o olhar e o conhecimento deste, que é um dos maiores conhecedores, narradores, locutores, apicultores do esporte aqui, PH Zito Dragani. Bora continuar aqui no Ramona? Tem, ó, esse, pô, esse som aqui acho que vai vingar, hein? Som novo, Elvis.

0: Mojo Box aqui no Ramona 89. Agora 1h24, vamos trocar o carro? 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Fica aí que a gente já volta aqui no Ramona 89.
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0: Red Hot Chili Peppers aqui no Ramona 89, agora 1h34, sexta-feira, toda sexta, pelo menos enquanto o Brasil estiver, que essa não seja a última, vamos fazer aqui este quadro, que a gente ainda não tem uma vinheta, mas faz uma vinheta ao vivo, Futebol com PH. Futebol lê-se com PH, entendeu? Futebol com PH. E aí, Piede, como é que você tá? Meu?
1: Tudo bem?
0: Tudo ótimo. PHzito, estava doida para conversar com você, para falar sobre futebol. Eu que não entendo absolutamente nada, mas gosto. Tô empolgada com a Copa, gosto de ver os caras jogando. Fico vendo rios por horas, principalmente do Ronaldinho Gaúcho, do Sul, também. E agora eu tô curtindo muito o Mbappé, porque eu aprendi com o nosso vosso filho, né, senhor Danilo? O Mbappé também é outro. Mas enfim, quero saber o que, que você, conhecedor, narrador, esportivo, profissional, achou da Copa, não, achou do jogo do Brasil que a gente assistiu aí.
1: Eu achei que, assim, quando a gente não fica nervoso, sabe aquela coisa, esse jogo me deixou nervoso. O jogo contra a Escócia, não, pelo menos eu não fiquei nervoso.
0: De
1: não
0: boa.
1: Deu aquela ansiedade, não, até porque o primeiro gol saiu logo, né, com a cagada.
0: Já dá defesa. Já tira a fralda ali, né?
1: É, já, beleza, não tem por que ficar nervoso. E fiquei nervoso.
0: Foi de boa. Jogou bem.
1: Jogou bem. É assim,
0: e você fala no plural, jogamos como se estivesse no campo ou não? Você fala jogamos bem ou você fala
1: eu
0: jogou
1: não,
0: bem?
1: Jogou bem.
0: Jogou bem.
1: E aí aquele negócio, você vê que o Ancelotti, ele é esperto pra caramba. Ah. Ele já tirou dois pesos das costas dele. Que é colocar de novo o Endrick no finalzinho, a gente até brincava, tava assistindo o jogo brincando, ah, o Endrick, eu falei semana passada aqui.
0: Falou aqui.
1: Falei, vai colocar o Endrick faltando dois minutos pra acabar o acréscimo. Ele jogou um pouquinho mais. E colocou o Neymar. Tipo, já tirou o peso, já tirou aquele negócio. Ah, será que o Neymar... Já tirou. Então, isso aí já fez bem pro grupo. Tipo, o Neymar já jogou, pronto.
0: Isso que eu queria entender, porque eu pensei assim, meu, já tava 3-0. Já ia ganhar. Aí ele colocou o Neymar. Eu falei, será que é pra dar um... O que foi aqui? Então foi isso.
1: Não, é pra dar... É assim, pra tirar o peso de todo mundo ali, entendeu? Pra tirar aquele negócio. Ah, pô, será que o Neymar... Como é que o Neymar tá... Botou numa situação tranquila, o Neymar não brilhou, não fez nada, assim, nada que você fala, ah, nossa, o Neymar jogou muito. Não, não. Cobrou uns escanteios ali.
0: Mas, sabe,
1: voltou, cara, isso aí já tira um peso, é uma coisa psicológica, você sabe melhor do que a gente.
0: Então era isso mesmo, era só pra dar um fala daqui que você ia falar?
2: Não, eu ia falar o seguinte.
0: Por que que não tá? Ah, esse aqui, vem agora.
3: Aí sim. Aí. Eu ia falar o seguinte, que... esse negócio dele não revelar com antecedência a escalação... O que você acha disso?
1: Bom, ele faz isso até em clube, né?
3: Sim.
0: Ah, tá certo, não tá?
3: Não, eu acho que assim, é problema.
0: Não
3: dele,
0: é normal, tá isso?
3: Eu acho que ele não tem. É porque gera muita conversa entre todo mundo da mídia. Se ele. Cara, ele não tá revelando pra mídia. Não dá pra saber se os caras. Porque o adversário também fica sabendo, né? De repente.
1: Ah, então, mas aí é que tá. O negócio é assim: é uma coisa que depende do grupo, né? Pra saber como é que o grupo reage.
3: Cada será jogador... que ele não fala pro grupo? Só não fala pra mídia?
1: Ele não fala pros jogadores. Ele, assim, histórias que eu sei do Ancelotti em clube, ele não revela pros jogadores. Mas até aí é estratégia. Uma vez o Vanderlei Luxemburgo, quando ele treinava o Corinthians, o Fechou entrou em campo, na época que os times entravam em campo, não perfilados como é agora, essa cerimonial. Entravam, cada um pelo seu túnel, né? Cada um pelo seu vestiário. Ele entrou com 12. Ele entrou com um a mais. Aí os caras falam, e agora? Quem que o Luxemburgo vai pôr? Na época não tinha, não era obrigatório, porque agora você tem que revelar, você tem que divulgar a escalação com uma hora, pelo menos, de antecedência, pelo menos aqui no Brasil. Mas aí ele entrou com 12. Então, quer dizer, estratégia, assim, não é...
0: Tá, não é um negócio que tá... Ah, beleza.
3: É porque aí... a mídia fala, nós não sabemos quem vai ser o atacante, nós não sabemos quem vai ser o lateral, porque é a ansiedade da galera de querer saber antes.
0: E tudo bem.
3: Mas eu acho que ele tá certo, ele vai se ele quiser, ele é o técnico.
0: E aí, por exemplo, assim, ó, né, beleza, aí tem essas questões, então eu fiquei pensando, é o Neymar, é o Endrick, não sei o quê, por que o cara não põe, porque ele é meio... Aí fica, né, o povo falando que é porque ele tá, fica meio de mal do Endrick, que ele não gosta, mas não é isso, né?
1: Se ele não gostasse do Endrick, ele não teria convocado o Endrick e ele não teria recomendado a contratação do Endrick quando ele era treinador do Real Madrid.
0: Mas
1: virou um folclore agora.
0: Assim,
1: virou legal.
0: Você
1: viu a quantidade de meme que tem do Hendrick, do Ancelotti na internet.
0: Ô, Pieide, aí, por exemplo, sei lá, na nossa época, quando eu assistia lá a final da Copa, gostava, quando eu jogava o Canidia, lembro desse jogo. Sim. Também. Enfim, era, mano, os caras eram muito sangue no zóio. Era chute daqui, cuspi na cara, era uma porradaria, era um rugby, era um troço muito louco aquilo. E agora, tipo, tá mais manso, ainda bem, né? Tá. Porque que tá rolando?
1: Tá mais manso porque tem 200 câmeras, leitura labial.
0: Tipo, não tem.
1: Pra todo lado. E aí você vê, agora tem a Lei Vini Júnior, né? Que inclusive já rendeu uma expulsão aqui, né? Na Copa, o jogador do Paraguai. Que assim. E aí muita gente questionou, eu vi muita gente questionando que o Bellingham da Inglaterra também tampou a boca pra falar, né? E acabou não sendo expulso. O pessoal, ele tampou a boca. E aí a arbitragem explicou, ele tampou a boca, ele tava conversando com um amigo. Não era uma situação de confronto. Agora, quando você tá numa situação de confronto e tampa a boca pra falar pra alguém, dá a entender que você falou alguma coisa que ninguém precisa saber o que é, né? Que você tá xingando, como aconteceu. E aí por isso que o paraguaio foi expulso, que era uma outra situação, e o Bellingham não. Mas é por isso, porque assim, antigamente, era o juiz vendo os bandeirinhas e o quarto árbitro, e uma câmera, duas câmeras no máximo.
0: Cuspindo
1: assim.
0: Na cara,
1: hoje
0: pisando
1: tem 48 na câmeras no campo e
0: não tem que...
1: pega tudo.
0: O Dan, ele fala
1: e
0: negócio...
1: VAR, né? Tem o VAR.
0: Quando a gente, né, tava, sei lá, assistia jogo ali, passando no canal 5, canal 7, qualquer lugar aí, os caras falando de futebol. Aí o Dan, às vezes ele passa, ele dá umas reclamadas tipo Mutley, assim. E aí uma vez ele falou um negócio maravilhoso, que ele falou assim: esses caras ficam falando de futebol. Parece um monte de cara fofocando, como se fosse a gente falando da novela, que Sim. Não dá pra saber. Eu achei aquilo maravilhoso, porque é bem isso. Aí, por exemplo, indo bem nessa pegada de, meu, vamos falar da novela. Se você fosse o técnico, você mudaria alguma coisa do que você viu pra cá?
1: Olha,
0: coisa que não vai resolver em nada, não vai fazer diferença, mas pra saber.
1: Então, aí eu mudei a minha ideia, pelo menos por hora, em relação ao Hendrick. Eu queria o Hendrick de qualquer jeito e tal, mas assim, o Hendrick, ele teoricamente joga na função do Matheus Cunha. Só que o Matheus Cunha tá jogando muito, tá rendendo muito.
3: Fazendo gol, né?
1: Tá fazendo gol e tá jogando bem.
0: Os dois
1: bem.
0: São baixista. É tipo assim, os dois são... Então, entendi.
1: É a mesma função, a mesma posição. Falar, tem que colocar no lugar do Rayan. O Rayan é uma característica diferente, uma posição diferente. É mais de lado, assim. Então o Hendrick é mais o Matheus Cunha, mas cara, o Matheus Cunha eu não tiraria do time, não.
0: É que se tem que tirar um pra pôr o outro. Não, não, é meio que isso?
1: Em condições normais de temperatura e pressão, sim.
3: O PH, ontem foi Alemanha e Equador?
1: Alemanha e Equador.
3: Equador. Aí você viu que o técnico falou, que legal, não subestimei Coração, mas também não sou menor que a Alemanha.
0: Porque ela é super estimada também, né?
3: Ele falou, não, é dentro do campo que a gente vê, por isso que é o legal do esporte, e aquelas previsões também podem cair por água.
0: Assim como o Brasil também, né?
1: Agora eu gostei do pijaminha da Alemanha.
0: Oh, bonitinho.
1: Bonitinho, pijaminha,
0: eu gostei,
1: né? Pijaminha de menininho, né? Aquele calção, aquele meião. Pijaminha de menininho.
0: E a golinha da França, não é bonitinho?
1: A golinha da França.
3: A golinha da França também.
1: A botuadinha, né? Essa golinha de coroinha.
0: Eu não sei os nomes lá. Coroinha. O Nuno me ensina aí, né? Com os caras lá. E agora tem o Lamine Yamal, Dalai Lama, Dalilalau. Ele, o Lalilalau, qual que era o nome dele mesmo?
1: Lamine Yamal.
0: Lamine Yamal.
3: Eu sempre falo o contrário. Yamine Lamal.
0: Esse aí, esse o Lamine Yamal aí, ele me fala aí, qual que é? É isso aí tudo? Mais um pouco? É o próximo?
1: Joga muito. Tá voltando de lesão, não tá 100%, mas joga muito.
0: Tá. Então vamos lá.
3: Foi ungido pelo Messi, né? Tem um detalhe.
0: Ah, é?
1: Não é história, não. É foto.
3: Não,
1: tem uma foto do Messi dando banho no Lamine Yamal bebê.
3: Foi uma ação do Barcelona.
0: Ele foi ungido.
3: Você sabe que a história desse menino é interessante também, os pais refugiados, né? E esse nome foi porque... Você sabe essa história?
1: Não, não sei.
0: Também não.
3: Os pais refugiados...
1: Eu até brinco com o nome dele, quer dizer, moleque joga bem, mas Lamine Yamal.
3: Então, assim, eu vi isso na internet, né? Precisa confirmar, mas a história que eu vi numa dessas feeds de internet é que esse menino veio e quem ajudou foram dois caras que ajudaram a mãe dele. E aí ela homenageou com o nome desses dois caras, esse menino. A pesquisar, mas pelo que eu vi é isso.
0: Não, vamos acreditar, não pesquisa
3: não.
0: Acredita, cara.
3: Tem vários casos assim nessa história.
0: Vamos continuar com o PH aqui daqui a pouco, falando mais de futebol. Enquanto isso, vamos ouvindo aqui um Iris Samuel Rosa, Tarde Vazia.

0: vivia do seu telefone.
1: Ah. Yes.
0: Aqui no Ramona 89, futebol com PH. Estamos falando de fute com este que é um dos grandes conhecedores, narradores, apicultores do esporte aqui. Vamos lá. Ô, Pieide, qual. Vamos supor que não tem o Brasil. Aí qual time que você torce sem ser o Brasil?
2: Espanha.
0: Espanha, do Yamin Nham Nham. É ele, né? Qual que é o Mbappé deles? Quem que é o, sei lá, o Vinícius Júnior? Quem que é o segundo?
2: Ele,
0: sem ser ele. Tem um outro?
3: Pedri.
2: Engraçado, tem uns Pedri, Podre, Rodri.
3: É o Pedri.
2: Ah, tem o Rodri, que foi bola de ouro, mas enfim, é um volante, não é um jogador de frente, mas, cara, é o Lamine Yamal, é que o time é bom, né? Não tem valor individuais. É que nem o pessoal tá falando do Japão, né? Quem que é o cara do Japão?
0: Quem é o cara do Japão?
2: Não tem.
0: Não tem o Mbappé do Japão?
2: Não tem.
0: O Vinícius?
2: Não tem. O Japão é cara, é engraçado. Você assistiu o jogo com a Suécia ontem?
0: Uhum.
2: Eles tocam bola, parece que eles não querem fazer gol, né? Eles tocam, de repente...
0: É, porque os caras são estudiosos, mano. Meu, são disciplinados, tem a manha,
2: é outra parada.
0: A gente é meio louco, né? Vai lá, chuta.
2: Mas é assim que tem que ser, vai.
0: Futebol
2: é assim.
0: Eu prefiro.
2: Futebol é assim, por isso que eu discordo do cara lá do alemão lá que vocês falaram.
0: Qual?
3: Por exemplo, quem foi eliminado já.
2: Não tem lógica no futebol, cara.
0: Um chutezinho assim?
2: Não tem lógica, porque futebol, depende de muita coisa.
0: Ah, o alemão lá, que é,
2: alemão
0: eu também,
2: que...
0: acho que, não, depende de muita
2: conta
0: coisa.
2: E acha que vai...
0: É que o sem vergonha acertou tudo, isso que tá um saco.
2: Deu sorte. Futebol também é sorte.
0: É isso, exatamente. Boa!
3: Ó, os eliminados já, então, República Tcheca ou Tchequia, Catar, Haiti, Turquia, Curaçao, Tunísia... quem mais aqui, ó? Jordânia, que vai jogar com o Messi. Vai jogar com a Argentina agora. Imagina que o Messi vai deitar. Quem mais? Panamá também. E é isso.
0: Mas às vezes acontece umas coisas assim, né? Tipo, Turquia, Estados Unidos e aí...
2: A Turquia pelo retrospecto nas últimas Copas, a Turquia é a surpresa entre as eliminadas da primeira fase. Pelo menos por aí, né? Por enquanto.
0: E qual que dessas assim, que você fala, meu, não dá nada, mas com o seu olhar técnico, você fala, ó, essa aqui fica de olho, que essa aqui pode ser a zebra
2: dessas,
0: do rolê.
2: Dessas zebras, dessas pote 4?
0: Isso.
2: Não
0: tem.
3: Costa
0: não
3: do
0: tem.
3: Marfim?
2: Não tem. Mas Costa do Marfim tem, não é tão novidade como Curaçao, Cabo Verde, assim. Mas, cara, ele passou pela primeira vez. Aí fala, eles fizeram a festa, passaram pela primeira vez. Mas agora a Copa tem mais classificados.
3: Tem mais gente.
2: A Copa tem mais países. Então, ficar de fora na primeira fase, que era vexame. Mas quem deu vexame, pra mim, por enquanto, foi só...
0: E as figurinhas da Panini? Você vai ter as que faltam?
2: Preciso comprar pro filho, né? Ele vai pedir.
3: O PH, e o Vozinha vem pro Brasil, não?
0: Quem
2: será
0: que é
2: vem pro Ceará?
0: O vozinho, ele é...
3: Do Curaçao.
2: Diz que foi oferecido... Não, do Curaçao não, Cabo Verde.
3: Ah, é Cabo Verde, você me confundiu.
2: Foi oferecido pro Ceará.
0: Você tá falando sério?
2: É.
0: Mas não vai, né? Porque ele é gigante, não é?
2: Não.
0: Esse é que o mundo fica falando, vozinho, eu sou o vozinho.
2: Tem 40 anos.
0: Ah, ele é usado.
3: Tem 40 anos, tinha 50 mil seguidores, aí fizeram aquela campanha, ele foi pra 50 milhões.
2: Ele passou 10 milhões.
3: E aí eu tava vendo outra matéria.
0: Quero ver o
3: que conferir que ele adicionou. Não sei quantas mulheres lá, por causa dessa...
0: O vozinha? Uia!
3: Ele pegou a fama dele pra isso. Não sei se é verdade.
0: Ué, tá aproveitando. Tá ali, né? Tá fazendo o que pode com o que tem. Falando em quarentinha, o... O que você acha? Você não torce pro Portugal? Eu acho que ia ser legal ele ganhar também em segundo lugar.
2: Não, eu assim, o pessoal
3: já
2: brinca...
3: Tá
2: o pessoal brinca aqui comigo na redação. Eu sou muito mais Cristiano Ronaldo do que Messi. Muito
0: mas
2: mais.
0: Mas tem isso, assim, tem tipo, eles são toco baixo igual? São dois baixistas ou um é um, outro é outro?
3: É isso que é o
2: não.
3: problema.
2: Não, é diferente.
0: Não, né?
2: Diferente.
0: Um é um,
2: mas
0: outro
2: é
0: outro.
2: Que, né, disputaram como o melhor do mundo alternadamente durante muitos anos. E aí tem essa rivalidade, né? É o time Cristiano Ronaldo e o time Messi. Eu sou time Cristiano Ronaldo.
0: E o que você acha legal dele?
2: Dele? A liderança.
0: Liderança.
2: Atitude.
0: Você sempre vai pro grupo, né? Isso que é legal do PH. Você parou sempre no que é o que
3: mas,
0: é pro grupo.
3: Ele é um cara que é voltado pros próprios recordes, acho que mais que pro grupo, não?
2: Então, teve essa polêmica nesse começo de Copa, que até um jogador lá foi falar que, né, quem tem que fazer gol é a seleção, não ele, né? Então, mas, cara, eu acho que... Assim, o momento emblemático de como é Cristiano Ronaldo líder foi quando Portugal venceu a Eurocopa E ele, cara, ele tava machucado, ele tinha saído e ele liderou, assim, ele gesticulava e orientava o time mais do que o treinador naquela época. O Messi não, o Messi é um cara mais fechado, é um cara mas mais... É joga muito, mas assim, eu gosto da atitude do cara.
0: É, né, mas eu acho é interessante, isso que você falou, é diferente, né, mas é da hora. Eu não sei, eu acho o Cristiano Ronaldo, eu fico com raiva dele, porque ele parece que é o símbolo da perfeição. Você fala que ódio, que existe um troço assim.
3: Se esforçou pra isso.
0: Né? Né? Que é feio,
2: tipo
0: joga
2: Rodrigo
0: mal.
2: Rodrigo Hilbert, né?
0: É, você fala, mãe, cara, que ódio. Por que tem uma régua dessas alta, né? Esse
3: mas mano, é bom, né?
0: E é carismático, assim, parece um cara legal. Mesmo quando ele, eu já vi os negócios, ele falando, porque eu sou o melhor, porque os números, tá certo, ele é, deixa, né? E beleza, não dá raiva, que tem os caras que que dá um pouco de ódio. Agora, bom, antes da gente encerrar a última, Pied, vai. Vamos lá, é Brasil, é Brasil. Tem uma, o que a gente gostaria é uma coisa, e o que é o que. Isso aqui, ó, tá meio que tá escrito aqui, ó. Eu acho que isso aqui é o acontecimento, vai. Então a gente gostaria que, sei lá, que o Brasil ganhasse de 53-5, mas, pelo que tudo indica, como é que você acha que vai ser esse jogo do Japão aí?
2: Eu acho que o Brasil ganha de 2-0 do Japão.
0: Nem, os caras não vão fazer nenhum, você acha? 2-0 e...
2: Porque assim, o Brasil fez um amistoso com o Japão o ano passado, saiu ganhando 2-0 com facilidade, depois perdeu.
0: E a mesma banda?
2: Virou. São os não é, mas assim, conhece já, entendeu? Já sabe qual que é.
0: O estrategi.
2: É, então. E talento por talento...
3: Sorry, mama.
0: E qual que é o Tasse para lento? De todos os times, o piorzinho.
2: Piorzinho desses aí?
0: Dos times, de todos. Que estão agora?
2: Curaçao.
0: Curaçao?
3: O Haiti não tava em último no ranking lá? Dos que participaram da Copa?
2: Cara, o Haiti fez gol em Marrocos. Fez 2 gols em Marrocos.
3: Curaçao,
2: já,
3: me dá pena.
2: Já?
0: Eu gostava do Camarões, meu. Eu torcia muito. Fiquei muito chateado que eles não entraram. Bom.
2: Rogemilá.
0: Demais, Piede. Vai. Então 2-0 e o senhor, Danilo?
3: 3-0 pra nós, só pra contrariar o alemão.
0: Pra contrariar? Eu não vi mais lá, Valela.
2: Vai ficar gordo. Bota o recitador dele pra jogar bola.
0: Hitnista Shigoroku Shichihachi Kyujiu, hein? Vamos lá, acabou-se tudo. O que, que temos de ganhador?
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3: Muito bem, aqui ó, o voucher de R$100 para Carolinaria Dulce foi para Maria Pama... Ixi, Maria. Permanedio. O livro da Darksidebooks foi para Adriana Aparecida e os ingressos pro show do Information Society, No e The Austin, do Snap, o cara do Snap, saíram aí para Degmar Dias.
0: Show! Fica aí que na sequência tem nosso querido PHzito no Corre 89 até as 5 horas. Segue ele lá, @PHDragani, que meu manja muito aí. Na sexta-feira que vem, de novo a gente vai falar com o futebol com o PH. Boa. Valeu, bom fim de semana.
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20: O primeiro trecho da linha 6 laranja do metrô será entregue na próxima semana, com 6 das 15 estações previstas em operação. O horário de funcionamento será reduzido e não haverá cobrança. O trajeto ficou conhecido como Linha das Universidades. O primeiro trecho entregue inclui as estações João Paulo I, Freguesia do Ó, Santa Marina, Água Branca, Sesc Pompeia e Perdizes.
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1: 2:02, boa tarde pra você que tá no corre. Eu sou o PH Dragani, a gente se fala por aqui até às 5 horas. Bora passar a tarde comigo? Vamos nós? Ó, vou rolar muito som. Hoje vou mostrar as 10 novidades que mais se destacaram nas rádios de rock dos Estados Unidos nesta semana. Tem ainda notícia de rock, de filme, de série. Ixi, tem um monte de coisa. Tem promoção? Tem, PH. Tem, claro que tem. Vamos lá, anota o nosso WhatsApp. 989-215-989. Hoje temos aqui um... Olha só, presta atenção. Tem um voucher de Flash Tattoo da Venice Inc. E tem um par de ingressos pro Estância Let's Rock, que rola dia 29 de agosto, no Estância Alto da Serra, com um monte de banda nacional bacana. Tá afim? Interessa? Então manda mensagem de texto com seu nome completo, seu RG, seu CPF, seu e-mail e indica na mensagem qual ou quais dos prêmios você tá afim de ganhar. Bora lá, bora lá. Edição de número 340 do Corre 89, largando.
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1: Olá, escuta, que ele agora está em carreira solo, ou voltou a carreira solo. Estou falando do nosso Brandão Flores, Brandon Flowers, o vocal do The Killers. Vai lançar dia 21 de agosto o disco Thrasher. E ele lançou hoje esse som aqui, ó. Plants. Deixa eu ouvir um pouquinho. Ah, é um disco country, né? Antes você, né? Você já deve ter visto, você já percebeu, né? Vamos lá. Plants, bora.

0: Ó, esse disco foi gravado em Nashville. E é assim, ele sempre teve ligação com o country, né? Que era o estilo musical que o pai dele costumava ouvir. E ele sempre ouviu histórias sobre o country. E aí, Plants, esse som. E Thrasher é o disco que vai sair dia 21 de agosto. Mais um pouquinho de Brandon Flowers, o vocal do The Killers. Bora. 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PH, mas ele acabou The Killers? Ele vai sair em turnê, né? Ele vai sair em turnê, mas não acabou The Killers. Fica tranquilo. Aí, Plants. Agora, trailer de filme que vem aí. Quem tá acompanhando a transmissão em vídeo está vendo o trailer. Quem não está acompanhando pode receber no nosso canal do Corre 89 no WhatsApp. Motor City é um filme com o Alan Ritchson, que é o nosso Richard, né? Ele já foi Aquaman, né? Na Warner, enfim. O filme se passa nos anos 70 e ele ficou anos na cadeia. O personagem do Alan Ritchson passou anos na cadeia acusado de um crime que não cometeu, injustamente. Aí ele sai da cadeia, ficou um tempão na cadeia, sai da cadeia, vai fazer o quê? Vai atrás de quem ferrou com a vida dele, né? E aí, bicho, aí o bicho pega. Motor City estreia dia 24 de julho nos Estados Unidos. PH, mas eu não estou nos Estados Unidos, estou no Brasil. Quanto que sai aqui? Não se sabe ainda. Assim que se souber, você vai saber aqui no Corre 89, tá bom? Mas enfim, vem aí Motor City com Alan Ritchson.
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2: Você sabia que a parceria para colocar áudio de marca dentro dos carros começou em meados dos anos 90? Pois é, foi quando os engenheiros da JBL e da Toyota decidiram integrar os alto-falantes direto do projeto estrutural do veículo e não como um acessório final. Em 98, saíram os primeiros modelos com esse sistema, onde a posição de cada caixa e amplificador é calculada de acordo com a geometria da cabine para evitar que os graves e agudos distorçam no espaço reduzido do painel.
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1: Hora das novidades, hein? Hora de você conhecer as 10 novidades que mais se destacaram nas rádios de rock dos Estados Unidos nesta semana. Você sabe que toda semana a gente libera uma playlist, né? Com esse top 10. PH, mas cadê a playlist? Ó, você que tá no nosso canal do Corre 89 no WhatsApp já recebeu ali o link da playlist. Mas PH, eu não tô ainda, como é que eu faço pra achar? Bom, se você não encontrar na pesquisa dos canais ali do WhatsApp por Corre 89, você pode entrar no meu Instagram, no arroba phdragani. Você vai achar na bio o link, tá bom? Aí é só seguir, você recebe as coisas, os trailers ali. Enfim, o som novo do Brandon Flowers já tá lá, que eu mostrei agora há pouco. E essa playlist está lá também, esse top 10 das novidades da semana. Beleza? Vamos conferir então aqui, esse top 10? As 10 novidades que mais se destacaram nas rádios de rock dos Estados Unidos nessa semana. Décimo lugar. Mais uma vez na lista é o Almost Monday com No More Regrets. Nono lugar. Mais uma que dobrou a semana aí, ó. Também de novo na lista, Bleachers com We Should Talk. No oitavo lugar agora. Novidade na lista é o Interpol com See Out Loud. Sétimo lugar agora. 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Essa também é novidade, é o Revolution com

0: Terceira semana seguida na lista, a Perfect Circle com Starless. São as 10 novidades que mais se destacaram na semana nas rádios de rock dos Estados Unidos. E o quinto lugar, ó. Também dobrando a semana, é o Shine Down com Young Again. Quarto lugar. Olha ela aí. A filha do homem, entrando na lista, Violet Grow, a filha do Dave Grow com Bug in the Cake. Terceiro lugar. Também de novo na lista, The Beaches com Edge of the Earth. Segundo lugar. Também de novo na lista é o Goose com Good Times, End Times. E a novidade que mais se destacou na semana nas rádios de rock dos Estados Unidos foi essa aqui, ó. É o Evanescence com Who Will You Follow? Quer curtir na íntegra? Às 10, ó, tá na playlist. A playlist já está no canal do Corre 89 no WhatsApp. Pra achar o canal, pesquisa lá no WhatsApp ou vai no meu Instagram, no @phdragani, e o link tá lá pra você na bio, tá bom? Ó, a partir de segunda-feira a gente volta a rodar as paradas. Não perca aqui o Corre.
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4: E aí, pessoal da 89, do Tour Rock Bola, que é o Casa Grande de Morristown, New Jersey, então a porta do meu hotel. É o seguinte, a primeira fase está acabando, né? Os times estão, as seleções estão se classificando, o Brasil vai pegar o Japão, classificou a Costa do Marfim, classificou a África do Sul, Cabo Verde pode classificar também, República do Congo está lutando para classificar. Então, assim, meu destaque meio geral aqui desse momento da Copa do Mundo é assim, estou torcendo muito para as seleções africanas se classificarem. A África evoluiu bastante no futebol desde quando começou a disputar. Eles cresceram muito na parte técnica, na parte tática, mas principalmente na parte do foco de uma partida de futebol do nível de Copa do Mundo. Então, estou torcendo para as seleções africanas passarem e ver o que vai acontecer com o Brasil na segunda-feira, né? Brasil e Japão, tá todo mundo, pô, o Japão tá jogando bem, o Japão tá jogando bem, o Japão evoluiu. É verdade, o Japão evoluiu, não é uma coisa simples jogar com o Japão, mas, cara, tudo bem, o Brasil é favorito, né? O Brasil não pode entrar contra o Japão com medo, tem que entrar com respeito. Tem que se preocupar? Tem. Mas o favorito do jogo é o Brasil. Falou? É isso daí. Um abraço a todo mundo. Muito rock and roll pra vocês.
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1: Ó, vem filmão por aí, hein? Your mother, your mother, your mother. É, isso é três vezes. Sua mãe, sua mãe, sua mãe. Mahershala Ali. Ele faz o papel de um pai de família que trabalha como vendedor de perfume durante o dia, só que ele é um assassino à noite. Vida dupla do meninão. E aí, depois da morte da esposa, ele passa a acreditar que a única forma de proteger os filhos é enfrentar uma violenta jornada contra os criminosos que ameaçam sua comunidade. Além do Mahershala Ali, o elenco tem John Cho, Giancarlo Esposito e o Tramiel Tillman. Quando que estreia? Segundo semestre, ainda sem data, tanto lá como cá. Então, Mahershala Ali é um vendedor de perfume que é assassino em Your Mother, Your Mother, Your Mother. Em breve, nos cinemas.
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1: E agora é hora da gente abrir o livrão para saber o que aconteceu na história do rock e no resto do mundo num 26 de junho qualquer. A gente começa em 1977. Há 49 anos, Elvis Presley fez o seu último show. Foi na Market Square Arena, em Indianápolis. E a última música que ele cantou foi Bridge Over Troubled Water. Elvis morreu menos de 2 meses depois, no dia 16 de agosto de 77. Os aniversários agora aí, ó. Ó. Hoje, Chris Isaak faz 70 anos. Olha. Tem mais, ó. Hoje, o Mark Declos, que é o baterista do EMF, faz 57 anos. Tem mais. Hoje, Colin Greenwood, baixista do Radiohead, faz 57 também. E ele... Nathan Followill, batera do Kings of Leon, faz 47. E ele? Hoje Mick Jones, do Clash, faz 71 anos. Ó, há um ano, em 26 de junho de 2025, estreava por aqui F1, o filme. Quem foi da Fórmula 1, da Apple, é, com o Brad Pitt? Pois é. Hoje Gilberto Gil faz 84 anos. O ator Chris O'Donnell, que era o Batman, era o Robin, ele faz 56. O ator Jesuíta Barbosa faz 35. O Jacob Elordi, que é o Frankenstein, lá faz 29 anos. E há 29 anos, em 26 de junho de 97, foi lançado o livro Harry Potter e a Pedra Filosofal, que é o primeiro da saga do Harry Potter.
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19: O tomate, a cenoura e a batata inglesa mais do que dobraram de preço no primeiro semestre de 2026, segundo o levantamento do IBGE. Conforme o indicador, o trio acumulou inflação acima de 100% neste ano até junho. Dos três produtos, o tomate foi o que mais subiu no período, 103%.
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1: Olha lá, olha lá. Five Finger Death Punch anunciou disco novo. Legacy sai dia 31 de julho. E essa aqui é a nova, ó. De Oppresso Liber, chama. Curti um pouquinho, vai. Five Finger Death Punch.

0: Como eu disse, o disco sai dia 31 de julho, Legacy, e marca os 20 anos de carreira do Five Finger Death Punch. Bom, você quer curtir esse som na íntegra? Vai no canal do Corre 89 no WhatsApp, o link já está lá com a música rolando, então. Mais um pouquinho, mais um pouquinho. Aí, The Oppressor Liberson, novo do Five Finger Death Punch. Tá lá, hein? Vai lá no canal do Corre 89 no WhatsApp. Você não sabe como é que acha o canal? Vai no meu Instagram, no @phdragani. Você vai encontrar lá na bio o link, tá bom? Fala agora, deixa rolando aqui o Five Finger, vai. Enquanto eu falo de João Fonseca. João Fonseca já conheceu a chave de Wimbledon. Sim, o terceiro Grand Slam da temporada. Ó, o sorteio rolou, né? E agora ele vai enfrentar na estreia o espanhol Roberto Bautista Agut, de 38 anos. Se avançar, na segunda rodada ele pega o vencedor do duelo entre o Jesper de Jong, o holandês, e o australiano Rinki Hijikata, ou Hijikata. E aí pode pegar Rublev na próxima e pegar ainda no caminho Novak Djokovic de novo. Então, é um caminho difícil, acho que é fácil, o Wimbledon. Então, enfim, começa na segunda-feira o Wimbledon e João Fonseca, como eu disse, estreia contra Roberto Bautista Agut, da Espanha. Força, João, bora, João!
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5: E aí, pessoal da 89, do Tour Rock Bola, que é o Casagrande de Morristown, New Jersey, então a porta do meu hotel. É o seguinte, a primeira fase está acabando, né? Os times estão, as seleções estão se classificando, o Brasil vai pegar o Japão, classificou a Costa do Marfim, classificou a África do Sul, Cabo Verde pode classificar também, República do Congo está lutando para classificar. Então, assim, meu destaque meio geral aqui desse momento da Copa do Mundo é assim, que eu estou torcendo muito para as seleções africanas se classificarem. A África evoluiu bastante no futebol desde quando começou a disputar. Eles cresceram muito na parte técnica, na parte tática, mas principalmente na parte do foco de uma partida de futebol do nível de Copa do Mundo. Então, estou torcendo para as seleções africanas passarem e ver o que vai acontecer com o Brasil na segunda-feira. Né? Brasil e Japão, está todo mundo, pô, o Japão está jogando bem, o Japão está jogando bem, o Japão evoluiu. É verdade, o Japão evoluiu, não é uma coisa simples jogar com o Japão, mas cara, tudo bem, o Brasil é favorito, né? O Brasil não pode entrar contra o Japão com medo, tem que entrar com respeito. Tem que se preocupar? Tem. Mas o favorito do jogo é o Brasil. Falou? É isso daí. Um abraço a todo mundo. Muito rock and roll pra vocês.
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1: Well, The Hives lançou um mini documentário mostrando aí a turnê pela América Latina, turnê que, claro, passou pelo Brasil. Eles estiveram aqui, inclusive, no Corre 89, né? Fizeram show no Allianz Parque, abrindo pro My Chemical Romance, e tem ali vários momentos. Então você pode curtir isso aí que já está disponível, tem pouco menos de meia hora esse documentário. E quem segue o nosso canal, o canal do Corre 89, no WhatsApp, já recebeu ali o link para assistir esse mini doc Live in Latin America do The Hives. Vai lá no canal do Corre 89 no WhatsApp. Se você não tem ainda o canal, vai lá no meu Instagram, @phdragani, você vai achar o link na bio, tá bom? Vai lá, que tá lá.
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1: Ganhadouros, quem levou a Flash Tattoo foi você, Larissa dos Santos Rocha. E o par de ingressos pro Estância Let's Rock saiu para Vivian Kelly Pasqualino Bruno. Vivian e Larissa, parabéns, fiquem espertas. A galera da Rádio Rock vai entrar em contato com vocês pelo WhatsApp, certo? Eu sou o PH Dragani, te agradeço demais pela companhia. A gente volta a se falar segunda-feira, 2 da tarde, aqui no Corre. Na sequência, na Rádio Rock, tem show do Tatola. Tchau, se cuida, bom fim de semana.
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5: E aí, vovô, qual é, mano? Só vem trabalhar de sexta agora?
6: É, de sexta, porque é bom, né?
5: Assim, vagabundo, hein, mano?
6: Assim já fica perto do fim de semana.
5: Já fica já colado, né? E aí, japonês, qual é?
7: Tá tudo tranquilo.
5: O que você fez aqui no telão que você deixou o bagulho congelado?
7: Eu nada.
5: Tá escrito Corre 89. Quem faz Corre 89
7: é o PH. Não, o PH saiu e deixou o telão com o dinheiro de presente. Tá travado, hein?
5: Muito bom. Tem coisa boa aí, vovô?
6: Hoje tem.
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6: Uma boa novidade, porque pros fãs, para os curiosos, é uma coisa interessante. Tá saindo hoje, mundialmente saindo hoje, o novo single de Brandon Flowers. Quem é Brandon Flowers?
5: O cara que tem uma floricultura, o Brandon.
6: Ah, é o vocalista do The Killer.
5: Ah, poxa vida.
6: Ele
5: tá lançando country agora?
6: É, esse é um disco que ele tá fazendo na linha country, porque ele tá homenageando o pai dele. As lembranças de quando ele era pequeno, ficar ouvindo um som com o pai dele. É bom você chegar numa fase que você pode fazer as coisas que você quer, né?
5: Mas o que quer, né? Que se dane.
6: É.
5: Pô, tô achando que eu... Por exemplo, você tá mesmo, essa porra.
6: Surpreendente, né?
5: Surpreendente. O Brandon Flowers, fala ele, isso é a influência do pai dele?
6: Influência do pai dele. Vai lançar um disco inteiro, esse é o primeiro single. O segundo disco solo dele inteiro nessa levada.
5: E você caiu na conversa dele, foi lá e comprou?
6: Não, eu tô...
5: Você é um tonto
6: eu
5: mesmo.
6: Eu compro mesmo. Como é que você compra essa
5: porcaria, mano?
6: Pra mostrar pras pessoas. Eu sou curioso e gosto de dividir minha grana.
5: É, dividir.
6: Minha grana com os outros.
7: Compartilhar.
5: O pai gostou, japonês?
7: Gostei.
5: Vou levar pra casa.
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5: Vale a pena, né,
7: mas nem ouviu a música.
5: O cara, você não precisa nem ouvir, né? Mas vamos ouvir depois. Primeiro essa.

0: quê?
1: Não é tão ruim assim.
0: Ah, ouve você então. De brincadeira.
1: Já fiz minha parte, comprei, trouxe.
0: E mostrou, tá certo, você, ó, Brandon Flowers, você viu, Brandon Flowers, o cara do The Killers, lançando, falou, pô, vamos ver o que é, né? É, eu lógico. Também iria ver.
1: Quando você era pequeno, o que que você lembra de ter ouvido na sua infância?
0: Que Coração de Papel com a minha mãe, tanto que eu gravei, então, né?
1: Tá vendo? O Brasil era mais legal, era
0: mais brega, guarda, né? Era. Jovem Guarda brega pra caramba, do você não é doce de coco, é. Lembra que você
1: nós
0: canta lá?
1: Um disco em homenagem às nossas raízes.
0: Às nossas raízes, é verdade. Tá certo, o cara tá certo. Agora você me convenceu. Viu? Agora. Agora eu achei ruim, mas é bom.
1: Tá vendo? Boa ideia.
2: É, depende como vende o peixe.
0: É, depende como vende o peixe. E você, japonês, o que, que nós temos aí agora? Fala da Philips, vai. Então presta

0: tá avançando, mais rolam sorteios, ou seja, mais chances para você.
1: Gostou?
0: Gostei.
1: Então segura essa aqui, ó. No final da campanha ainda tem o sorteio de um caminhão de prêmios Philips. 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A Philips tá arrebentada, velho. Tá vendendo Philips pra caramba, Maia. 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
2: 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Segunda-feira tem um jogão.
1: Tem um jogão, tem que ter Philips na mão, é, né?
2: E caixa de som da Philips.
1: É muito bom também.
2: Reunir a galera.
1: É todo mundo bom.
2: É, somzão lá.
1: É isso, ó. O juiz deu um pênalti pra agora. Tá jogando Noruega e França. Tá 3-1. 3 gols do Dembélé. E agora deram um pênalti pra Noruega. Que se aquilo lá foi pênalti, velho. Afe Maria, parece que é pênalti pro Corinthians. Sabe aqueles pênaltis que não existem? Dá sempre pênalti que não existe lá. Agora o cara vai lá. Vai ter que ir no VAR, japonês. Tá de brincadeira. Isso não é pênalti nem aqui, nem a pau. Olha lá, o juiz tá. Os caras tão olhando no VAR.
2: Ah, é?
1: Ih, acho que deu mesmo, hein? Vai dar mesmo? E é pênalti pra Noruega. A Noruega pode ser um adversário do Brasil se o Brasil passar por Japão.
0: Olha, hein?
1: Que eu acho bem difícil passar pelo Japão.
0: É,
1: eu acho difícil, mano. Não tem nada fácil. Olha lá, deu um pênalti mesmo. Um pênalti mandrake, velho. Ele vai chutar na trave ou vai chutar pra fora? Vamos fazer uma aposta aí. Tem dinheiro aí, Maia? Vamos tomar o dinheiro seu. Mas eu falo, ó, eu vou, primeiro deixa ele bater, eu falo. Olha lá, eu falo que ele vai perder, Ele perdeu. Também ele atrasou a bola pro goleiro, velho.
0: Que coisa,
2: eu acho que ele ficou com vergonha.
1: Nem o Kim chuta mal assim. E meu filho menor, eu falo pra ele, escolhe o canto e bate, irmão.
2: Temos par de ingressos aqui pro Rush. Dia 26 de janeiro no Allianz Park. Allianz não, no Bank Park.
1: Agora. É, agora é New Bank Park. Tá valendo o par de ingresso do Rush.
2: Segunda-feira o resultado.
1: Tá no zap?
2: Zap.
1: Manda um zap pra concorrer ao Rush.

0: janeiro, japonês, é janeiro, né?
1: Dia 26 de janeiro no Nubank Park. O resultado é segunda-feira, valendo pelo Zap 98-363-8989.
2: Agora o Muse
0: fazendo Madness, bom demais isso.

0: cara canta muito, hein, Maia? Tá louco, né, mano? Né? Vamos colocar o Terno Rei agora pra ele ver quem manda nessa bagaça.
1: Tá certo, vamos lá.
0: Não é? Coração partido.
1: Boa.
0: Tá valendo ingresso do Rush, não esquece, manda o seu zap. Resultado,
2: segunda-feira.
0: É par de ingresso pra assistir o Rush, velho.

0: Os nossos amigos, Maia.
1: É.
0: Parça. Rudo Girls. Eles trouxeram até um canguru pro Maia de presente.
1: Tá dando um trabalho.

0: os australianos do Hoodoo Gurus que vieram aqui, fizeram show esse ano aí em São Paulo. Chantilly que trouxe. Cause Miles Away. E outro que vem agora, hein, Maia? Tá pra chegar daqui a pouquinho. Tá. Vai encher o saco aqui, que ele quer sempre aquele misto quente que você faz lá.
1: É, o Jerry, ele come, né?
0: Come misto quente, ele adora. É. Ele gosta de pão puma, velho.
1: É isso aí.
0: Aí, Jerry, se liga, irmão. É música nova.

0: Bom, né?
1: Vai tocar onde, japonês?
2: No Tokyo Marine Hall.
1: Tokyo Marine Hall. Muito bom, muito bom. Falar do Viva Sorte?
0: Vamos.
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1: É isso aí, é o Renato Ambrosio arrebentando, meu. É dinheiro pra caramba que ele dá, velho. É prêmio que não acaba mais. Entra no Viva Sorte, coloca lá R$1 e já era. Estamos dando ingresso do Rush. Certo, japonês?
2: Rush, o show é dia 26 de janeiro no Nubank Park. O resultado é segunda-feira, valendo pelo zap 98-363-8989.
1: Boa, depois do intervalo você vai abrir um outro prêmio, porque senão
2: abrir
1: esse
2: um
1: aí...
2: prêmio pra hoje.
1: Ah, vagabundo, hein, japonês? Vagabundo, hein, mano?
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0: Lançamos o que hoje, Maia?
1: Brandon Flowers lançando Plans do seu disco Treasure.
2: É bom.
0: Japonês?
2: Agora vou abrir um prêmio pra dar o resultado hoje.
0: Vai lá.
2: Tem par de ingressos aqui pro show do Information Society. Noel, até a Alce do Snap. Dia 16 de julho na Suhai Music Hall. Os ingressos estão à venda em ticketmaster.com.br e valer pelo zap 98-363-8099. Estão pedindo muito aqui Information Society.
0: Todo mundo quer? Vou tocar o Information Society daqui a pouquinho, fechado? Tá no zap 98-333-8989. E tem o Noel também.
1: Olha.
0: E agora?
1: O líder Rodrigo e o Robert.
0: Ela e ele.

0: parque.
1: Caramba, hein?
0: É muita coisa. Tomara que não venha, porque senão meu time vai jogar só em Barueri.
1: É o Young Blood e o Smashing Pumpkins.
0: O nome do som é Zombie. O que é o prêmio japonês?
2: É o Information Society, o pai de ingressos. Tá pelo zap.
0: 98
2: 98 333 8989.

0: Bom demais isso.
1: É bom.
0: Tá louco, muita videoclipe espetacular, mano. Vamos tomar um café?
1: Vamos.
0: Como é o nome desse som?
1: Supertramp.
0: Breakfast.

0: A casa é sua, porque o Arnaldo é Antunes. É, não é, Maia?
1: Oh. E o Escandor tá elegante no clipe.
0: Tá tudo bonitão, né? Estamos dando ingresso do Rush. O resultado sai segunda-feira.
1: Segunda-feira, valendo pelo Zap. E hoje, daqui a pouco, a gente vai dar o resultado do par de ingresso do Information Society.
0: Estamos dando dois shows gringos.
2: Olha aí.
0: É mole, não? Information e Rush. Se tiver afim, participa, tá tudo no Zap.
1: É, vai escrever, é Information, é Rush, escreve.
0: Vai lá, manda bala, tá participando. Tirando

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0: cantando as coisas, pai, né? Cantando as coisas que o pai dele gostava. Legal. A ideia é boa, mas ele podia ouvir na casa dele. Imagina você nessa situação, japonês. Parou o carro, quando você voltar, aquele carro que você tem lá, custou tanto pra você comprar, pagou não sei quantas prestações.
1: Amassado.
0: Riscado e amassado, não é só isso.
2: E a motinha
0: do teu irmão?
1: Suou também pra pagar.
0: Chegou lá na hora de que ele acabou de sair do restaurante com a namorada, cadê a moto?
2: Nossa, já era.
0: Perrengue dobrado se não tiver seguro, certo, Maia?
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2: Marcelo Falcão e

0: Muito bom, né, Maia?
1: Bom.
0: Muito bem gravado, Charlie Brown, Marcelo D2. E agora não podia faltar ele, né?
1: O Chico.
0: Nessa sequência, Chico Sainz, Nação Zumbi. E o som? A praeira.
1: A praeira.
0: A praeira.

0: Vamos fazer a parada
1: que é a tendência da semana e décimo lugar, que é o Taste Maker, que aponta as tendências. É o Temper City Self-Aware.
0: Eu gosto.
1: Number 9. Single da semana, os Rolling Stones lançaram dois singles. Esse é o Jealous Love.
0: A gente mostrou ontem. É. Música boa, viu?
1: Foi bem boa. Rolling Stone demais. Number 8. E o Digital Hits Brasil, no primeiro lugar, o outro single dos Stones, Divine Intervention, que tem a participação do Robert Smith.
0: Tocando guitarra, né?
1: Number 7. Disco de catálogo mais vendido da semana é o Fleetwood Mac Rumors.
0: Você não sai daí.
1: Impressionante, isso é um fenômeno. Number 6. Disco de vinil mais vendido da semana é o Anjinho de Potrim.
0: Banda louca da piromba, hein, Dani?
1: Virou uma moda total, né?
0: São muito loucos. Eles são muito loucos, esses caras, mano.
1: Number 5. Primeiro lugar na parada britânica, o Fat Dog Go Fuck Yourself.
0: Primeiro lugar na Inglaterra?
1: É. Number 4. Disco de rock mais vendido em todos os formatos é o Noah Kahan, The Great Divide.
0: Mini provador. É. Daqui a pouco ele esquece disso. Tá vendendo, papai. Aproveito.
1: Number 3. É, o Dracula Remix tem Impala, o Digital Hits, primeiro lugar nas paradas digitais.
0: As músicas, essa é a mais vendida.
1: Mais vendida. Number 2. Evanescence, Who Will Follow, primeiro lugar nas rádios de rock dos Estados Unidos.
0: Canta pra caramba.
1: Number 1. Can, o artista mais falado da Billboard.
0: Aí tá bom.
1: É, falo muito.
0: Daqui a pouco passa.
2: Hot Trends.
1: É o Temper City.
0: É o décimo lugar.

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19: 6:39.

0: Epa, epa, o que é isso aí?
1: Fui catar o bolo ali, quase bigode, faz aniversário, deu um bolo bom lá, mano.
0: É. Ele que comprou o bolo?
1: Comprou. Alguém pagou essa bagaça.
0: Né? Alguém pagou.
1: O bom é bom.
0: Gostoso.
2: Esse é clássico, né?
1: Caramba. Chocolate, jogar pra caraca.
0: Caraca, mano.
1: Quem quer ir? Se quiser, olha no vídeo aí que escolheram, vai ficar.
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1: 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Fechou?
0: Fechou. O par de ingressos aqui pro show do Information Society, no e até a Alce do Snap, dia 16 de julho, na Suhai Music Hall, saiu pra Heitor Santos Barros. Heitor Santos Barros.
1: Estamos dando rush também, o resultado é segunda-feira, hein?
0: Segunda-feira. E a partir de agora tem par de ingressos aqui pro show Masters of Voices, dia 18 de julho, no Toque Marine Hall. Tem o Eric Martin, do Mr. Big, Edu Falaschi, o Tim Owens, que foi do Judas Priest, Jeff Scott Soto, foi do Journey.
1: Ó, que legal.
2: Puxa vida, hein?
1: Os caras cantam pra caramba. É. Então... Não chega bem aos meus pés, né? Mas canta bem.
2: É. Tentam, né?
1: Mas tenta chegar perto.
0: Tá, tô perto, né?
1: Meu ídolo é o Tatola. É.
0: Valendo aqui no Zap, 98-363-8989.
1: Mas eu finjo que não sou eu.
2: Offspring.

0: Dia 11 de julho.
1: De novo, hein?
0: Não religião.
1: Novamente nos palcos.
0: Dia Mundial do Punk, Mike.
1: É.
0: Tem dado a Lapa.

0: Não Religião, vai tocar dia 11 de julho no Tendal da Lapa, Maia.
1: É, vai ser incrível.
0: Cadillacs, vai ter um monte de banda lá com esse dia. Vai ter muita banda boa. Dia 11 de julho, de graça.
1: Boa.
0: No Tendal da Lapa. E agora? Social Distortion?

0: quer dizer que o Brasil vai pegar o Japão, então.
1: É isso aí.
0: A Colômbia vai pegar quem?
2: Ah, não, não, não vi.
0: A Colômbia é, vai pegar... Portugal. Colômbia e Portugal.
2: Colômbia e Portugal.
0: É. E o Palmeiras é líder do Brasileirão. Tá classificado na Libertadores também. Eu quero ver o Palmeiras, irmão. Vamos nessa, tô cansado.
2: Par de graça aqui pro show Masters of Voices, dia 18 de julho, no Toque Marine Hall. Saiu pra Yasmin Rodrigues Gonçalves.
0: Boa.
2: Segunda-feira, o resultado do Rush.
0: Rush, segunda-feira, certo, Maia?
3: Certo.
0: Onde você vai ver o jogo hoje, Maia?
3: Na sua casa, né?
0: Ah, é na minha?
3: É.
0: Então, eu mudei, você sabe, né? Tô morando em Interlagos agora.
3: Ah, pensei que era na Lapa.
0: Não, é bem no autódromo mesmo.
3: Ah, tá certo.
0: Dentro do autódromo, você entra pelo portão 8, segue reto.
3: Eu te procuro.
0: Procura eu lá no autódromo.
2: Ali no autódromo?
0: No portão 8.
3: Tá bom.
0: É ali que eu tô morando. Ah, larga do meu pé, Maia! Tirando o

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3: Delegada que prendeu o Deolane disse que os objetos dela eram todos falsos.
4: E aquelas mesas da 25?
3: Tudo falso.
2: Trabalhador brasileiro comemora que o Brasil vai jogar contra o Japão segunda-feira, 14h.
3: Piquet não conseguiu ingresso pros filhos verem os jogos e a Shakira teve que ligar pra FIFA.
2: Seleções que ficam em terceiro lugar fazem as contas pra ver se arrumam as balas.
3: Impa revela que justiça. De novo, vamos lá, que eu não entendi o que eu escrevi. Impa revela: justiça com as próprias mãos faz você dormir melhor e mais cedo.
2: França ganha dos reservas da Noruega.
3: Polícia do Espírito Santo prende pai que consultou o chat GPT pra matar o próprio filho.
2: O som vale R$5.750. 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
6: É isso, boa noite.
5: Boa noite. Fala aí, mano.
6: Muito obrigada.
7: Boa
6: hoje
7: noite.
6: Tá valendo uma camisa do Quem Não Faz Toma, edição da Copa do Mundo. Sorteio tá rolando lá no nosso Instagram, arroba Quem Não Faz Toma.
5: Bonita
6: e resultado...
5: essa camisa, hein? Bonita,
7: bonita
5: essa camisa.
7: Né?
6: Bonita.
8: É bonita, do Corinthians.
6: É. Corinthians,
9: ela é branca e azul.
8: É branca e preta.
5: Branca e azul. O Corinthians usa azul, nunca vi isso na vida.
6: Resultado sai na segunda.
5: Ai, meu Deus do céu.
9: Camisa do Brasil, pra você torcer pro Brasil. Segunda?
6: Pode sair hoje.
9: Ah, mas não dá tempo pra pessoa buscar, né? Pra ser
5: expulsado. É, a cidade vai estar um caos, né? Ninguém vai querer sair de casa.
9: É porque tem que vir buscar, não tem
8: tudo
9: jeito.
8: Tudo bem, usando repescagem. Tem repescagem?
9: Sacou? Não, não tem. Perdeu já era.
5: Nada.
9: Você tá falando que o Brasil vai perder?
8: Dá pra usar até 2030.
5: É, você tá de brincadeira.
9: Você tá falando que o Brasil vai
5: bom,
9: perder?
5: Bom, já tem alguns jogos
8: de
5: definidos, né?
8: Véio.
5: Já.
8: Quais
5: já
8: são?
5: Ó,
8: fala aí.
5: Já tem África do Sul e Canadá. Holanda e Marrocos.
8: África do Sul e Canadá, que jogo de merda.
5: É o primeiro jogo da próxima fase.
8: Vai ser
5: no
8: domingo, né?
5: Não dá pra sair os dois?
9: Não, África do
5: ficaram,
9: Sul.
5: Ficaram, ficaram. É. Holanda e Marrocos, Estados Unidos
8: e... Holanda e Marrocos passou Holanda. Vamos lá, Ricardinho, vamos ver se a gente consegue chegar aí. Quem passa?
5: Passa Holanda.
8: África do Sul e Canadá, passa o Canadá.
5: Canadá, você
9: passa
5: acha?
9: África, eu acho.
5: Ah, que mais?
10: Aí tem Estados Unidos e Bósnia.
5: Ah.
10: Estados Unidos.
9: Estados Unidos.
10: Estados Unidos, Estados Unidos. Costa do Marfim e Noruega.
5: Ah,
8: Noruega. Costa do Marfim.
9: Noruega, passa.
10: Costa do Marfim. E Suécia e França.
8: França.
9: França.
5: Ah, França passa, né?
9: E Brasil e Japão.
5: A não ser que jogar der um tiro no Dembélé, jogar uma bomba no Mbappé.
8: Como joga a bola esse
5: vai
8: cara?
5: Vai ter que jogar contra os caras de metralhadora, velho. Senão não vai parar os caras.
9: E ainda
5: cara
9: tem aquele Ozil lá. Ozil não, como chama? Olize.
5: Olize.
9: Ozil era da
5: joga
9: Alemanha,
5: pra
9: né?
5: Caramba, Olize.
10: Não, e o Dembélé hoje, eles trocaram.
5: Fora que o Griezmann não tá jogando.
9: Não. O Griezmann não, nem
10: não
9: vai
10: foi
9: mais.
10: Nem convocado.
5: Você vê que não tá jogando.
9: O Griezmann é tipo da idade do Ronaldo. Não.
8: Nem o Zidane tá jogando.
5: Zidane jogando? Também não tá.
9: Didier Champier lá, tá no banco.
10: Nem fala, a mãe dele morreu.
9: Quando?
10: Morreu essa semana. E ele não tava no banco hoje.
5: Ah, tá.
10: E aí o treinador da Noruega até levou uma flor pra levar pra ele, porque em respeito à perda da mãe. Aí vem o lado chato, a FIFA, né? Porque a França queria entrar com aquela braçadeira preta.
5: A FIFA não deixou.
10: Não deixou, mano.
9: A FIFA é fresca pra caramba.
10: Não deixou, mano.
5: A FIFA quer cobrar caramba. Ingresso a $3.000.
8: Não, a FIFA não presta pra nada.
10: Morreu a mãe de um treinador e os caras não deixaram entrar com uma braçadeira preta.
5: Né? Quer dizer, e quantos jogos tem definido então? 3, 4?
10: Então, já? Não. Tem 1, 2, 3, 4, 5, 6.
5: Já tem 6
10: já
5: jogos?
10: Já tem 6
5: definido?
10: Jogos definidos.
5: Tudo aí. E a partir de domingo, então. Amanhã é o último dia.
10: Isso, aí amanhã.
5: Dessa fase. Amanhã encerra, então.
10: É isso, as fases de grupos, aí depois vai esperar pra ver quais são os melhores terceiros lugares,
9: pra
10: né?
9: Pra tá encaixando.
10: Pra encaixar com os primeiros.
5: Esses terceiros lugares vão entrar onde?
10: Então, já tá definido.
8: E assim,
2: classifica os oito melhores. Isso. Mas o confronto não é por ser melhor. É pela data que ele jogou e pela distância que ele tá da cidade.
3: É parece um campeonato carioca. É tipo um campeonato carioca, ninguém entende nada.
5: Fizeram uma bagunça
3: danada. É porque eles ficam aumentando de jogo para o time para poder ganhar dinheiro.
5: Porque... Copa do Brasil do caramba.
0: Porque esses times aqui que definiram...
5: joga time de tudo.
3: Copa do Brasil é muito melhor que essa
0: porcaria. Copa do Brasil tem todas as federações. Podem esperar que nós estaremos na decisão da Copa do Mundo. Podem me cobrar.
5: Só faltam cinco jogos.
0: Esses jogos que estão definidos são porque era primeiro lugar de um grupo com o segundo lugar de outro grupo. Então ficou fácil, tranquilo. Agora, quando coloca na parada esses terceiro lugar.
3: E assim, até pra definir quem é o primeiro lugar.
5: Vai jogar terceiro contra terceiro mesmo?
0: Não.
2: É sempre contra o primeiro colocado de alguns grupos.
3: Mas tem uns terceiros colocados aí que são melhor que os primeiros de outros grupos aí, eu vou te falar.
5: Você acha?
0: Aí é ponto.
7: Você tem certeza disso?
0: Se tá em terceiro.
5: Não, tudo bem, mas se o Denis falou, pode prestar atenção que não serve pra nada.
3: Você tem certeza.
11: É só um La Garantia, gente.
3: Filho da mãe.
0: Olha, a respeito do AVC.
5: Olha,
3: pega aí, você tem a lista dos terceiros lugares já?
2: Não tem todos ainda.
3: Não, mas alguns primeiros já tem.
0: Não, vai mudando,
2: Denis. Não, mas já
0: por
2: tem.
0: Saldo de gols.
3: Tem um quietinho, que o Ricardinho sabe.
5: Tem uns oito já aí.
0: É, mas vai
3: por
0: mudar.
3: Enquanto tem já oito.
2: Já tem quatro definidos.
5: Quais são
3: por
5: os quatro?
3: Por favor, Ricardinho.
11: Eles não sabem nada de futebol.
2: A Bósnia, o Paraguai, o Equador e a Suécia já estão classificados.
5: O Equador a gente viu ontem, ganhou da Alemanha.
0: Isso.
5: É um bom time.
2: Aí, Senegal não tá oficialmente, mas hoje ganhou 5 a 0.
0: Goleada.
2: Praticamente tá dentro.
5: Mas ele
2: também
5: tem 3 pontos.
2: Tem 3 pontos. Mas ele é o que tem maior saldo entre os que tem 3.
3: Ah, então, você pega um Senegal, não é muito melhor que um Canadá da vida?
2: Mas então, o Canadá é porque é país sede dele.
3: Mas ele passou, Ricardinho.
2: Mas a chave era fraca.
5: Mas ganhou, mano.
3: Mas tá lá, não interessa ser país sede. Então o México é país sede e até agora não
5: ganhou. Tá bom.
3: Claro,
5: tá bom.
3: Porque eu falei, classificou
0: 100%.
5: Meu Deus do céu.
3: Vamos mudar de assunto?
5: Não, sério.
3: Vamos mudar de assunto.
5: Eu queria que você não desse tanto palpite.
3: Não, eu dou.
5: É que ele vai se empolgando. Você vai se empolgando, você vai achando que.
3: Eu quero falar.
5: Você vai falar da Virgínia, da Deolane que tem as bolsas falsificadas.
3: A delegada. Que falou.
5: É verdade.
3: A delegada que prendeu ela, a Deolane, na última vez aí, agora lá no seu condomínio lá. Aí aconteceu.
5: Meu condomínio.
3: Na sua casa. Aí aconteceu. Diz que ela entrou lá e quando eles entram pra prender, era muito. Tem dois B.O. aí.
5: Tem dois B.O.?
3: Nossa, nem posso falar um, acho que. Mas eu vou falar.
5: Mas fala aí,
3: porque foi divulgado. O primeiro é que a delegada falou que a Deolane chegou assim, tava dormindo, né? Que ela tinha chegado da França, da Itália.
5: Ela tava na casa dela.
3: Casa dela.
5: Aí a polícia foi lá dar batida às 4 da manhã.
3: Seis da.

0: da morte, do assassinato, alguma coisa, uma palavra. Ela queria deixar entender por causa da morte do Kevin lá. Se ela era alguma coisa. Porque estão levantando de novo que parece que o menino não caiu da janela. Tem um monte de suspeita ali que ele foi. Morte foi matada, não foi morte morrida.
1: E umas pessoas que. Opa, e teve pessoas que já falaram isso que ele falou e já morreram.
0: Viu, Ângelo? Foi o Ângelo que falou pra mim.
1: É, tem pessoas que estão falando isso e já morreram.
0: Aí aconteceu.
2: E quem te contou então?
0: A delegada.
1: Ufa.
0: Não, a delegada que falou.
1: Chiclete grudou. Falou que a delegada vai
0: atrás. A delegada falou assim.
2: Então vamos fechar na delegada.
0: Que a delegada falou assim: vocês vão me prender por causa de quê? Ela falou, não, por causa do bagulho de lavagem de dinheiro. Ah, então tudo bem.
1: Mas já se caguentou.
0: É, então, ela se caguentou. Aí começaram a investigar, não
2: tô sacanagem.
0: A morte do menino lá. Mas ela foi por causa de lavagem. Bom, aí a delegada falou também que é o seguinte...
2: Mas não dá pra Polícia Federal aí umas 9:30 que eu já tô acordado?
1: Não pode dar,
0: se não dá tempo. Não pode, aí ele acorda lá.
2: Aí, tem certeza?
1: Você tem sorte que o helicóptero só faz um pouso em cada lugar.
2: Um pouso?
1: Ele fica rodando, Ricardinho.
2: Ixi, ali fica um monte.
1: Um tempo, mano.
2: E aí veio o helicóptero da TV.
0: Tinha da Globo, tinha todo mundo lá.
2: Era um inferno.
0: Só a Band que não tinha, acabou a gasolina. Aí o que aconteceu?
2: O Renato Bois?
0: O Renato é pra ele, não pra Band. Aí o que aconteceu? A delegada falou que aprende tudo, né? Começaram a prender as coisas. Bolsa, joia.
2: Relógio.
0: Ela falou, dinheiro vivo não tinha na casa. Ela falou, mas bolsa, relógio, tudo que era de valor que poderia ser alguma coisa assim... Eles foram ver tudo falso. Joia falsa, relógio falso, bolsa falsa. Mas não
1: é crime ter coisa
0: não,
1: falsa?
0: Não é, mas é porque ela ostentava uma vida.
1: É crime
0: vem
1: ter coisa falsa.
0: Pegamos dois. Pegamos um já.
1: Não, você
0: tem um. Na casa dele, já sabe.
2: Pescamos um.
0: Se a polícia bater lá.
1: Pode pescar o que vocês quiserem, mas você tem um produto falso, não é crime nenhum.
3: Mas você não é quem recebe?
1: Não, você comprou um negócio, você não é obrigado a saber se aquilo é verdade.
3: Isso é verdade. Isso é verdade.
1: O crime é você vender uma coisa falsa.
2: Não. Mas se você vai lá comprar uma bolsa Louis Vuitton na 25 de março, depois você vai pro ponto de ônibus, você acha que essa bolsa é verdadeira?
0: Acho. Bom, então, enfim, aí
2: bom.
0: O caso do Lani.
2: Então tá bom.
0: No caso da Deolane,
2: tá bom.
0: Ela ostentava uma vida de luxo.
2: É.
0: E aí, quando foram ver.
2: Tudo falsificado.
0: Tudo falso. Não era falso, era ela nunca, original.
2: Né? Original.
0: É, original.
2: Réplica.
0: Original.
1: No shower.
0: Mas eu falo que a minha corrente é falsa.
1: Não, você vai ser preso por causa disso.
0: Eu comprei nos Estados Unidos, agora prende o chinês lá.
2: É réplica.
0: Mas não é uma marca.
3: Não é uma marca, é só o produto.
0: Não, isso aqui não é marca. É só uma,
2: o insumo. Você já não viu como é que
0: só fica? Só não é olo.
2: Você já reparou como fica o pescoço dele no fim do dia, no verão?
0: Tudo preto. Parece o pescoço do Tim Maia, tem aquelas listas pretas, você lembra?
2: Tinta preta.
1: Fora.
2: Essa bagata desbota tudo.
0: Eu tiro pra tomar banho.
2: É uma porcaria. 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aí? Alguém te mandou?
3: Tá funcionando? Tá.
2: Tá funcionando. Tá.
3: Eu peguei, nossa, peguei umas 40 do Denis. Eu dei uma pra ele.
0: Me rapelou.
3: Eu dei uma pra ele.
1: Mano.
0: Falou que você vai me pagar. Você
2: eu não vou pagar nada.
0: Falou meu pai, tem dinheiro.
4: O velho, tá pago. Se liga no movimento aqui, tá?
2: Peraí, fala aí agora.
3: Não pagou uma figurinha pra mim. Você.
0: Eu compro um pacotinho.
2: Eu comprei, irmão. Quem comprou o álbum, Ricardinho?
3: Comprou
2: 10 pacotinhos pra mim.
1: Eu sei que você é filho dele, mas eu vou ter que te comprar.
3: Mano, tem.
1: Uma tola com um álbum de figurinha. Esquece,
3: me esquece.
1: Eu não compro um pacote. O cara é mais mão de vaca do que eu contando algo. Tô falando de algo.
0: Agora de pau.
1: Todas as copas que a gente fez,
3: isso.
1: Ele foi o único que não comprava nenhuma
0: pacotinha. Ele roubava
1: e era o primeiro que completava.
3: Roubava
1: de todo mundo.
3: Lembra, a gente parava lá na lanchonete, não tinha lá nenhum programa antes, lá no Chico.
0: No Mills.
3: No Mills. Ele não comprava nenhuma. Não,
1: roubava de todo mundo.
3: É a maior prova que a fruta não cai longe do pé.
0: Não, mas ele quer comprar, que o pai não dá dinheiro.
3: Ou compra figurinha, pô, o dinheiro não dá pros dois.
2: Ou eu vivo, ou eu compro figurinha.
0: Ele tava administrando pra sobrar pra figurinha já.
1: Tá
3: quem avisa o Denis?
1: Fala. Hoje no jogo França e Noruega, os caras fizeram uma homenagem às vítimas lá da Venezuela.
3: Foi.
1: Teve um minuto de silêncio, todos os...
2: O negócio foi feio na Venezuela.
1: Foi feio.
0: Demais.
1: Foi.
0: Tem
2: já tava com mais de 500 mortos.
1: 900.
2: E tem muitos desaparecidos. 900 já?
1: 900.
2: Eu vi de manhã, era

0: 500,
1: cara. E saiu uma notícia agora há pouco que morreu um jogador da Venezuela.
0: A esposa dele.
2: A esposa dele.
0: Falaram que a esposa foi tentar salvar o filho. E
2: salvou a filha. Salvou
0: a filha de um aninho.
2: Salvou a filha, mas naquela salvou, ela morreu. A esposa de um jogador. Héctor Belo.
0: Como? Héctor Belo jogava no Bolívar.
3: No Bolívar.
0: E aí agora ele tá sem clube. E aí a esposa. Aí ele fez uma homenagem pra esposa dele, que foi salvar a filha, e ela
2: faleceu. É, não é da seleção, só jogador.
0: É. O Neymar não quer trocar ideia com a Globo?
2: Você não sabia disso, não?
0: Que doido aquela cena.
1: Ah, ele não dá entrevista pra Globo?
0: O Denilson tentou falar com ele.
2: E ele ignorou. Ele falou de longe por respeito ao Denilson.
0: É, exatamente.
2: Ele falou de não pela Globo.
0: É.
2: O que acontece?
0: Bobagem do Neymar, né?
2: Não. A família do Neymar...
0: Não é bobagem?
2: A família do Neymar já é rompida com a Globo já faz um tempo. Apesar da Globo sempre ter puxado lá o saco do Neymar, ele já há algum tempo que... Tem alguns jornalistas que batem, outros assopram, uns falam bem, outros não. E em um determinado momento, o pai do Neymar foi lá na Globo e pediu pra parar de fazerem dossiê dele, que ele tá sempre machucado, que não joga há 30 anos. Aquelas coisas que todo mundo sabe, mas o pai dele não queria.
0: É.
2: E aí ele já há um tempo ele não dá entrevista pra Globo. E aí quando ele viu o Denilson naquela zona mista lá, que ele sai pra jogar ali, pra ir embora, ele por respeito, dá pra ver nitidamente, ele veio por respeito. Ele, ô Denilson, de longe, Denilson vai tentando buscar ele, e ele vai indo.
0: E sai fora, né?
2: E aí não dá entrevista pra
1: ele. Cara, não gosta, não tem o que falar mesmo.
3: Eu vi.
0: Se ele não tá afim, o que vai fazer?
2: O pai dele tem essas coisas. Você fala uma. É tipo o Boninho, bloqueia as pessoas. Igual
4: simpatia.
0: O Brasil voltou a treinar hoje, Negão? Você
3: voltou,
0: sabe?
3: Voltou a treinar hoje, depois do jogo, né? Teve um dia de folga ontem. Aí a gente voltou. Mas não foi todo mundo pro campo, né? Foi só a galera dos reservas e algum outro titular, só pra soltar um pouquinho o corpo, mas. Porque agora vai começar pau sem.
0: Amanhã
3: sem
0: passagem, já é sábado, né? Segunda já tem jogo.
3: Aí, é isso aí.
0: E o Brasil vai jogar onde? Qual estado, você sabe?
3: Ah, o estado eu não sei onde vai jogar, não.
0: Ô, CVC.
3: Ah, não sei mesmo, de verdade.
2: Tá escrito
0: aí, mano. Vamos ver se vai jogar onde.
2: Você qualquer vez você conseguir ler o tamanho da letra.
0: Vai ser em Nova York? Vai ser em Nova York?
2: Acho que não.
0: Será que vai ser no Texas?
2: Acho que é em Houston.
0: Será que é Houston?
3: Houston.
0: Houston.
3: I have a problem with Houston.
0: Houston.
2: É, se ficasse em segundo, tinha que ir pro México, né?
0: É. Isso.
2: Se ficasse em segundo, que nem o Marrocos, vai ter que jogar no México contra quem?
0: E a Shakira que conseguiu o ingresso,
2: Ele não é um pequeno, serve pra nada, né? O Piquet, que eu digo, o jogador que era do Barcelona.
0: Parou,
2: né?
0: De jogar bola? Ele parou,
2: parou
0: já.
2: Parou, ele parou. É da Kings League. Tem dinheiro então, pra
0: mas
2: caramba.
0: Aí ele não conseguiu nem comprar o ingresso. Tem
2: ele não presta pra nada, mano. Ele não sabe a bebida de Eleia.
3: Sabe.
2: Vida de Eleia? Não sabe abrir. Quem abre é amante.
3: Não só pra ele, pra coleguinha também.
0: Ele abre pra geral.
3: Você acha que ela que abriu?
2: Ele não abre vida de palmito, não abre vida de azeitona, não abre vida de gelé. Quem abre é a coleguinha.
0: A coleguinha dele.
2: Ele é um cara que não presta pra nada.
0: Como é que você sabe?
2: Porque os filhos dele são três com a Shakira. Dois ou três? Três, acho.
4: Tem certeza?
2: Queriam na Copa. Eles moram em Miami, os moleques. Eles moram
0: com a Shakira.
2: Com a Shakira em Miami. Aí, por pedir o pai, o jogador do Barcelona, o Piquet, né?
1: Esse jogador.
2: É, tudo bem, mas foi, né? Aí, assim, aí pediram, ele não conseguiu arrumar, ele teve que pedir pinico pra Shakira. Aí, a Shakira ligou pro cabeça de ovo lá, falou, Kinder Ovo, consegue, pá?
1: Ah, a menina é ninja, hein, meu?
2: Consiga. Aí, foi lá e conseguiu. Pôs três moleques, mais o segurança, mais a babá.
0: Mas é
2: todo
0: fácil.
2: Mundo lá.
1: Ela tocou na abertura da Copa, sim, ela tá envolvida, ele não tá envolvido.
0: Mas
1: mesmo.
0: Ele
1: tá questionando influência no momento dele.
3: É. Mas ele é campeão, não é?
2: Ah, campeão. Ele é campeão do mundo pela Espanha. Campeão. Ele não presta pra nada, hein, Cadinho? O pequeno presta pra nada.
0: Ah, você que presta, qual é o seu nome mesmo?
4: Você presta.
0: Você presta.
2: Eu não joguei bola.
0: Cazé TV tá mudando o formato da publicidade de bets nas transmissões. Já começou a mudar, não?
3: Ainda
0: já.
3: Eu não vi mudando nada. O que, que é?
1: Mudou. Porque, assim, as críticas maiores à Cazé TV é porque eles não faziam só a propaganda do...
2: Eles incentivavam.
1: Eles incentivavam e, assim, eles pegavam os comentaristas e o comentarista falava, pô, esse jogo aqui, dá pra postar isso. E o cara que tá assistindo fala, pô, o comentarista, ele sabe, eu vou postar nisso. Só que eles sempre falavam umas apostas difíceis de você ganhar.
2: Que era provável.
1: Sem a zebra, sabe? E daí eles acham que isso tá errado, né?
4: Porque
1: você induz o cara a perder.
0: Mas existe essa legislação pra internet?
2: Não, aí é moral. Entendeu? Não é ilegal.
0: Porque se é na TV, a gente até vai, porque tem uma regra aí, pá.
2: Não, mas assim,
0: na internet.
2: Mas o Cazé chegou num tamanho hoje, Tatola, que tá maior que muito canal de televisão.
0: Tá maior que muito, não. Só não tá maior que a Globo.
2: Então.
3: Ele tá grande.
2: Então o que acontece? A responsabilidade tem que ser de um cara tão grande como ele. Tem que ter responsabilidade. E o Cazé, o Casemiro mesmo, a pessoa Casemiro, ele é um cara muito bacana. Você vê as histórias.
0: Você conhece
2: dele.
0: Ele?
2: Não, não conheço.
0: Você já jantou com ele?
2: Não, cara, mas eu já
0: conversou com ele.
2: E tá com ciúme, Tatola. Ele é um cara que você vê ele falando das pessoas, como ele lida com todo mundo, com a equipe, todo mundo trabalha com ele, porque ele é um cara muito humano, tudo. Então, assim, provavelmente ele falou assim: ó, realmente, estamos passando um pouco do limite. Porque eles têm três bets. Não, ele falou que não?
1: Não, não falou. Ele falou que não.
0: Exatamente.
1: Ele deu uma entrevista falando
0: ao
1: que
0: contrário,
1: não fez nada
0: que você
1: errado.
0: Falou.
2: Não, mas peraí.
0: Exatamente. Não, eu vi essa entrevista.
2: Não, eu vi também. Tá, mas ele tá falando que não fez nada errado em anunciar a bet. Porque não é errado. Mas ele acabou de dar orientação pra que não os caras não
1: se porque o Ministério Público tá investigando. Sim, não é tá. Porque ele é bonzinho, não.
2: Tá. Sim, é. Tá bom, ué.
3: Chegou uma hora, tem que tirar o pé.
4: Ué, ele tá chorando pra casa.
0: Esse boi vem chorando pra casa.
2: É, ele 2 bilhões no bolso.
0: Ele de pedra hoje é vidraça, ele tem que ficar ligado. É.
3: Quando você chega lá, meu...
0: Não tem jeito.
2: E o show ontem? O show
0: foi bom. 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
1: É sensacional essa série. Super premiada, boa demais.
0: Vale a pena, Ricardinho?
1: Vale demais.
0: Tá no Disney Plus.
2: É do
0: Plus.
2: Cozinheiro lá, né?
1: É, esse mesmo.
0: Alex Escobar voltou pro Brasil, tá voltando, né?
1: Tá.
4: Morreu, mas passa
3: eu vi um
4: bem.
3: Vídeo dele
0: que
3: ontem.
0: É isso, morreu, mas passa
3: eu vi um vídeo dele ontem, mas agora eu não sei se ele tá
2: voltou
3: aqui no Brasil.
2: Voltou,
3: falou que... E ele explicou direitinho o que aconteceu,
1: né? Falou que por segurança, assim, ele não tá se sentindo confortável pra continuar na cobertura e voltou pro
3: Brasil. E ele falou que ele fez os exames, saiu de lá, fez os exames e não deu nada. Ele só falou que não tava conseguindo pronunciar as palavras. E ele falou que ele viu depois o próprio vídeo dele e falou: meu, como que eu tava péssimo, tava muito ruim.
5: Eu comecei a passar mal.
3: E falou que depois de 2-3 minutos ele já tava bom. Ele falou: pô, todo mundo lá.
2: É catista isso.
0: Você é catista.
2: É catista, certeza que jogaram catista.
0: Pra não falar macumba, isso é catista.
2: Você é catista, tem que andar com a
0: rua. Pega, pega,
2: tem que andar com a rua na orelha.
3: Tenha boa noite aí.
0: Boa noite, aí, ó. Meteram uma macumba nele.
3: Tadinho, mano.
0: E você zoiando daquele Fred lá, fala.
2: O pequeno conseguiu.
3: É, porque ele é mentira. Mas agora o Fred tá apresentando sozinho.
0: Tá sozinho.
2: Não, é catista desse não, Fred aí. Não, então. Não é, para, não.
0: Mano. Ah, você falou, agora acreditei.
1: Não, eu também acreditei.
3: Para, eu também acreditei, mas não é.
2: Eu acreditei.
3: O Tatola Godas falou, mas eu não acreditei.
0: Você acreditou, não?
2: Não queria dividir espaço com o Escobar, que é muito mais legal. Aí catiçou o cara.
0: Você acha que o Escobar é melhor que o Fred?
2: Eu gosto mais.
3: Sacanagem.
2: Não só melhor, como mais legal. Aí o que acontece? É... Ontem o jogo dos Estados Unidos parecia.
0: Perdeu,
2: o
0: Oscar. Hein, meu?
3: Perdeu de virada.
0: Perdeu.
1: Foi legal ver a Turquia.
0: Os Estados Unidos classificou em primeiro.
2: E a Turquia tem chance de entrar no terceiro?
3: Não, tava desclassificado.
0: Já entrou desclassificado.
2: Nem se o outro jogo tivesse ruim?
0: Não, já foi. Bom, já foi.
2: E aí o parecia Oscar.
0: Só tinha gente.
2: Leonardo DiCaprio, Brad Pitt,
0: o Léo tava lá?
2: Eduardo Nola, essa é a Paris Hilton.
0: A Paris Hilton, mano, tava lá?
2: Você imagina essas pessoas ligando.
0: Esse óculos é igual da Deolane, é falso.
3: Pro Lalo.
0: Ligando pro Lalo.
2: Ligando lá pro Beraldo da FIFA lá.
3: Pro Lalo.
2: Pedindo. É, pedi pro Alexandre Lalo, Faria.
0: Beraldo, Alexandre Faria, Wesley, Alexandre Wesley.
2: Ligando pro
0: Deu, todo mundo.
2: É, ligando
0: os Oscar Niemeyer.
2: Quem é esse Camerões?
3: Ah, para, mano, Brad.
0: É. Tobalzinho, gente.
2: É, ligando. Tipo, tô ligando pro Tobalzinho da FIFA. Você imagina o inferno que não é?
0: Nossa, velho.
2: Liga o Brad Pitt e fala: eu quero 5. Você não pode dar arquibancada, tem que dar camarote.
0: Como
2: não.
0: É que vai dar 5 pro Brad Pitt?
2: Não, e ele vai sozinho?
0: Não vai.
3: Só de babá ele leva 8.
2: Aí é o Tom Brady.
0: Não vai.
2: É o Tom Brady. É o ex da
0: Gisele. Quem mais? Olha lá, quem é esse aí? Quem é esse aí?
2: É o Scott Pippen.
0: Scott Pippen.
2: É.
0: Scott Pippen do basquete.
2: Aí já tinha mostrado.
0: Esse aí precisa de 2 ingressos, porque ele é grande demais.
3: E a filha dele joga futebol.
2: Leonardo DiCaprio. Não, você vê todo mundo em cadeirinha de almofada, cadeirinha igual de avião.
0: Você acha que eles vão sentar no cimento?
2: Pois é, isso que eu tô dizendo, imagina
0: aquela
2: o inferno.
0: Cadeira dura que tem lá no Itaquera, tá
2: não,
0: louco?
2: Mas ele não é Itaquera, isso é o estádio mais moderno dos Estados Unidos, é na Califórnia.
0: É
2: coberto,
0: como
2: é bonito.
0: Aqueles bancos de madeira que tem no Morumbi, você tá de brincadeira.
3: Ah, aqueles banquinhos apertados
0: que tem lá no
2: Parque. Esse aí eu não consigo enxergar quem é.
1: Você acha que é aquele curral que tem lá no Chiqueiro?
2: Tá?
1: Que pra você sair parece ser um... Boi.
3: E os degraus da Vila Belmiro? A minha mãe reclamava toda vez. Eu falava: mãe, o jogo foi bom, ela foi, mas os degraus.
0: É conhecido, mas gente pra caramba, hein,
2: então. Eu fiquei só pensando no inferno que não foi o cara lá que tava recebendo as ligações pedindo ingresso.
0: E o presidente do Ceará, meteram uma bomba nele?
3: Mano, não foi nele. Mandaram pra filha dele, meu. pra filha dele. Ela tava no colégio, mandaram uma carta anônima, uma caixa anônima,
0: não é
3: com chocolate, flores e uma bomba, falando fora JP, mano. Aí todos os times do Campeonato Brasileiro repudiaram, claro, meu. Porque, pô, mandaram a carta pra bomba, menina, tá bomba, pra filha do presidente.
1: Tem que descobrir isso aí, esse cara tem que ser
3: porque
1: preso.
3: Porque lógico. O cara é criminoso, né, meu?
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0: Muito bom. Fala, Ricardinho.
1: O Romário Júnior mandou uma mensagem.
3: Romário.
1: Falando que a gente tá falando Júnior. Como se o Casimiro fosse dono do canal.
3: Não.
1: E ele tá falando que não é, sim. Que é da live. Não, mas calma, ele é dono,
0: sim. Ele é dono.
1: É, ele é
0: dono.
1: Sócio
2: da Live Mode.
1: Da Live Mode. É a Live Mode e ele, são sócios.
0: Não acha que. Não,
6: acho que tem 20%, acho.
1: Não, tem mais.
2: Não, acho que 20 só.
3: Eu acho que é isso.
2: Ele deu um. Putz, ele é.
6: Ele comprou o nome pra ter o nome pra ele.
2: É, a Live Mode comprou dele e na compra ele falou, sei lá, não sei o valor. Eu quero 500 milhões e mais 20% do grupo. Entendeu? Ele vendeu um programa e ficou sócio da emissora.
6: O
2: do
6: nome
2: do
6: negócio dele.
2: Então,
6: com
2: assim,
6: o nome dele.
2: Com o nome dele. Ainda porque tem o nome dele.
6: Então, não é pensa, o bichão mesmo.
0: Ele não pensa que ele não tá envolvido, não, porque ele tá.
1: Não, ele não é um coitadinho, ele é poderoso.
2: Não, ele manda no bagulho.
1: E sabe quem é sócio dali, né?
0: Quem?
1: É o Cristiano Ronaldo é dono também desse negócio aí.
2: Da Live Mode, não.
1: Da Live Mode.
3: Mas é lá em Portugal, mas não é?
2: Não é na Europa.
3: Do mundo?
0: Caraca.
2: Que eu sei
0: não,
2: que
0: Caracas é na Venezuela.
2: A Cazé tá abrindo em Portugal.
0: É.
2: Isso aí
0: é
2: oficial, tá abrindo um... Por que acontece? A Cazé só pode passar no Brasil por causa de IP, né? Fora do Brasil você não consegue ver.
0: Não consegue ver.
2: E aí eles estão abrindo agora, acho que pra depois da Copa, a sede da Cazé em Portugal pra poder passar pra Europa inteira.
0: Que
2: porque
0: maluco,
2: na Europa pode...
0: Geral, mundo, né?
2: Então tá, ó.
0: Tá Portugal. O Bruno Guimarães, da Seleção Brasileira, recebeu uma proposta pra jogar no Arsenal.
3: No Arsenal.
2: Ele joga onde?
3: Ele tá no Newcastle.
0: Tava no Newcastle.
3: Ele tá.
0: Entendeu?
3: Isso, ainda tá no Newcastle.
0: Ele tá na Ponte Preta e tá indo pro Palmeiras.
1: É, mas não tá, né?
3: Ah, é?
1: Ele não aceitou a proposta.
3: Ainda não aceitou e os caras vão investir mais. A primeira proposta foi de 55 milhões de libras.
2: Ah, ele sabe que os caras.
3: Caraca, mano.
2: Vai dar mais.
0: Milhões de libras?
2: Por isso que eles não recusou.
3: De libras.
0: Nossa, meu, dá mais de meio bilhão.
3: Dá quase. Dá
2: 300. Vocês pagaram isso pelo Paulinho que não joga?
0: Não é libras.
2: Para, mas bora mais!
6: Paulinho, o Paulinho, o cara se pagou num jogo no Mundial.
0: É lógico, fez um gol
2: que não valeu nada.
0: Não, como não? Ganhou uma classificação
6: do Botafogo, pô.
2: Ganhou o quê?
0: Ganhou uma grana lá, mano. Coisa que o São Paulo
6: pra quarta.
3: Eu tô quieto.
2: Eu quero o quieto. Mundial?
1: Eu acho que tá tudo certo, tem que comemorar mesmo. Como é o nome do menino aí? Esqueci o nome. O Hendrick que não comemorou o gol que foi anulado, falou que, Deus, muito obrigado.
2: Não, mas ele fez o gol.
1: Parabéns. Já fez o gol na Copa.
2: Não, valeu, mas ele
7: valeu,
2: fez, pô.
7: Glória a Deus.
2: Existiu a...
0: Homem com menor pênis do mundo.
2: Ah, rapaz, fica com uma dó desse menino.
0: Pênis! É pênis. Tá fazendo uma vaquinha.
1: É pênis com dois N.
2: Eu ia responder, mas ele tá no ar.
3: Pênis com dois N e Y.
0: Mas tá fazendo uma vaquinha pra fazer uma cirurgia pra aumentar o brinquedinho.
2: Eu podia responder pra todos vocês.
1: Não, eu não respondo.
2: Eu não vou responder.
1: Funciona essa cirurgia? Só fala isso pra gente.
2: A gente foi pesquisar. Eu e o Kim, tava lá do outro lado.
6: Cara tava intrigado ali.
2: Não, porque assim.
6: Tava muito interessado.
2: Ele é considerado o menor pênis do mundo. Ele tem um micro pênis. Olha só, a gente pediu. Tá vendo essa tampinha de caneta? É desse
0: como
2: tamanho.
0: Como é o nome daquele negócio que eu fazia aqui, Up Man?
2: Não, mas não adianta. Vai ficar duro. Vai ficar dura a tampinha, dura. Vai ficar tampinha com isso.
3: Vai ficar do mesmo tamanho.
2: Isso aqui serve pra coçar a orelha. Isso aqui o comprador de ouro tem de unha, porque ele tem de manjuba. Aquela dedinho do dedinho do comprador é maior que
1: a unha do dedinho.
2: É, mano, olha isso aqui, pra quem tá vendo. É
0: uma tampinha.
2: Juro, a gente pegou uma régua pra mim, foi?
6: Foi.
2: Tem isso aqui, ó.
1: Você mediu o negócio do cara?
0: Você tá medindo com o Kimmel do cara,
6: né? Tem um motivo específico.
1: O cara vem aqui na rádio.
6: Seu interesse tem algum motivo específico?
2: Eu tava pensando que se funcionar pra ele, eu tenho uns amigos bem de casa. Ele, porque ele quer, na verdade, em real, dá 120 mil reais pra aumentar. Mas a gente foi ver. Na verdade, não é muito aumentar.
0: Sai de 3 pra 3,5.
1: É pequeno mesmo pra ele falar, me põe 125 mil reais de pênis. E ficar ainda da mãe normal.
2: Não, vai, vai. De longitude assim?
0: É tipo combustível. Bota 130 mil reais aqui pra ver se vai. Assim.
2: De longitude vai ser uns 4, 5, uns 4 centímetros pra frente. Só que aí dá uma engordadinha. De latitude dá um pouquinho mais. Mas também parece, me falaram hoje que me falou, que não dura muito isso.
1: Como assim? Murcha?
2: É porque tipo, dá um. Mas depois.
7: Tem, mas acabou.
1: E o cara devolve o dinheiro depois?
2: Não, Zé, tem que renovar.
0: Só devolve 50%.
2: Enfim, eu vou psicar. Não, deixa eu falar, vai.
1: Pode falar, Deus.
2: Melhor não.
0: Melhor não.
2: Eu vou me complicar sozinho.
0: O Vinícius Júnior tá em quarto lugar no ranking da FIFA.
1: É porque a FIFA lançou nessa Copa aquele power ranking, né? Que toda semana
0: power tem. De atacante, é isso?
1: De atacante. Ele tá em quarto lugar dos atacantes da Copa.
0: Primeiro é o
1: Messi. Aí é um cara da Alemanha, Denis Udava. É isso aí, Udava. Aí o Mbappé.
0: Como é o nome do cara?
4: Como é que é?
1: Denis Udava.
6: Udava?
1: E o Haaland?
6: Undavi.
1: Isso, obrigado, Kim. Udavi.
6: E o Haaland não tá?
1: Aí o Haaland tá em sexto lugar.
0: Fez os golzinhos dele.
1: Quatro
0: lá,
1: gols.
0: Né?
1: Oi?
0: Quatro.
2: Mas aí não é artilharia, é o que é importante.
1: Ah, não é artilharia?
2: Não.
1: Não, não é artilharia. É ranking. Com desempenho,
2: o jeito que passa, de onde vem, quanto corre, quanto chuta.
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1: É mesmo.
0: É cada uma que eu vou te falar.
1: Você sabia que tem jogo do Uruguai hoje agora, às 9 da noite, contra a Espanha?
6: Sabia não?
0: E o que pode acontecer aí nesse jogo? Se o Uruguai ganhar, classifica?
1: O Uruguai, ele já tem um ponto, classifica.
0: Classifica.
1: Mas precisa ganhar da Espanha.
0: Difícil demais.
1: Se ele perder, provavelmente.
2: A Espanha é líder.
1: Pega o avião e volta pro Uruguai. Mas o que aconteceu no Uruguai?
2: É líder, o Espanha?
1: A Espanha
0: é líder. Mas com 4 pontos, tá?
1: Isso.
2: Ah, tá apertado.
0: Ela tem um empate e uma vitória.
2: E quem é o segundo, então?
0: Mas o jogo é jogado e Lambari é pescado. Tá,
1: não é Uruguai.
6: O Uruguai tá empatado com Cabo Verde.
1: Isso, os dois com 2 pontos.
2: Mas o Cabo Verde vai pegar a Arábia Saudita.
1: Isso, que tem um ponto.
2: É mais fácil que a Espanha.
1: Então. Cabo Verde tem mais chance de classificar do que o Uruguai.
0: Porque
1: o
0: Uruguai pega a
2: Arábia. Legal,
6: Dia do Vozinha jogando.
1: É isso aí.
0: É verdade,
1: Vozinha. E aconteceu uma treta no Uruguai. Os jogadores da seleção pediram uma reunião com o técnico, o Bielsa.
0: Daí
1: chegaram pra reunião todos os jogadores e falaram pra ele assim: ô, professor.
2: Você é louco.
1: Mister, você tá de brincadeira. Não dá. Esse treino que você faz aí não tá dando certo, meu. Você tá machucando todo mundo, meu. A gente tem que pegar mais leve aí, fim de temporada, não sei o quê. Nós não vamos ter jogador pra pôr em campo. E reclamaram do tipo de treinamento que ele tava dando, que ele machucou mesmo. Daí ele falou, não quero nem saber, vai continuar assim mesmo. Tem jogador que levantou no meio da reunião e saiu da sala.
0: Do Uruguai?
1: Então,
0: pera só um minutinho. Então, resumo. O Uruguai tá fora.
4: Tá melhor.
1: O clima é péssimo. Ninguém tá satisfeito com ele.
0: E essa moleza, sabe quem vai pegar?
2: E os caras vão jogar com o freio de mão puxado.
0: Sabe quem vai pegar?
2: Cabo Verde.
0: Quem vai pegar o Cabo Verde?
1: Arábia.
0: Argentina.
1: Ah, lá na outra.
0: Ah, tá. Na outra não, agora.
1: Na 16 anos.
0: Depois de 16 anos.
2: Na 16 anos. Ah, é Argentina e Cabo Verde?
0: Cabo Verde passar.
2: Cabo Verde.
0: Talvez passe Cabo Verde.
2: Aí ficou, torceu o Cabo.
0: Aí torceu o Cabo. Nós vamos torcer pro Cabo Verde até
2: Cabo
0: Verde.
2: Já torço pro Cabo Verde.
0: Eu torço pro Verde aqui mesmo e não é Cabo nenhum.
1: Ô, Tato, ali antes de dormir tem mais um jogo hoje.
4: O Palmeiras não é o Real Madrid.
1: À meia-noite tem Egito e Irã.
2: Ah, imperdível.
1: E esse jogo eu não posso perder também. Nova Zelândia e Bélgica.
0: Mas o que pode acontecer com Egito e Irã?
1: Ó, o Egito.
0: Não dá pra tirar esses 4 que você foi embora?
1: O Egito tá com 4 pontos, o Irã e a Bélgica com 2 e a Nova Zelândia com 1 ponto.
0: O Egito tá com 4.
3: Com 4.
0: Então já foi. Então
1: o Egito já tá classificado.
3: E a Irã e a Bélgica que vão
1: classificar. A Bélgica vai ganhar da Nova Zelândia e vai classificar a Bélgica. E esse grupo não vai ter terceiro colocado.
3: Não vai.
1: Porque eles vão ficar com dois pontos.
0: Ah, tá. E a Bélgica pode classificar então.
1: Isso. Só ganhar da Nova Zelândia.
0: Se a Bélgica classificar, pega quem?
3: Aí vai pro outro lado.
2: Ixi, agora você complicou. Você tá de sacanagem. Bélgica.
0: Pera só um minuto, eu preciso treinar meu amiguinho.
3: Grupo G.
0: O médico falou: treina o amiguinho.
2: Quero nem enxergar a letra ali.
6: Isso aqui é de brincadeira, rapaz.
2: Peraí, primeiro eu quero imprimir. Primeiro um líder do grupo G.
3: Aí vai, não dá pra saber, porque vai pegar o terceiro lugar do grupo A, E, ou H ou J.
0: Ah, não dá.
1: Espera até amanhã.
3: É, quando vai pra terceiro lugar.
1: Vamos.
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0: 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Ricardinho, chegou a hora da gente dar a grana.
1: Chegou a hora.
0: Qual o valor?
1: R$5.750 para começar e R$500 no YouTube.
0: Voltou 500 conto no YouTube?
1: Voltou 500.
0: Pobreza, vocês estão aí com o YouTube, hein?
2: O cara tá bom demais. Você não dá dinheiro pro quem comprar figurinha, porque tem que dar dinheiro pro YouTube.
1: E ó, e tem uma proposta pra segunda-feira.
0: Mas o Kim, se ele não gastasse nada, ele já tinha 12 álbuns.
2: Mas peraí,
0: o problema dele é que ele não sabe quanto ele
6: tem. Ele tinha que ele precisa comer, o Kim. O Kim precisa comer, esse é o problema dele.
2: O Kim tinha um compromisso.
0: Ele não come pouco.
9: Tô cagado de fome.
2: O Kim tinha um compromisso de relacionamento, custava de caro. É isso que ele gastava o dinheiro.
6: Despesas.
1: Eu nem sei qual é a história, mas com razão pro Kim. Claro. Segunda-feira tem uma proposta.
0: Qual é?
1: Do mesmo jeito que a gente fez no jogo com a Escócia, cada gol que o Brasil fizer no Japão, a gente aumenta R$200 no prêmio do som. Mas, se tomar gol do Japão, a gente tira 200 também.
0: Eu tô achando que a gente vai...
2: Agora vai!
1: Tem que ser justo.
0: Eu tenho uma proposta melhor. Deixa eu fazer a proposta.
1: É um risco.
0: Se o Brasil classificar, a gente dobra o preço.
1: Não, dobrar não.
2: É brincadeira.
0: Tá se, o Brasil, não. Se o Brasil perder, a gente começa do zero.
3: Não. Dobra só no dia? Um dia
1: só, meu? Tá todo mundo tem noção.
2: Tá é 10 pau,
3: é. Vai pra 12.
1: Tá de brincadeira.
2: Não, você pode dobrar. Do seu dinheiro, você pode dobrar.
3: É muita grana.
10: Ô, Tatola, se liga no movimento aqui, Tatola.
0: 5.750.
2: Vende alguma coisa do Kim e paga o prêmio.
0: E segunda-feira, se o Brasil ganhar, cada gol do Brasil vale 200 conto.
1: 200 a mais.
2: Mas se cada... perder.
1: Se tomar gol do Japão, menos 200.
0: Tira 200. Eu topo.
1: Pronto, fechado.
2: Mas se tomar um, diminui
0: 200. E a galera do YouTube topa?
2: Eles mandam no programa agora?
0: E o YouTube a gente faz o quê? Dobra o YouTube do programa?
1: R$200 a mais pro YouTube também, cada gol.
2: Não.
0: Sim.
2: 3-1, perdeu, já era. O Anjo não falou nada.
0: Falou, eu falei sim.
2: Eu não tô te ouvindo.
3: Eu vou esquecer, amanhã eu esqueço, mas é sim. Tá gravado.
1: Tá gravando?
2: Fechado. Não, peraí, cada gol pro YouTube também aumenta 200?
0: Aumenta,
3: então, pro YouTube, a galera merece.
0: Agora.
2: Mano, tomara que o Brasil faça 10, só pra vocês se ferrarem.
1: Tomara mesmo, você não vai ficar feliz?
2: Não.
3: Então, você
2: vai ganha de 1-0, tá bom pra caramba.
3: Então você que vai se ferrar, você que vai ficar
0: feliz. Só pra lembrar, essa fase agora empatou, é prorrogação e pênalti?
2: Isso. Prorrogação tinha que acabar, né? É antigo isso,
0: prorrogação com um jogo a mais agora, né?
2: Empatou pênalti. Pô, tá fora de moda, prorrogação. Acaba interessa. Com os caras, eu acho. Acaba com os jogadores, isso,
0: velho. 5.750 pra começar. Tem que adivinhar o som. 3016.
3: 0089.
0: Deixa eu pegar o primeiro aqui, deixa eu ver quem tá na linha. Alô, 89. É você mesmo, pode falar comigo.
9: Alô?
0: É você mesmo, com calma, muita calma nessa hora. Muita calma nessa hora, seu nome qual é?
9: Ai, não acredito que eu consegui falar com você.
0: Muito bom, e você vai, pode ganhar 5.750, mas eu quero saber o seu nome.
9: É a Cris.
2: Cris. Que eu vim pro telefone, Cris tá ouvindo no rádio, tá tão
0: não ouça atraso. No rádio não, ouça no telefone, fala comigo no telefone, Cris.
9: Tá. Tá bom? O André tá aqui também comigo.
0: Ah, boa, isso. Então um beijão pra vocês
11: aí,
0: todos.
11: Tá bom, e aí galera.
0: É, boa, mano. Valeu, André. Ó, presta atenção no som, vale 5.750 reais. Vai quebrar um galho, hein? Não dá pra completar o álbum com esse dinheiro, mas é bom. Vamos lá. Repete. E aí, Cris, o que você acha que é? André, manda lá.
9: Ó, a gente já sabe o que é.
0: Boa.
9: Faz tempo que a gente tá tentando ligar.
11: Eu gosto disso. Vou confessar, o barulho pelo telefone realmente é muito diferente. Eu costumo ver vocês aí pela televisão. O som é diferente.
0: Então tá, me fala o que vocês acham que é.
11: Cara, eu vou num palpite aqui que até a garota ali, a Figueiredo, logo no início ela disse que uma pessoa do telefone chegou perto.
0: Uhum.
11: A pessoa disse que era um bully, se eu não me engano, uma leiteira, alguma coisa assim, que era um abre-fecha de um bully, alguma coisa assim.
0: Sim.
11: E eu senti que não, que era um açucareiro. Fazendo o mesmo movimento com as mãos. O abre e fecha. Eu acho que é isso.
0: Você acha que é um...
2: Não, mano.
1: André... Pô, mas peraí, Cris. André e Cris, a gente já tem um palpite.
2: Mas como é que a gente vai saber que é?
0: Mas depois. Mas peraí. Agora a gente tem que definir isso aqui.
1: Isso.
0: Se ela acertou, o dinheiro é deles.
2: É. Sim.
0: Se ela errou,
2: não é. Continua. A gente não pode fazer isso agora sem saber.
0: Agora como resultado. É que eu vou saber que é esse?
2: É, então...
1: Vai ter que vir aqui com o namorado do Cris.
2: Mas aí, André, suspende o jogo até eles aparecerem.
0: Peraí. Primeiro vamos saber se é verdade isso aí ou não.
1: Falaram?
0: Certo?
1: Não tem Bina.
0: André e... A gente não tem Bina.
1: Não.
0: A gente não tem Bina. Então, André e Cris, vocês estão ouvindo a gente pelo telefone, tá certo?
1: Certo.
0: Então, continue ouvindo a gente pelo telefone. Eles falaram o quê pra gente? Que era um açucareiro. Eles perceberam que no início da brincadeira...
1: Caiu todas as linhas.
2: Hoje é sexta-feira, deve estar um trânsito danado na cidade.
0: Caiu tudo,
2: entupiu tudo.
0: Caiu tudo.
2: Aí, pegamos o nome inteiro, né?
0: Então não pegamos o nome, mas a gente sabe que é André e Cris.
2: Tem que ser um casal chamado André e Cris.
0: Vem aqui, André e Cris, a gente vai saber se é
1: eles. Mas nem sabemos se eles acertaram ainda.
2: Vai aparecer. Oi, Cris. Aqui, eu sou o André e a Cris.
0: Rapaz, que coisa.
1: A gente conhece a voz. Vai dar pra saber. Oi.
12: Tem que vir com RG. Se for vir aqui, a gente vem com RG.
0: Não, tem que um documento. Provar, E se ganhou também, né?
1: É.
2: André, então a gente vai dar a resposta, é isso?
0: E Cris. Tem que dar a resposta. André e Cris falaram que é um açucareiro.
2: Abrindo e fechando ali, fechando.
0: É. Se for um açucareiro, eles levaram R$5.750.
1: Mano.
0: Só que a linha deles...
2: Caiu. A gente não sabe quem são essas pessoas.
0: A gente não sabe o rosto deles, não sabe se é Cristiane, se é Cristina, se é Cristóvão, se é...
2: Não, Cristóvão não deve
1: ser. Cris Everton.
0: Se é Cris Everton, se é...
2: Cris Leite.
13: É o caminhão catavéio.
1: Mas tem duas coisas que a gente sabe.
2: O quê?
1: Sabem que ele é um casal e nós conhecemos a voz deles. Que tá
2: gravado. E tem gravado aqui.
1: Então eles têm que chegar aqui e dar um beijo na boca do outro, porque não pode pegar um André na rua.
2: Que isso?
1: E além disso, a gente vai comparar a voz.
0: É isso.
2: Vai ter que fazer uma auditoria.
0: Vamos ao final da história. Um açucareiro. Se for um açucareiro, a grana é do André e da Cris.
2: Que a gente nem imagina quem seja.
0: Não importa, mas é deles.
2: Não, é deles.
0: Se for um açucareiro, é deles.
1: É isso aí.
0: É ou não é um açucareiro, quase bigode?
2: O que é o pessoal da internet fala?
0: Se você não cala a boca, espera o resultado.
2: Quer saber?
0: É ou não é um açucareiro?
2: Esses caras dão palpite toda hora.
0: Acertou!
1: Não é possível, mano.
0: Sério que ele acertou?
1: Mentira.
0: É um açucareiro.
2: Nossa.
0: Fala, bigode, fala você.
2: É um açucareiro abrindo.
0: Pega
2: a tampinha fechando.
0: Coloca o barulho de novo aí, de novo, por favor. É um açúcar.
2: Nossa, genial. Mano. É você um abre açucar, a tampinha, aquele de metal, é isso?
0: É isso, olha, aquele de metal. Deixa eu falar com o André e com a Cris, que eles estão ouvindo a gente.
2: Ele deve
0: estar
2: desesperado agora.
0: André e Cris, vocês estão ouvindo a gente. Vou falar pra você o que vocês têm que fazer. Segunda-feira, às 3 da tarde, vocês vêm aqui no 89.
2: Não.
0: Tem um jogo, as
2: duas.
0: Não tem
2: jogo. Ah, é.
1: A primeira coisa, Cris e André, posso dar um palpite?
0: Pode.
1: Cris e André, mandem uma menção direct no Instagram do Quem Não Faz Toma e a gente conversa fora do ar. Mas a terça-feira, vocês têm que dar um jeito de entrar em contato com a gente.
0: Na terça-feira, então.
1: Pra vir
0: aqui. No Brasil na segunda. Então, terça-feira, às 3 da tarde, documentos em mão. Se der pra mandar um inbox. Por que não estamos aqui na terça?
2: Ah, isso tá aí.
0: Eles estão aqui, os dois aqui. Terça-feira, 3 da tarde, aqui no 89.
2: A partir das 3, né?
0: Tudo bem, 3 da tarde, 3:30, 3 aqui.
2: Isso.
0: Combina aqui, vem pra cá, traga o documento, a gente vai fazer a aferição da voz aqui no estúdio. Se for vocês mesmo, já leva o dinheiro, beleza?
2: Vamos, se você não é André e Cris,
0: um de cada vez.
2: Se você não é André e a Cris e quiser dar uma despertinho, pode vir também, você vai ver como você vai sair daqui.
0: Ui! Ui, Mendela!
2: Que cachoeirinha, rapaz.
0: Então, fica claro.
2: Nossos ouvintes,
0: cara, são que maluquice, então, mano.
1: Você quer aumentar a maluquice?
0: Yeah.
1: A maluquice é que entraram agora, acabaram de entrar em contato com a gente pelo WhatsApp, a Cris e o André, falando que eles estão nos Estados Unidos, que eles usaram um aplicativo pra falar com a gente. Eles não moram no Brasil. Mas tem o telefone aqui, a gente vai entrar em contato pelo WhatsApp e vai conversar com eles e tá tudo certo. A gente vai dar um jeito.
0: Tá certo.
1: Forma, eles vindo aqui, ou tá a gente bom. Entrando em contato.
0: Eles estão nos, pra ajudar nós.
2: Ganharam $1,000.
0: Eles estão. Por isso que tava difícil a ligação de falar. Eles estavam nos Estados Unidos.
2: E
0: eles sabiam,
2: e o André falou assim: eu sei o que é.
0: Ah, o Cris falou assim. O André e Cris,
2: eles
0: é bom ter uma conta aqui no Brasil.
1: Tem, WhatsApp tem o número.
2: $1,000 ganharam, mano.
1: A gente entra em contato pelo WhatsApp.
0: Exato. Tá bom, a gente entra em contato.
2: Caraca. Então.
0: Cara, que maluquice isso.
2: Eles não vão nem conseguir vir aqui.
0: Você acredita nisso?
2: Eu vou levar o dinheiro pra eles. Posso usar o dinheiro pra levar
0: eles? Eles estão nos Estados Unidos, mano. Que maluquice, isso? Ricardinho. Bom, o resultado saiu: R$5.750 pra Cris e pro André.
2: Um dia a gente entrega o dinheiro.
0: Eles entraram em contato.
2: Parou para tudo. Pera, o aí. Geleia falou: eu sou o André. E eu sou a Cris.
0: Mandaram aqui, é isso?
1: Mandaram.
0: Tá bom.
1: Falaram, inclusive, que são amigos do Betão de Boston, que é um ouvinte nosso que entra direto.
0: Ah, legal.
1: Legal.
0: Então tá bom.
2: Que
0: bom,
2: juntou, vamos dividir o dinheiro em 3. Agora vamos pegar pro Betão pedir pra concordar.
0: A gente vai pro intervalo, o resultado saiu, um açucareiro deu um azar danado que caiu a linha do telefone.
2: E a gente não tinha pegado.
0: E é por isso que caiu também, lá de fora não aguentou o tranco e foi aí, pendurou.
2: Não, travou tudo aí,
0: travou tudo aqui, meu. Tá bom, então.
2: Tá intervalo, crescendo.
0: A gente já vai. 5.700
2: O YouTube chegou.
0: Tá crescendo no YouTube. Açucareiro, intervalo, hein, já
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0: Ó, a gente tem. Vou dar 4 minutos pra você que tá aí entrar no YouTube.
1: 15 segundos.
0: Vou dar R$500 daqui a pouquinho, 250 pra uma pessoa, 250 pra outra.
2: É isso.
0: São duas pessoas que você sorteou. Se você não tá no YouTube, entra. Você tem 4 minutos pra entrar, só 4 minutinhos. Que você que é um vagabundo que não ajuda nós em nada, entra agora, quem sabe você ganha um dinheiro e pode ser sorteado daqui a pouquinho. 4 minutinhos pra você entrar no YouTube, quem não faz toma, e receber de repente 250 conto.
2: É isso.
0: Duas pessoas
2: ajuda
0: vão ser sorteadas.
2: Também.
0: Quer fazer um fuçadinha?
2: Vai.
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2: Chico Barney. Hoje tem os primeiros jogos realmente interessantes da Copa. Noruega, França, Espanha e Uruguai. Até agora só teve pelada de showball.
0: Também não concordo com ele. Mas quem virou uma Copa do Brasil, virou.
2: Rayan.
4: Será que tem gol do Rayan?
2: Obrigado, Deus, em busca do nosso objetivo. Ele jogou muito, moleque, viu?
4: Né? É esperto.
0: Você achou?
2: Achei.
0: Achei que ele jogou muito.
2: Achei que
0: jogou bem.
2: Achei diferente, mudou o time.
0: Eu prefiro o Luiz Flockers lá, como é o nome dele?
2: Luiz Henrique. Não, você falou que preferiu o Luiz Guilherme. Quer mudar pro Luiz Henrique?
0: Luiz Henrique,
5: é. Quem é o cantor?
2: Renato Maurício Prado. É. Por enquanto, não consigo ver Neymar como um as na manga. Ao contrário, quando entra, o time passa a tentar jogar pra ele, o que é ruim, pois não consegue mais fazer diferença. Melhor, por enquanto, só entrar quando o jogo já tiver decidido.
0: Em 10 minutos ele viu tudo isso.
2: Viu?
0: Ele é um gênio esse cara, hein? Em 10 minutos ele viu que o time foi jogar pro Neymar. Ele não viu o Neymar correndo atrás da bola.
4: Não.
0: Ele não viu o Neymar se colocando bem.
4: Deu uma assistência.
0: Ele não viu nada.
4: Pro Vini.
0: Ele não viu o Neymar dando um carrinho. Ele só viu o Neymar. Que esse cara
2: ele
0: é um gênio, hein?
2: Ele falou
0: que não tem um asno na manga, de repente ele é o asno.
4: É asno da manga.
0: Mas ah, asno.
4: Mas ele
0: uma carta asno.
2: Mas ele começa a mensagem dele por enquanto. Ele pode mudar de ideia.
0: Tá. E entra no YouTube, você tem 3 minutos.
2: Três minutos
0: pro YouTube. Três minutos. Dois.
2: Geode. Ó, não sei se tem uma seleção mais organizada que o Japão nessa Copa. Que time. Todo mundo sabe o que faz e quando faz.
0: Isso é verdade.
4: É muito louco.
0: E tem um Vitinha, que eu não sei o nome lá no meio. Sabe o Vitinha de Portugal?
2: Que
0: tem um japonês magrelo lá que se não amarrar as pernas dele, nós estamos fritos.
6: Opa!
4: E a bola passa pelo pé dele toda
0: hora. Eu não sei o nome daquele japonês. Ele é magrelo, pequenininho, joga no meio, mas joga muito. Fukunaga?
4: Sakamoto.
2: Kubo.
6: Puxa o saco.
2: É o gol.
6: Sugawara. Sugawara.
4: Tem.
6: Sugawara.
4: Pior que tem mesmo.
6: Tem, é o lateral.
4: Tem Sugawara, tem?
6: Esse
0: lateral, como é o nome dele?
6: Ele é defensivo, Sugawara.
2: Sugawara. É o gol caracol. Escreveu assim, é um perfil colombiano. É o verdadeiro significado da interculturalidade. Pergunte a David Alaba. Jogador da Áustria.
0: Ah.
2: Nasceu na Alemanha, cresceu na Áustria, seu pai é nigeriano, sua mãe é filipina, sua esposa é alemã, seu avô é congolês, atualmente vive na Espanha e a sua família vive na Inglaterra.
0: Caraca. Desculpa, ele nasceu de uma suruba, né? Não é possível.
4: O goleiro do Japão é confuso, mas esse aí.
2: Pra terminar, irmãs do Leite.
7: Ah, graças a Deus.
2: Vou mudar meu nome pra despedida de solteiro, porque toda boca que eu beijo depois de um tempinho aparece namorando.
6: Pô, a mina é ninja, hein, meu?
0: Essa é boa.
6: Que isso?
0: Essa é boa. Você tem mais 1 minuto pra entrar no YouTube.
4: 1 minuto.
0: Quem não faz, toma.
6: Saiu,
0: 60 segundos.
1: 15 segundos.
0: Saiu. Vai sair a grana.
6: O Cris pro André.
0: Cris e André levaram R$5.750 e vai sair 500 conto no YouTube agora. R$250 pra cada uma. Entra logo que eu vou chamar já já. 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
3: Momento Maguila.
8: Boa noite, né? A todo mundo aí.
4: Rapaz,
0: não come demais.
4: Eu preciso falar um negócio rápido.
0: Que não anda sozinho, né?
4: Nossa senhora.
0: Come demais. Quer carona.
4: No dia do jogo do Brasil, eu fiz um churrasquinho de gato, que é esse espetinho assim. Pá. Aí tinha acabado de almoçar. Aí o Nico assim. Ô pai, tinha uma maminha, assim, um bagulho compridinho, assim, esqueci o nome daquele negócio. Era um bife desse tamanho, assim, ó, tamanho de um palmo. Você pode pôr, você vai comer? Vou. Aí eu pus pra ele. Ele comeu todinho sozinho, né? Acabou, tinha as esfirras, mas esfirra de ontem. Foi, foi na geladeira, pegou a esfirra, pôs no micro. Depois que a gente comeu um sapato de 43 de carne, ele comeu uma esfirra.
0: Você...
4: E tinha comido um monte de espetinho antes.
0: A sua sorte.
4: E chegou almoçado.
0: A sua sorte é que você é pai do Nicolas. Se você fosse pai do bebê gigante...
4: Nossa, tinha dois.
0: Aí,
4: tinha dois.
0: Aí,
4: outra
0: é tinha o Theo e o bebê. O bebê gigante é brincadeira. O bebê
4: já
0: gigante,
4: tem o Theo ainda.
0: Ele come uma picanha inteira e fica com fome.
4: Tá louco.
0: Tá louco.
4: Pra onde vai?
0: Não dá, velho. Não dá,
4: não.
0: Agora chegou a hora. Se chegou. Você entrou, entrou. Se não entrou, rodou. Atenção. YouTube, quem leva R$250? Duas pessoas levam no YouTube. Figueiredo.
1: Quem leva R$250 é a Adri Monteiro e o Sérgio Marasco.
4: Boa! Os 150 contos já dá pra comprar
0: Sérgio
4: o
0: Marasco e a Adri Monteiro.
2: Lembrando que a Cris e o André levaram R$5.750.
0: Então saiu o total de 6.250. É isso que saiu agora?
2: É isso.
0: É isso. Então que maravilha, que bom.
4: Bom, é isso aí. Bom demais.
0: Entrar em contato com a Cris e com o André,
4: isso.
0: Com a Adri Monteiro e também com o Sérgio Marasco, tá bom?
4: Muito bom.
0: A gente vai falar com vocês, pode ficar sossegado.
4: Tem que pôr o vídeo,
0: que aqui,
4: hein?
0: Não tem caloteiro na
4: guerra. E a camisa?
0: É. A camisa do quem não faz toma saiu pra quem?
1: Não saiu ainda. Segunda-feira sai o resultado.
0: Segunda-feira o resultado. Tá bom.
4: Então. E a gente posta o vídeo do negócio.
0: Fechado.
4: E parabéns.
5: Vamos agradecer todo mundo que mandou parabéns.
0: Parabéns, Bigode.
5: Obrigado.
0: Teve um bolo aqui bacana pro
5: Quase
0: Bigode.
5: Valeu.
0: Tava bom. Parabéns.
4: Feliz aniversário, Bigode. Qual é o seu Instagram?
5: Meu Instagram é @Bruno2Ns Negrão.
0: Que
5: Bruno
0: coisa
5: Negrão.
0: Horrorosa.
4: Bruno com dois Ns, né?
0: Bruno Negrão.
4: Bruno com Negrão.
0: Que não é quase Bigode Negão?
4: Não é Negão, é Negrão.
0: Mas
4: Negrão,
0: é melhor chamar Negão.
5: Negão sou eu.
4: Aniversário do Bigode hoje. Hoje tem festa, hein?
5: Amanhã.
0: Hoje tem coxinha.
5: É amanhã.
2: Hoje tem sonho.
0: É.
5: Não.
0: Ela te deu parabéns?
4: Cadê a moça do Tinder lá?
5: Acho que não. Ah, já é outra já.
0: Ah!
5: A do Rio já era? Não, é essa aí.
0: Ah! Ai, caraca. Pra gente encerrar o programa aqui, enquanto vai ser Brasil e Japão.
9: 1-1? Não, 2-1 na prorrogação. Pro Brasil.
4: Eu não tenho coração pra isso, não.
0: Ô, Negão morre de fato, mano. 2-1 Brasil.
4: Tá bom.
0: Angelão.
4: Eu acho que vai ser 2-0.
0: Fala diferente do palpite que você já deu,
4: ixi,
0: né?
4: Agora você me pegou.
0: Eu não lembro.
4: Eu acho que eu falei 3-0.
2: Não.
4: 3-1?
2: Não sei, mas você não falou 3-0. Não,
4: então 3-1. Eu acho que eu falei 3-1.
0: Eu acho que eu falei 3-1. Eu não lembro. O que eu falei?
4: Eu acho que foi 3-1.
0: Olha a maconha desse lado.
4: Não, é o CVC e THC.
0: É, dupla CVC e THC.
4: Eu não lembro o que eu falei, mas acho que foi 3-1 que eu falei.
0: É, Ricardinho.
2: 3-0 pro Brasil.
0: 3-0.
4: Entra no Instagram do quem faz toma, você vai ver o palpite.
0: Eu falei que ia ser goleada. O Brasil ia golear. 1-0.
4: Tá bom.
0: É, 1-0.
2: E Bebê Figueiredo?
1: Eu falei 2-1.
0: 2-1.
4: Ela lembra o palpite dela.
5: Novinho. Pra mim, vai pros pênaltis. 2-2.
0: Ah, vai te cavar.
5: Vai passar o Brasil.
0: Em resumo. Lembrando, só pra tua última notícia, lembrando que veio uma mulher aqui e junto com aquele.
5: Falou
0: que a gente ia pegar o Japão e que o Japão passaria.
2: Escrito nas
0: estrelas.
4: É a laranja, foi que a gente perde pro Japão.
0: A gente perde pro Japão e é eliminado pelo Japão.
5: Mas ela falou que tudo pode mudando dependendo do.
4: Da energia.
0: Pode. É, pode mudar tudo.
4: Liga pra Enel,
0: vamos mudar agora.
4: Liga pra energia 220
9: ou 220. Eu sou eliminado, acabou.
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8h10, boa noite pra você que tá aqui na Rádio Rock. Eu sou a Bia Sato, seguimos juntos com muita música nesta sexta. Sextamos aqui, dia feliz, 26 de junho, até a meia-noite tô com vocês. E bora começar com o Skank, É Proibido Fumar.

Voodoo Gurus, Come Anytime, teve também Cássia Eller, Malandragem, teve Sugar Ray com When It's Over e Ramones com Spider-Man, 8h38, sexta-feira, 26 de junho, boa noite pra você que tá aqui na Rádio Rock. Eu sou a Bia Sato e seguimos juntos curtindo uma hora direto de música, até a meia-noite tô aqui com vocês e vamos de Blink-182 agora, I Miss You.

0: Breeze, finalizando uma hora de música, estão sabendo a novidade, né? 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E o evento vai acontecer nos dias 20 e 22 de novembro no Parque Ibirapuera, em São Paulo. E essas, segundo o próprio festival, serão as únicas apresentações do Ed Vedder no Brasil em 2026. Então assim, se torna ainda mais especial, né? Essa super atração. 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No sábado vai ter o Roger Daltrey. 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Tô indo pro break, na sequência tem mais música no aplicativo e no site radiorock.com.br. E você que tá no rádio, fica com a Voz do Brasil, tá bom? Se conecta aí no aplicativo que a gente continua curtindo muita música por lá.
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6: A animação da Pixar, Cara de um, Focinho de outro, estreia no Disney Plus no dia 3 de junho. Nele acompanhamos Mabel, uma jovem amante da natureza, que descobre uma tecnologia revolucionária que permite transferir a sua consciência para o corpo de um castor robótico hiperrealista. E assim se comunicar com os animais, usando essa habilidade para enfrentar o prefeito da cidade, Jerry, que ameaça o habitat natural dos bichinhos que ela tanto ama. O filme se mostrou um dos grandes acertos recentes da Pixar, conquistando o público e a crítica.
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93, boa noite pra você que tá aqui na Rádio Rock. Eu sou a Bia Sato e seguimos juntos curtindo muita música. Agora tem mais uma hora direta e vamos de Stone Temple Pilots com Plush. Boa noite, boa sexta.